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1: O Dia dos Pais é celebrado anualmente no Brasil na segunda semana de agosto. Mas em outros países a data é celebrada em outros dias. Você sabia? Nos Estados Unidos e Inglaterra, o Dia dos Pais é celebrado no terceiro domingo de junho. Já em alguns países ocidentais, geralmente a data coincide com o dia cristão em que se comemora o dia de São José, pai adotivo de Jesus, 19 de março. A data pode mudar, mas o objetivo é o mesmo: homenagear todos os pais.
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0: Rádio Uberlândia! Faz barulho aí, Uberlândia, que eu quero ouvir!
1: Que coisa linda, galera!
0: Obrigado! Super!

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1: 21 horas e 28 minutinhos de agora. 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
3: Show! Que bom estarmos juntos novamente. Estamos chegando por aqui na sua rádio. Eu, seu amigo Elber de Andrade, e você do outro lado me fazendo companhia a partir de agora com muita música sertaneja. Pode aumentar o som por aí, porque o Classe A está começando. Deixa cair os modernos.
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0: Obrigado. Uhul. Essa música emociona.
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1: Mais uma que nós conferimos por aqui. Daqui a pouquinho tem a sua canção.
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2: 21:41.
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1: Você está ouvindo o sertanejo classe A, de volta com você com mais um bloco de música boa.
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1: Mais uma que você recordou e ouviu com a gente também? Bom, daqui a pouco tem mais sucessos.
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2: 21:53.
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1: Você está curtindo o Sertanejo Classe A, na comunicação desse amigo de vocês, o Elber de Andrade, abraçando você, amigo ouvinte, em toda a nossa cidade e região, curtindo o nosso programa.
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1: Vou lhe tomar um cafezinho, mas volto já.
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0: 22:04.
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1: Você está ouvindo o sertanejo classe A, de volta com você com mais um bloco de música boa.

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1: Daqui a pouquinho, mais sucessos pra você.
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3: 22 horas e 16 minutos.
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1: Fechando esse nosso bloco musical aqui do Sertanejo Classe A, que volta daqui a pouquinho com mais sucessos.
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4: 22:27.
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1: Chegando mais sucesso em nossa programação, deixa cair os modão.

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1: Fechou o bloco musical do nosso Sertanejo Classe A. Daqui a pouquinho, mais músicas pra você.
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2: 22:40.
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1: Mais um modão que nós ouvimos juntos em nosso programa Sertanejo Classe A. Daqui a pouquinho tem mais músicas.
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3: 22:52.
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1: Fechando aí mais um bloco musical, aliás, mais um programa Sertanejo Classe A. Forte abraço aqui do amigo Elber de Andrade. Obrigado você pelo carinho, pela audiência, pela sua preferência com a gente em nossa programação. E até o nosso próximo encontro. Valeu!
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0: para sua reflexão. Pensamentos que edificam. Você tem que ser o espelho da mudança que está propondo. Se eu quero mudar o mundo, tenho que começar por mim. Mahatma Gandhi. 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
1: 23 horas e 30 minutos.

0: 0:09.
1: Rádio Grande Lago, ZYJ 330, 580 kHz, localizada na Avenida Brasil 1720, primeiro andar, em Santa Helena, costa oeste do estado do Paraná, Brasil. Encerra neste instante suas transmissões referente a este dia. A você que nos dá o carinho da audiência, mais uma vez, muito obrigado. Amanhã voltaremos a nos encontrar para mais um dia de trabalho, com muita informação, música e entretenimento. Boa noite.

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Senhor, no silêncio deste dia que amanhece, venho pedir-te a sabedoria, a paz e a força. Quero olhar hoje o mundo com olhos cheios de amor, ser paciente, compreensivo, manso e prudente. Quero ver teus filhos, meus irmãos, além das aparências, como tu mesmo os vês. E assim, não ver senão o bem em cada um.

Deus seja tão bondoso e alegre que todos quantos chegarem a mim sintam a tua presença. Reveste-me de tua beleza, ó Senhor, e que no decurso deste dia eu te revele a luz.

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2: Opa, já tô por aqui, eu mesmo, seu amigo Jorginho Amaral, começando mais um Conexão Sertaneja, nesse fim de semana gostoso, lindo e maravilhoso, de muita alegria e muita música boa, em especial pra você aí do outro lado, tá bom? Chega mais pertinho e bora fazer a festa junto aqui no Conexão nesse finalzão de semana, que tá começando aqui na sua rádio preferida. Vem pro Conexão!
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0: Amigos, é com muito carinho que nós queremos agradecer a presença das famílias da juventude. Um zoom bem forte do
1: Milionário
0: e do Zé Rico.
1: Obrigado.
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1: É o Conexão Sertaneja no ar, gente. Aqui sou eu, seu amigo Jorginho Amaral. Daqui a pouquinho tem muito mais pra você.
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2: Para sua reflexão, pensamentos que edificam. Não procure ser um homem com êxito, e sim um homem com valores. Albert Einstein.

0: 6:19.
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2: Já voltando, sou eu, seu amigo Jorginho Amaral, te fazendo companhia aqui no Conexão Sertaneja. E tem mais sucesso pra você, bora curtir.

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2: Gente, não saia daí que daqui a pouquinho tem muito mais pra você aqui no Conexão.

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1: 6:33.
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3: Já voltando, sou eu, seu amigo Jorginho Amaral, te fazendo companhia aqui no Conexão Sertaneja. E tem mais sucesso pra você, bora curtir!

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1: Tá aí, esse é o Conexão Sertaneja. Não saia daí que já já tem mais.
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4: 6:47.
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6: Já voltei eu mesmo, seu amigo Jorginho Amaral, no seu Conexão Sertaneja. Muita música, bora, tem mais.
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1: Ah, daqui a pouco tem mais, hein, gente? Não saia daí que o Conexão volta já.
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1: 7h01.
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1: Já voltando por aqui, Conexão Sertaneja, e com muito mais moda, muito mais alegria, aqui na sua rádio preferida. Solta o som.

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1: Não saia daí que já já eu volto com muito mais pra você.
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3: 7:17.
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1: É, e por aqui a música não para, turminha, a gente segue! É o Conexão Sertaneja no ar, tem mais!
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0: 7:30.
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0: Bom dia, bom dia, bom dia. Glória ao nosso Senhor Jesus Cristo por mais essa oportunidade que nós temos de estar na tua casa através das ondas amigas da nossa querida Grande Lago com o programa Visita ao Seu Lar. Que Deus esteja abençoando você e que você receba hoje aquilo que você está buscando. Bom dia, pastora Carla.
1: Bom dia, paz do Senhor aos queridos ouvintes, né? As pessoas que estão nos ouvindo, a nossa igreja também. Que alegria estar no seu lar hoje, entrando, né? E no seu carro, tem muitos escutando no carro, muitos no ambiente de trabalho também. O irmão Elton já está trabalhando e que Deus venha abençoar o domingo de vocês.
0: É isso aí, paz seja convosco, que paz, a paz do Senhor Jesus Cristo esteja sobre o seu lar, sobre a sua vida, na família, enfim, que hoje te acompanhe e que sempre esteja ao teu lado. Dia especial hoje, nós entramos na tua casa com uma palavra do coração de Deus para o teu coração, que você hoje possa receber essa dádiva da palavra de Deus sobre a sua vida, das canções que aqui vamos tocar, para que elas possam edificar a sua vida espiritual e que você receba aí com muito amor e carinho, e que nós preparamos aqui para você, para que você possa se regozijar na presença do Senhor. Vou mandar um abraço já aí para o pastor Laerte, a pastora Leide, que já estão com o ouvido colado no rádio ouvindo essa programação.
1: É verdade, pastor, é como se diz, né? A irmã Agatha sempre fala, é um pai na fé. E hoje é nosso um grande dia, dia dos pais, né? Quero parabenizar também o pastor, porque é um pai na fé para nós também. E que Deus venha abençoar grandemente sua vida também. E também quero mandar um abração para mãe dele, a dona Ivone, que é uma mãezinha querida, que sempre está no nosso coração.
0: É isso aí, já mandando os beijos e abraços aqui do nosso programa. Eu quero deixar para nossa meditação, pastora Carla, de começo, assim, a gente já quer entrar na palavra de Deus, porque é a base para nossa vida, é tudo que nos dá aquilo que precisamos, o salmo de número 1, né, que é um salmo poderoso para nossa vida, que diz assim: bem-aventurado o varão que não anda segundo o conselho dos ímpios, nem se detém no caminho dos pecadores, nem se assenta na roda dos escarnecedores. Antes tem o prazer na sua lei, na lei do Senhor, e nela medita de dia e de noite. Pois será como uma árvore plantada junto ao ribeiro das águas, a qual dá o seu fruto na estação própria, e cujas folhas não caem. E tudo quanto fizeres prosperará. Essa é a palavra que eu tenho para você nesta manhã, para que você possa receber aí no teu coração, em nome de Jesus. E já vamos partir para a nossa primeira canção, que nós vamos estar ouvindo aqui no rádio. Vamos só ver aqui qual foi a primeira música que nós... A primeira canção é Vai Derramar, o Shekinah de Deus, Damares e Lázaro.

0: Eita, glória, derrama a Shekinah de Deus quando nós nos encontramos. A palavra do Senhor diz que aonde estiver reunidos duas ou três pessoas em seu nome, ali Ele está. Então nós cremos que aqui neste lugar Ele está, e aí com você também, porque estamos mais do que duas pessoas ou três reunidas no nome do Senhor. Quero já mandar aqui um abraço para Poli. Oi, Poli, tá ouvindo o nosso programa. Deus te abençoe aí em Nova Santa Rosa, aí no Paraná. Que Deus te abençoe, minha querida. Um beijo no teu coração. E a Poli e o Felipe estão mandando um abraço bem apertado para o nosso querido irmão Marcos, o papai Marcos. Parabéns, Marcos, pelo seu dia. Que Deus te abençoe e te conserve assim, um homem abençoado por Deus, guiado por Ele, e que você continue ensinando seus filhos no caminho que se deve andar.
1: Amém. Também quero mandar um abração para o meu esposo, que é papai, né? Que Deus venha abençoar grandemente sua vida, meu querido companheiro, que continue sendo essa bênção na nossa vida. É a Emanuele, o Eduardo e o Henrique te desejar um feliz Dia dos Pais para você também, tá, meu amor? Deus abençoe.
0: Isso aí, glória a Deus, que bom, a alegria do Senhor é a nossa força. E aquele que está sempre meditando na palavra do Senhor, sempre está com Ele, aonde quer que nós vamos. A palavra do Senhor diz que Ele aplana os nossos caminhos. Glória a Deus. Hoje é dia de mandar muitos abraços, muito beijo no coração, porque é um dia especial, o dia dos papais. Aí o nosso domingo especial em que nós comemoramos esse dia tão especial, tão poderoso, de uma pessoa que demonstra amor, carinho, cuidado, que demonstra proteção e que ainda acima de tudo tem o dever de ser o sacerdote da sua casa, mostrando aos seus filhos o caminho que se deve andar, para que quando eles sejam grandes ou velhos, não se desviem dele. Essa é a grande missão do pai, um pai amoroso, um pai que cuida, um pai que zela. Também quero mandar então um abraço aí pro Jandrei, que também já está na escuta. Jandrei, Deus te abençoe. Ana, um beijo no seu coração, um beijo para as crianças aí, feliz Dia dos Pais para você, Jandrei, que Deus te abençoe e te conserve na bênção em nome de Jesus.
1: Também quero mandar um abraço para o irmão Abraão, da irmã Vilma, que também é papai, a todos os pais da nossa igreja, que Deus venha abençoar o Edivan, a todos os irmãos aí que estão na escuta aí com o rádio ligadinho aí, que Deus abençoe a vida de vocês aí.
0: É isso aí, graças a Deus nós podemos entrar no coração aí dos lares dessas pessoas que estão agora com o rádio ligado, ouvindo a nossa programação. E se você quiser participar do programa, assim como outras pessoas já estão mandando mensagens para nós aqui no WhatsApp, você pode também participar e nos ajudar a fazer esse programa mais alegre, mais feliz, ouvindo a canção que você quer ouvir. Também mandando a sua homenagem hoje, né, especial para os Dias dos Pais. Quem não quer mandar uma homenagem especial? Eu quero já mandar um beijo no coração lá pro meu paizinho lá no Mato Grosso. Ô, seu José Carvalho, que Deus te abençoe. Sei que você está com o ouvidinho aí colado no rádio, porque já me mandou aqui, né? Então Deus te abençoe, meu paizinho querido. Deus esteja te guiando, te guardando. Sei que você foi uma bênção de Deus na minha vida. É uma bênção e continuará sendo, porque você é meu pai. E eu creio que Deus está contigo. Pai, beijo no coração, te amo. Que você possa ter aí muitos e muitos dias dos pais para comemorar. Um beijo no teu coração, Pai, te amo. E que esse dia seja especial na tua vida, em nome de Jesus.
1: Amém. Também estou recebendo aqui a irmã Gislaine, mandou aqui que o Vitor e a Laura estão enviando um beijão e um abraço pro pai Augusto. E eles estão na audiência, pastor. Que Deus abençoe a vida de vocês e a família de vocês aí.
0: É isso aí. Vamos ir pro topo. Vamos pro topo da audiência em nome de Jesus aí, né? Todo mundo com o ouvidinho colado no rádio. Quero mandar um abraço também, então, pra Edna. A Edna e a Jéssica e o Josimar, né? São a minha cunhada aí, os meus sobrinhos. Que Deus esteja abençoando a vida de vocês. E nós queremos mandar, então, especialmente um beijo especial pro José. O José é o açougueiro aí da Lar. Quem não conhece o José, o açougueiro da Lar, né?
1: É verdade.
0: Quem não conhece? Nós conhecemos ele. Ele é uma bênção de Deus. Um beijo no teu coração, Zé. Feliz Dia dos Pais. Que Deus te conserve na bênção, na graça e no poder do nome de Jesus. E que você seja sempre essa pessoa maravilhosa que você é, meu cunhado. Meu querido amigo, meu amigo, que Deus te abençoe sempre.
1: Amém. Que Deus venha abençoar cada papaz aí. Que esse dia seja muito especial hoje.
0: É isso aí. E no versículo que a gente deu uma meditadinha no começo diz, né? Bem-aventurado é o varão. Quero trocar aqui então, né? Para ficar mais bonito ainda pro Dia dos Pais. Porque esse programa hoje é em homenagem a ele. Aquele que assumiu um papel importantíssimo na nossa vida, né? Nas nossas vidas, na verdade. Porque todos nós temos um pai que está guardando a nossa vida. E ele diz assim, a palavra de Deus, no versículo de número 1, bem-aventurado o pai, vamos dizer assim, né? O papai, que não anda segundo o conselho do ímpio, nem se detém no caminho dos pecadores, e nem se assenta na roda dos escarnecedores. Querido pai, essa é uma homenagem que eu faço para você. Você é um pai bem-aventurado, porque você tem cuidado do seu filho, você tem chamado a responsabilidade para si, tem mostrado o caminho, e você tem cuidado fazer tudo aquilo que é especial e que é poderoso e que é de bom para os seus filhos. Feliz Dia dos Pais para todos os pais que estão ouvindo. Vamos com mais uma canção?

0: É isso aí, estamos preparados, estamos prontos para guerrear em nome de Jesus e sairmos vencedores. Esse Deus é o nosso Deus Todo-Poderoso. Quero mandar um abraço aqui para minha querida Maria Luísa. Oi, minha amiga, Deus te abençoe, que Deus esteja aí contigo também. Um beijo no teu coração, minha amada. Que benção, que benção. Ô, pai, já tá mandando um áudio aí. Vamos ouvir o áudio do meu paizinho querido lá do Mato Grosso, que tá mandando um alô pro pessoal aí.
1: Obrigado, minha filha, pela homenagem. Que Deus abençoe todos os pais do mundo. Nosso paizinho que já está lá junto com o pai mais grande, com Deus Nosso Senhor. É, se for possível, tocar o hino 100 ovelhas.
0: Olha aí, isso mesmo, paizinho. Vamos ouvir essa canção, então. Eram 100 ovelhas, vamos ouvir. Temos mais um abraço aqui antes de nós ouvirmos o nosso, esse hino. Para o nosso querido irmão, o Jandrei, que está ouvindo essa canção aqui. Quero mandar um abraço aí também para o nosso querido irmão Adi. Deus abençoe a sua vida, irmão Adi, a irmã Ruth e a irmã Clair. Que Deus abençoe vocês aí na escuta do programa.
2: E a Claudenise, bom dia a todos da Igreja Quadrangular. Quero desejar, através do seu programa, desse horário tão lindo, um feliz e abençoado Dia dos Pais a todos os pais da Rádio da Igreja Quadrangular de Santa Helena. E também aos meus dois sobrinhos, o Otávio e o Felipe, que são pais, e o meu irmão Walter Dobro. Que Deus Pai Nosso Senhor abençoe a todos os pais, dando perseverança, fé, resiliência, para que continuem no caminho de Deus, abençoando e protegendo suas famílias com atos de bondade, de carinho e de encaminhamento na vida dos filhos. Que a paz esteja com todos, fiquem com Deus. Maria Luísa Schaefer que está falando.
0: Olha só que bênção, pessoal, participando do nosso programa. Você pode participar também do nosso programa aí, mandando seu áudio, mandando, pedindo a sua música, né? Sua canção aí que fala o teu coração. Eu quero mandar um abraço aqui pro irmão Everaldo. Deus abençoe a sua vida. Bom dia, pastora, que veio a mensagem assim. Bom dia, pastora. Quero desejar um feliz Dia dos Pais para o Everaldo. Que Deus abençoe a sua vida grandemente. Que continue sendo esse pai maravilhoso. E um feliz Dia dos Pais a todos os pais. O nosso pastor também, que Deus abençoe a vida dele e que possa o abençoar e ser ele usado por todos os dias em nome de Jesus. Que bênção, Deus abençoe. Vamos ouvir Eram 100 Ovelhas.

0: Pastora Claudinice, então vamos para a palavra agora nesse momento. Que está escrito lá em Jeremias 17, 7 e 8, para nós refletirmos hoje um pouquinho.
1: Vamos lá. Fala, ouvir a palavra do Senhor.
0: Fala assim: mas bendito é o homem cuja confiança está totalmente depositada em Deus, cuja fé está no Senhor. Ele será como uma árvore plantada junto a boas águas, e que estende suas raízes para o ribeiro. Uma árvore que não se afligirá quando chegará o calor, porque suas folhas estão sempre viçosas. Não sofre de ansiedade durante o ano de seca e nem deixará de dar o seu fruto.
1: É isso aí. Bem-aventurado então é o homem, né? Bem-aventurado é aquele que confia no Senhor, cuja sua esperança é o Senhor. Queridos, não há outro lugar onde nós podemos depositar ou buscar uma esperança para a nossa vida a não ser no Senhor. Então a palavra que Jeremias, o profeta Jeremias, né? O famoso profeta chorão. Por que será que Jeremias tinha esse apelido de o profeta chorão?
0: Ele sofria de doenças, não de doenças físicas, mas da alma, né, pastora?
1: Ele sentia a dor do pecado, né? Ele sentia a dor das pessoas que se afastavam do Senhor, então por isso ele era o profeta que lamentava, o profeta que chorava. Então, aqui Jeremias está lamentando, né? Porque as pessoas haviam se distanciado do Senhor. Sabe, nós não vivemos dias diferentes hoje. Nós estamos preocupados com tantas coisas, nós estamos preocupados com tantos hoje. Nós estamos preocupados com tantas coisas, nós estamos preocupados com tantos afazeres que

0: de outro homem, do ser humano, vai conseguir a salvação plena, ou a alegria plena, ou a bênção plena do Senhor. Sabe, queridos, nós precisamos confiar no Senhor, como diz o versículo 7. É Ele, é o Senhor que nos dá salvação, é o Senhor que nos dá esperança, é o Senhor que traz a nossa vida para a sua presença e faz com que nós possamos ser abençoados, guardados, protegidos. E esta é a mensagem que nós queremos trazer hoje ao teu coração. Que você seja um homem, um pai, né? Ali está dizendo varão. Eu quero puxar então hoje como um dia especial para o pai. Bendito o pai que confia no Senhor e cuja sua esperança é o Senhor. Então, bendito é esse pai, bendito é esse homem que tomou para si essa responsabilidade de pai, de cuidar, de ensinar o caminho para os seus filhos, de guardá-los de todo mal e de estar com eles todos os momentos. Então, que você possa nesta manhã tomar para si essa responsabilidade e saber que só no Senhor nós conseguimos obter a esperança que precisamos para continuar caminhando.
1: Aqui no versículo 8, o pastor ainda fala, o que me chamou muito a atenção, que fala assim, que será como uma árvore plantada junto às boas águas e estende suas raízes. A gente nunca vê a raiz, né, da árvore, mas são elas que sustentam a árvore. O que sustenta na crise, que sustenta às vezes através de um vento, através de um temporal, e muitas vezes nós também, a nossa fé, como fala em Hebreus 1, nossa fé é sustentada através desse Deus maravilhoso que nós temos. Nós não vemos, mas nossa fé está em ação. Estando em ação, nós passamos por crise, passamos por dificuldade, mas nós estamos firmes na palavra e na oração. Deus nos sustenta.
0: É isso mesmo. O que dá sustentação, né, a uma árvore, não importa qual seja o climatério em que ela vive, o que sustenta essa árvore são as raízes. A gente pode estudar um pouco de botânica, vamos dizer assim, né?
1: Isso.
0: Se a gente for estudar um pouco as árvores, a gente vai ver que as árvores que elas são mais firmes, que não importa o vento, não importa a seca, elas continuam ali verde ou então, né, firmes, fortes. Quando o vento bate, são aquelas árvores que têm raízes profundas. Aquelas árvores que a raiz dela é uma fonte de energia, é uma fonte de segurança. Então, a raiz de uma árvore traz toda a segurança para ela. E se a gente for estudar, tem algumas árvores que elas são enormes, assim, né? Elas crescem muito, mas as suas raízes são supérfluas, são, né? Não tem profundidade. Então, quando bate o vento, quando bate os temporais, os vendavais, essas árvores, elas caem, elas se sucumbem. Então, o que nós aprendemos com essa palavra? Nós precisamos ter raízes profundas, né? Nós precisamos estar bem firmados na rocha. Uma árvore que está firmada, bem profunda, ela vai até os ribeiros das águas, né?
1: Isso.
0: E aí, quando vem a seca, ela continua frondosa, ela continua produzindo, dando fruto, as suas folhas continuam verde, né? Ela continua sendo segurança para pássaros, enfim, para as pessoas, e tudo isso por causa das suas raízes. Então, meu querido, eu quero dizer para você que você precisa firmar as suas raízes. E em quem? No homem, como diz a palavra, como disse aqui o versículo que nós estamos meditando, no homem nós não conseguimos nos firmar as raízes, porque o homem também depende, cada homem, cada mulher, cada ser humano depende de estar firmado na rocha. Quando nós nos firmamos em homens, é como um parasita, vamos dizer assim, né? Uma trepadeira que se firma em outra árvore para tirar a sua seiva, para ali os dois crescerem juntos. Mas, com o passar do tempo, uma trepadeira que está sugando a energia de uma árvore, essa árvore vai acabar morrendo, vai acabar perecendo, porque as raízes dessa trepadeira, ela não é muito profunda, porque ela retira as suas energias de uma árvore, né? Então ela vai sugando tudo aquilo que a árvore tem. E com o passar do tempo, ambas podem morrer, ambas podem deixar de existir. Então a palavra do Senhor aqui está querendo dizer para nós que nós não devemos confiar no homem, ou colocar as nossas expectativas no homem, ou nos firmarmos só no homem. O homem, que eu digo, o ser humano, a humanidade. Nós temos que firmar as nossas raízes, nós temos que nos firmar

0: no Senhor Jesus, que é a rocha, que é o nosso ribeiro de águas, porque aí as nossas raízes estarão bem profundas. E não importa a tempestade, não importa os ventos, não importa o climatério qual nós vamos viver, porque a palavra também diz que tudo há um tempo determinado por Deus, então tudo é permissão do Senhor, tudo que nós vivemos, Ele permite que nós estejamos vivendo. Então você vai estar firmado nessa rocha, suas raízes vão estar profundas, e aí você vai sobreviver, e aí você vai perpetuar a tua espécie, e aí você vai estar derramando as bênçãos sobre aqueles que te procuram, porque as tuas raízes estarão bem arraigadas, bem profunda. E nós ainda meditamos também no Salmo de número 1, né, no versículo 3, que diz ali também: pois será como a árvore plantada junto ao ribeiro das águas, a qual dá o seu fruto na estação própria, cujas folhas não caem, contudo tudo que fizer prosperará.
1: Glória
0: a Deus. É isso que acontece quando você está com as suas raízes bem firmadas no Senhor, quando você encontra o ribeiro das águas vivas, quando você está forte no Senhor, quando você confia no Senhor, como eu disse ali no versículo 17 de Jeremias, no 8, confia no Senhor, esteja firme, esteja forte no Senhor, seja um pai zeloso, seja uma esposa zelosa, seja uma mulher virtuosa na presença do Senhor, seja aquela pessoa que se firma em Deus Todo-Poderoso, e tudo irá bem na sua casa.
1: Amém. E que Deus aqui, como fala agora nessa hora, nós paramos e pensamos: onde que tá nossas raízes estão firmadas, né, pastora?
0: Onde estão firmadas?
1: Será que elas são raízes superficiais, ou por sentimentos, por bens materiais, ou por circunstâncias, né? Mas nessa hora nós paramos e pensamos que nós temos que estar cravados no ribeiro de água viva, que é esse Deus, que é o nosso porto seguro, né?
0: É isso aí. O nosso Deus, Ele é poderoso para fazer tudo aquilo. A palavra dEle nos diz. Nós temos que estar firmados na palavra, na promessa do Senhor. E a palavra dEle diz que quando nós estamos nele, quando nós estamos firmados nele, nós somos como uma árvore frondosa que dá fruto. E esse fruto permanece. Essa é a nossa segurança no Senhor. E ainda Ele diz, né, que aonde nós estejamos, Ele vai estar conosco. Ele vai estar nos guardando. Ele vai estar nos protegendo. Então, que essa palavra hoje, meu querido, esteja aí no teu coração, e que você faça do Senhor o seu ribeiro de águas, que você faça do Senhor a sua rocha, para que as tuas raízes estejam bem firmadas.
1: Amém. E ainda para completar, pastora Claudinez, aqui no versículo 14 de Jeremias, ainda continuando 17 e 14, fala assim: cura-me, ó Deus, e serei curado, salva e serei salvo, pois tu és aquele a quem eu adoro e louvo. Que palavra maravilhosa. É, em quem nós confiamos, é Ele que vai nos salvar, é Ele que vai nos curar. Pondo a nossa fé em ação, tudo acontece.
0: Quando a nossa fé é a base, né? Quando a nossa fé é a raiz firmada no Senhor, Ele tem poder para realizar e fazer ainda muito mais daquilo que pedimos ou pensamos. A palavra do Senhor é que nos diz isso. Então, meu querido, que você possa aí firmar as tuas raízes no Senhor, e que dele venha a sua vitória, que dele venha a sua vitória para toda a sua vida. Nós vamos mandar um abraço aqui. A irmã Graziele está ligada no programa, deseja um ótimo Dia dos Pais para o seu pai Romeu Ordi e para o seu esposo Elisandro. Que Deus abençoe os Dias dos Pais e que Deus abençoe todos os pais que estão ouvindo o nosso programa. Um beijo, Caio. Deus te abençoe.
1: Vamos ouvir o louvor agora.

0: bom dia. Um abençoado domingo a todos, mas principalmente parabenizar os pais. Hoje é dia dos nossos papais. Eu não tenho mais o meu aqui no nosso convívio, mas eu quero desejar um feliz dia dos pais a todos. Meu amigo Zezinho Português, lá do Mato Grosso. E aí, Zezinho, como é que você tá? É o Célio. Mas eu quero homenagear principalmente o papai Luiz Paulo, o meu filho, pelo dia dos pais, porque ele ganhou, eu tenho certeza que é o melhor presente que os pais poderiam ganhar no dia dos pais. Na sexta-feira nasceram as duas gêmeas da minha nora, do meu filho, e graças a Deus estão todos bem, e acho que hoje eles vêm para casa. Então, parabéns, meu filho, que Deus te abençoe, que você continue sendo esse paizão que você é, e o seu pai está muito feliz por isso, tá bom? Um beijo no seu coração, meu filho, parabéns mais uma vez.
1: É isso aí, um beijo no coração aí desses papais queridos. Nós vamos falar agora dos nossos patrocinadores, né, pastora Carla?
2: Com certeza. 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
1: É isso aí, um beijo aí no coração aí para esses irmãos queridos. 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
1: É isso aí, um beijo, Gislaine, um beijo no coração aí do Augusto. Feliz Dia dos Pais para vocês e que Deus abençoe a vida de vocês. Eu também quero falar aqui do nosso querido irmão Edivan. Um beijo no seu coração aí, Edivan, que Deus te abençoe. Feliz Dia dos Pais. 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
2: Amém. 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
1: É isso aí. Então, um beijo no coração aí para os nossos patrocinadores. Que Deus esteja prosperando a vida de vocês e que vocês recebam tudo em dobro. E também quero mandar um beijo no coração aí dos patrocinadores, aqueles que pegam um envelopinho lá na igreja, né? Os
2: isso.
1: Patrocinadores aí voluntários da nossa igreja. Então, que Deus esteja abençoando vocês, porque é através de vocês que esse programa vai ao ar todos os domingos, das 7h30 às 8h30. E nós ficamos felizes pela participação de vocês nesse programa.
2: Amém. Que Deus venha abençoar a vocês. Vamos escutar um louvor agora?

0: Pastora Claudenise, nós estamos no mês de agosto, o mês das famílias benditas.
1: Glória a Deus.
0: Então nós queremos convidar você com sua família que venha receber a bênção de Deus na nossa igreja, que venha receber uma cura, uma libertação, às vezes até uma oração que você esteja precisando, e que Deus venha abençoar a família de vocês. É nas sextas às 20 horas e nos domingos às 19 horas. Hoje é dia de culto, né?
1: É isso aí, hoje é dia de culto, dia de gratidão. Hoje é um dia especial para você vir honrar aquele que escolheu para ser o exemplo de amor, de proteção e ensino e cuidado na tua vida. Parabéns então a todos os dias dos pais, todos os pais, né, nesse dia maravilhoso. E nós queremos já agora entrar em oração. Então você que quer preparar aí um copo com água, você que quer participar conosco desse momento poderoso, aonde Deus vai entrar com providência na tua vida, esteja aí curvando a sua frente, né, que você esteja fechando os teus olhos, colocando sua mão sobre o seu coração, preparando aí esse copo com água, e nós voltamos fazendo a nossa oração em nome de Jesus.
2: Momento da oração.
0: Senhor Deus maravilhoso, Pai querido, te agradecemos, Senhor, por estar aqui entrando na casa de cada ouvinte, Pai. Que o Senhor venha abençoar este copo com água, a pessoa que está com o coração aberto para receber, Senhor. O Senhor venha abençoar sua família, o seu dia, os pais que estão ouvindo também essa oração. E que o Senhor venha se manifestar na vida deles com muita cura, Pai. E te peço, Senhor, e te agradeço desde já, Pai.
1: Deus Pai Todo-Poderoso, como diz a tua palavra no Provérbios de número 20, no versículo de número 7, o justo anda na integridade, bem-aventurados serão os seus filhos depois dele. Pai, abençoa, Senhor querido, todos os filhos, todos os pais que estão ouvindo esse programa. Que o Senhor esteja curando, transformando, libertando. E que a tua bênção vá aonde quer que esteja essa pessoa, Pai querido. Agora, com esse momento de fé, com esse ato de esperança no Senhor. Que o Senhor entre com o teu poder, trazendo cura, trazendo libertação, manifestando o seu poder sobre a vida dessa pessoa, Pai. E sobre a vida da pessoa que foi citada nesse momento em oração. Que aquilo que ela esteja precisando, Pai, com o teu poder, com a graça do teu Espírito Santo, possa ser alcançada, Pai. Não importa a distância, não importa qual lugar, não importa qual seja o tamanho da dificuldade, do problema, da dor. O que importa, Pai, é aquilo que o Senhor Deus Todo-Poderoso vai fazer. Então entre com o teu poder agora, Pai. Tira toda a dor, toda a tristeza. Que a tua mão poderosa possa se manifestar sobre esta pessoa. Que a graça do teu Espírito Santo possa fortalecer os teus filhos. Que nesse dia ao qual comemoramos o Dia dos Pais, possamos provar do teu grande amor. Que possamos provar, ó Pai querido, daquilo que o Senhor tem de mais poderoso, que é a sua presença em nossa vida. Abençoa os grandes, pequenos. Abençoa, Senhor, as mulheres que estão ouvindo esse programa. Que a tua bênção chegue sobre todos os lares, sobre todos os trabalhos, aquele que está ouvindo no trabalho, quem sabe na estrada, dirigindo, em qualquer lugar, Pai, aonde esteja alguém ouvindo este programa, que a tua bênção chegue, que o teu poder se manifeste e que o Senhor se faça presente neste dia, dando a ele um dia maravilhoso, dando a ele uma bênção especial a todos, Pai, em nome de Jesus. E que todos aqueles que sentirem no coração de estar hoje na tua casa, Pai, te louvando, buscando a tua presença, possam assim ser agraciados com a tua graça, com o teu poder, e que o Senhor se manifeste sobre eles, e que eles sejam guardados e cuidados pelo Senhor, que sejam árvores plantadas junto a ribeiro de águas, a qual dão seus frutos na estação certa, cujas folhas não caem. Que o Senhor seja este poderoso manifestar na vida de cada um de nós, em nome de Jesus. Vamos ficar então com uma canção em homenagem ao Dia dos Pais. Nós queremos desejar um feliz Dia dos Pais, um beijo no coração de todos os nossos ouvintes e que Deus esteja abençoando a vida de cada um de vocês, em nome de Jesus.
0: um domingo abençoado a cada um dos pais e que estejam todos muito abençoados no nome de Jesus.

0: Filho e do Espírito Santo.
1: Amém.
0: O Senhor que encaminha os nossos corações para o amor de Deus e a constância de Cristo esteja convosco.
1: Bendito seja Deus que nos reuniu no amor de Cristo.
0: Neste domingo, 19º do tempo comum, celebramos o Dia dos Pais, já dentro da semana da família. Família, torna-te aquilo que és. Família é família. Então, qual é a identidade da família? É comunhão, é espaço de respeito, de diálogo, de perdão. Família, como dizia o Papa Francisco, não existe família perfeita, mas é o espaço de vida mais importante. Quem não tem família, se perguntar para uma criança lá no abrigo o que você quer de presente de Natal, com certeza vai dizer: eu quero uma família. Então, que seja a nossa grande ação de graças hoje pela vida, pela vocação da paternidade, vocação matrimonial, família, e vamos entrando nessa semana toda, com celebrações, concluindo no próximo sábado, à tarde, a missa às 15 horas. Não haverá missa à noite no próximo sábado, depois da missa, confraternização, como já está sendo divulgado. Sejamos todos então bem-vindos a esta semana da família. Pais, sejam muito bem-vindos. Vamos rezar por vocês, especialmente hoje, quando vemos Jesus acalmando os seus discípulos na travessia do mar. Pensam que ele é um fantasma, ele diz: não tenhais medo, sou eu. Por mais fortes que sejam as tempestades em sua vida, em sua família, não tenhais medo. E agora, reconhecendo nossas culpas, especialmente em relação à nossa vida de família, peçamos perdão.

0: O Pai que é rico em misericórdia, tenha compaixão de nós, perdoe nossos pecados e nos conduza à vida eterna.
1: Amém.
0: Hino de louvor pela vocação matrimonial, pelos pais.

Oremos. Deus eterno e todo-poderoso, a quem, inspirados pelo Espírito Santo, ousamos chamar de Pai, fazei crescer em nós os corações o espírito de adoção filial, para merecermos entrar um dia na posse da herança prometida por nosso Senhor Jesus Cristo, vosso Filho, que é Deus e convosco vive e reina na unidade do Espírito Santo por todos os séculos dos séculos. Amém. Amém.

0: Naqueles dias, ao chegar a Horeb, o monte de Deus, o profeta Elias entrou numa gruta onde passou a noite. Eis a palavra do Senhor lhe foi dirigida nesses termos: sai e permanece sobre o monte diante do Senhor, porque o Senhor vai passar. Antes do Senhor, porém, veio um vento impetuoso e forte, que desfazia as montanhas e quebrava os rochedos. Mas o Senhor não estava no vento. Depois do vento, houve um terremoto. Mas o Senhor não estava no terremoto. Passando o terremoto, veio um fogo. Mas o Senhor não estava no fogo. E depois do fogo, houve-se um murmúrio de uma leve brisa. Ouvindo isso, Elias cobriu o rosto com um manto, saiu e pôs-se à entrada da gruta. Palavras do Senhor.
1: Graças a Deus.

0: Leitura da carta de São Paulo aos Romanos. Irmãos, não estou mentindo, mas em Cristo digo a verdade, apoiado no testemunho do Espírito Santo e da minha consciência. Tenho no coração uma grande tristeza e uma dor contínua, a ponto de desejar ser eu mesmo segregado por Cristo, em favor de meus irmãos, os de minha raça. Eles são israelitas. A eles pertence a filiação adotiva, a glória, as alianças, as leis, o culto, as promessas e também os patriarcas. Deles é que descende, quanto à sua humanidade, Cristo, o qual está acima de todos. Deus bendito para sempre. Amém. Palavra do Senhor.
1: Graças a Deus.

Depois da multiplicação dos pães, Jesus mandou que os seus discípulos entrassem na barca e seguissem à sua frente para o outro lado do mar, enquanto ele despediria as multidões. Depois de despedi-las, Jesus subiu ao monte para orar a sós. A noite chegou e Jesus continuava ali sozinho. A barca, porém, já longe da terra, era agitada pelas ondas, pois o vento era contrário. Pelas 3 horas da madrugada, Jesus veio até os discípulos andando sobre o mar. Quando os discípulos o avistaram andando sobre o mar, ficaram apavorados e disseram: "É um fantasma!" e gritaram de medo. Jesus, porém, logo lhes disse: "Coragem, sou eu, não tenhais medo." Então Pedro lhe disse: "Senhor, se és tu, manda-me ir ao teu encontro, caminhando sobre a água." E Jesus respondeu: "Vem." Pedro desceu da barca e começou a andar sobre a água em direção a Jesus, mas quando sentiu o vento ficou com medo e começou a afundar e gritou: "Senhor, salva-me." Jesus logo estendeu a mão, segurou Pedro e lhe disse: "Homem fraco na fé, por que duvidaste?" Assim que subiram no barco, o vento se acalmou. Os que estavam no barco prostraram-se diante dele, dizendo: "Verdadeiramente tu és o Filho de Deus."

começando pela leitura da carta de Paulo aos Romanos. Paulo está desabafando a sua dor, lamentando que o pessoal da sua raça, os judeus, que receberam tanto, que deveriam estar preparadíssimos para acolher Jesus, o Salvador, sobretudo da parte das lideranças, e até ele esteve contado entre esses, né? Porque ele até perseguiu a igreja. Tiveram grandes dificuldades e resistência em relação a acolher o Cristo como filho de Deus. Paulo lamenta e diz que estaria pronto a ir para o inferno, se fosse necessário, como um pagamento pela conversão dos seus irmãos de raça. Inclusive, foi desta raça de Israel que veio, segundo a carne, o próprio Cristo Salvador. É esse Cristo que no Evangelho os discípulos reconhecem: verdadeiramente tu és o Filho de Deus. O centurião que comandou a crucifixão de Jesus, depois de ver o que aconteceu, como ele suportou toda a paixão, também tinha dito: verdadeiramente era um filho de Deus. É esse filho de Deus que nós seguimos desde o nosso batismo. Nos tornamos cristãos marcados pela salvação que ele nos alcançou mediante sua entrega na cruz. É esse Cristo que nos ensina com a sua palavra e com o seu exemplo. É esse Cristo que permanece conosco todos os dias até o fim dos tempos, de muitas formas, uma delas na Eucaristia, presença real de Cristo, embora disfarçada na aparência do pão e do vinho. Também aparência disfarçada nos irmãos, especialmente nos mais necessitados. No dia do juízo final, segundo o próprio Mateus, conta aquela parábola, aquela comparação, quando o Filho de Deus vier na sua glória, vai separar as ovelhas dos cabritos e dirá às ovelhas: vinde benditos do meu Pai, aos cabritos ide malditos de meu Pai, aliás, ide malditos para o fogo eterno. Deus não maldiçoa ninguém, ide malditos. Eles escolheram o caminho. Por quê? Estive com fome e me deste de comer, ou não me deste, assim por diante. Então, esse Cristo, que parecia um fantasma que andando sobre as águas revoltas do mar da Galileia, enquanto que os discípulos estavam ali apavorados, parecia um fantasma, ele está por cima das ondas revoltas. Também na nossa vida de família, também na nossa vida pessoal, ele está acima das ondas revoltas. Ele reza por nós, reza por nossas famílias. Ele continua dizendo: coragem, não tenhais medo. Pedro se encorajou até de pedir para também ele andar sobre as ondas do mar. E a gente deve pedir isso também. Quando a gente pede, às vezes nessas situações de tempestade, a gente pede para que Deus remova a tempestade, acalme a tempestade, mas nem sempre é assim. Precisamos pedir que ele nos ajude a
a ser fiel na tempestade, confiando na sua presença, confiando que passaremos pela tempestade e seremos vitoriosos com ele. O problema é que a gente muitas vezes fica focado na tempestade e então nós afundamos. Fraco na fé, por que duvidaste? Muitas vezes nós estamos fracos na fé. Talvez nesse momento de tempestades, dificuldades, que a gente possa ter oportunidade para fazer a experiência da fidelidade e do amor de Deus por nós. Como dizia uma santa, Edith Stein, dizia: tenho uma certeza, o amor de Deus nos conduz. Então precisamos renovar essa confiança no poder de Deus, na sua fidelidade, na sua presença, que nos dá segurança em meio às tempestades. Celebrando hoje o Dia dos Pais, com certeza a oração que fizemos inicial dizia, pedia que Deus nos dê a capacidade, a disposição de alma para de fato sentir-nos como filhos adotivos, como filhos de Deus, sentir que Deus de fato é nosso Pai. Quando Jesus fala certa vez: não chameis a ninguém de Pai, porque um só é o vosso Pai. Mas daí então, nós estamos contradizendo Jesus quando dizemos, chamamos nossos pais de Pai. É que os nossos pais devem ser reflexos da paternidade de Deus, devem ser extensão da paternidade de Deus. Assim deveria ser. Não apenas

0: na evolução também da a chamada neurociência. A neurociência está trazendo muitas luzes na área da educação. E a gente, eu digo por aí, a gente tem curso para como criar frango, porco, peixe, não sei o que, não sei o que, não sei o que, mas para criar filho parece que não temos. E se de repente alguém promover alguma palestra, alguma coisa, a gente não tem tempo, porque a gente já sabe como criar filho. Antigamente não precisava disso. É, antigamente meu pai, nós criava galinha sem precisar de fazer curso, porque as vinha meio espontâneo, né? É assim. Hoje o desafio da educação é muito mais grave, muito mais difícil. E acho que precisamos também, como pastoral da família, como educadores, enfim, da sociedade, precisamos trilhar novos caminhos. Aí no meio da inteligência artificial, mídias e tudo, o uso dos celulares, há tantos desafios nessa modernidade. São desafios que precisamos enfrentar. Na Assembleia dos Bispos em Aparecida, esta última assembleia, o bispo responsável pela, nessa linha da pastoral da família, trazia dados de um livro escrito na França, que falava de que produzindo geração de gente boba, de gente abobada. Pela primeira vez, a geração que está vindo atrás tem menos inteligência do que aquela que Deus gerou. Porque estamos deixando as nossas crianças usar o celular do jeito sem orientação, sem. E aí tem uma série de consequências que podem ser trágicas. Há psicólogos que falam, como Augusto Cury, fala de que estamos vivendo um tempo da aceleração da mente, sem capacidade de foco, de concentração, de reflexão, de análise, discernimento. E isso é muito grave. Não é para assustar ninguém, mas temos desafios, e tudo que vocês puderem ler, ver, ouvir, acessar, tem inteligência artificial, acesse. Tem pedagogos que podem nos ajudar também lá no nosso celularzinho, ao invés de ficar vendo outras porcarias. Vamos nos desafiar, nos perguntar o que eu posso fazer melhor para educar meus filhos, minhas filhas, de modo que tenha caráter. Caráter não se transmite, se forma. Louvado seja nosso Senhor Jesus Cristo.
1: Sempre seja louvado. Então, neste momento, nós convidamos os catequizandos da segunda etapa para se aproximar até o presbitério para receberem os 10 mandamentos.
0: Podem ficar sentados, comunidade. É rapidinho.
1: A lei de Deus orientou o povo escolhido em sua caminhada para a libertação, vivendo a fidelidade a Deus e a fraternidade. Para nós, os mandamentos são indicações que devemos seguir para andar nos caminhos de Deus.
0: Isso, vou chegar aqui. Caríssimos e caríssimas, quando Moisés, lá no deserto, depois da passagem do Mar Vermelho, estava conduzindo o povo que foi libertado da escravidão,

0: José subiu a montanha e escreveu os 10 mandamentos em tábuas de pedra. Foi Deus que inspirou Moisés para que formasse aquele povo libertado do Egito para ser um povo santo, um povo livre, um povo de irmãos, onde ninguém fosse escravo de ninguém mais. E Moisés, então, no alto da montanha, assim, o rosto dele, a figura dele ficou brilhante, né? Tanta luz que recebeu de Deus para escrever os mandamentos. Depois Moisés desce da montanha com as tábuas da lei, escritas lá em pedra, e o povo estava adorando os ídolos. E Moisés pegou aquelas tábuas e jogou sobre o povo. Muitos dos idólatras morreram e Moisés teve que reescrever a lei. Reescreveu em outras pedras. Mas, lá pelas tantas, Jesus falou que ele não veio abolir os mandamentos, não veio cancelar os mandamentos que Moisés tinha dado. Ele veio levar à perfeição. E já no Antigo Testamento se dizia que não vou mais escrever mandamentos em pedras, vou escrever nos corações. Então esses mandamentos têm que estar, não escrito naquele folhetim que vocês vão receber, mas tem que estar escrito no coração, para vocês observarem esses mandamentos. Os salmos dizem: qual é o povo que tem uma lei tão sábia como nós? Louvavam a Deus pelos mandamentos. Não era um peso, era um caminho de luz, um caminho de santidade, de felicidade. É assim que nós devemos olhar para os mandamentos, com as bem-aventuranças que Jesus nos ensinou. Vocês estão dispostos a deixar que Deus escreva no coração de vocês os 10 mandamentos? Sim? Então tá, onde é que estão os mandamentos para mim dar uma bênção? Aqui, Senhor nosso Deus, que nos destes os mandamentos para que fossem uma luz no nosso caminho, para que pudéssemos ser felizes, nós e todos, como irmãos. Dignai-vos abençoar esses. Como é que eu chamo isso aqui? Esses pergaminhos, né, onde estão escritos os mandamentos, vocês vão levar para casa, podem até plastificar, né, para guardar bem. No dia que vocês tiverem os filhos, os netos, etc., vocês vão dizer que no Dia dos Pais do ano 2026 vocês receberam esses mandamentos e vocês estavam cumprindo todos os dias. Amém?
1: Amém.
0: Vocês sabem quais são os 10 mandamentos? Sabem de cor? Distribui as folhinhas. Enquanto eles vão receber os mandamentos, nós vamos fazer o quê?
1: Vamos rezar todos juntos, então, os 10 mandamentos. Primeiro,
0: amar a Deus sobre todas as coisas.
1: Segundo,
0: não tomar seu santo nome em vão.
1: Terceiro, guardar domingos e festas de guarda.

0: nosso testemunho. Nono, não desejar a mulher do próximo.
1: Ou o marido da próxima também, né?
0: E décimo, não cobiçar as coisas alheias.
1: Já receberam no pergaminho dos mandamentos? Deus que nos ama sem limites e nos pede para termos esse mesmo amor por nossos irmãos, vos abençoe e vos guarde na vivência destes mandamentos. Oriente vossos passos para que um dia vocês possam receber no céu a herança que o Pai Celeste preparou. Em nome do Pai, do Filho e do Espírito Santo.
0: Amém.
1: Creio em Deus,
0: Pai Todo-Poderoso, Criador do céu e da terra, e em Jesus Cristo, seu único Filho, nosso Senhor, que foi concebido pelo poder do Espírito Santo, nasceu da Virgem Maria, padeceu sob Pôncio Pilatos, foi crucificado, morto e sepultado, desceu à mansão dos mortos, ressuscitou ao terceiro dia, subiu aos céus e está sentado à direita de Deus Pai Todo-Poderoso, donde há de vir a julgar os vivos e os mortos. Creio no Espírito Santo, na Santa Igreja Católica, na comunhão dos santos, na remissão dos pecados, na ressurreição da carne, na vida eterna. Amém.
1: Irmãs e irmãos, tendo ouvido a palavra de Deus, apresentemos o nosso coração cheio de confiança com nossas súplicas. Abençoai, Senhor, o vosso povo.
2: Abençoai, Senhor, o vosso povo.
3: Pela Igreja, para que o Senhor, fonte de todas as vocações, renove a missão da Igreja, chamada a ser fermento no meio da massa e sinal eficaz do reino.
2: Abençoai, Senhor, o vosso povo.
3: Pela nossa sociedade, para que encontre o caminho para resolver os desafios atuais das guerras e violências por meio da vida em Deus, da fraternidade e do compromisso com a vida.
2: Abençoai, Senhor, o vosso povo.
3: Pelas famílias, em suas diversas realidades, para que redescubram a cultura do encontro, do diálogo e do prazer em viverem juntos e unidos.
2: Abençoai, Senhor, o vosso povo.
3: Pelos catequizandos, para que descubram em seus corações que os mandamentos da lei de Deus são caminhos de vida e liberdade, nos fazem seguir pelo bom caminho e fazem com que Deus conduza a nossa vida.
2: Abençoai, Senhor, o vosso povo.
3: Por todos os pais, para que sigam o exemplo de São José e sejam guiados e protegidos por ele.
2: Abençoai, Senhor, o vosso povo.
3: Pelas pessoas que vivem à margem da sociedade, em condições de vida desumana, para que não sejam esquecidas pelas instituições e jamais sejam consideradas descartáveis. Rezemos.
2: Abençoai, Senhor, o vosso povo.
1: Pelos pais falecidos, que o Senhor lhes dê a recompensa pela sua dedicação, pela sua santidade. Rezemos.
2: Abençoai, Senhor, o vosso povo.
1: Ó Pai de bondade, ouvi as nossas preces, com a vossa misericórdia, e realizai, segundo o vosso coração, os nossos pedidos, por Cristo nosso Senhor.
2: Amém.

0: Rezai, irmãos e irmãs, para que nossa oferta seja agradável a Deus Pai Todo-Poderoso.
1: Receba, ó Senhor, por tuas mãos este sacrifício, para a glória do seu nome, para nosso bem e de toda a sua santa igreja.
0: Senhor, acolhei com misericórdia os dons que concedestes à vossa igreja e ela agora vos apresenta. Transformai-os por vosso poder em sacramento da nossa salvação. Por Cristo nosso Senhor.
1: Amém.
0: O Senhor esteja convosco.
1: Ele está no meio de nós.
0: Corações ao alto.
1: O nosso coração está em Deus.
0: Demos graças ao Senhor nosso Deus.
1: É nosso dever e nossa salvação.
0: É justo e nos faz todos ser mais santos, louvar a vós, ó Pai, no mundo inteiro, de dia e de noite, agradecendo com Cristo, vosso Filho e nosso irmão. É ele o sacerdote verdadeiro que sempre se oferece por nós todos, mandando que se faça a mesma coisa que ele fez naquela ceia derradeira. Por isso aqui estamos bem unidos, louvando e agradecendo com alegria, juntando a nossa voz à voz dos anjos e dos santos todos para cantar.

0: Ó Pai, vós que sempre quisestes ficar muito perto de nós, vivendo conosco no Cristo e falando conosco por Ele, mandai o vosso Espírito Santo. Podem ajoelhar-se. A fim de que nossas ofertas se mudem no corpo e no sangue de nosso Senhor Jesus Cristo.
1: Mandai o vosso Espírito Santo.
0: Na noite que ia ser entregue, sendo com seus apóstolos, Jesus tomou o pão em suas mãos, olhou para o céu, deu graças, o partiu e o entregou a seus discípulos, dizendo: tomai todos e comei, isto é o meu corpo que será entregue por vós.

Do mesmo modo, no fim da ceia, ele tomou o cálice em suas mãos e, dando-vos graças novamente, o entregou a seus discípulos, dizendo: tomai todos e bebei, porque este é o cálice do meu sangue. É o sangue da nova e eterna aliança que será derramado por vós e por todos para a remissão dos pecados. Fazei isto em memória de mim.

0: Tudo isto é mistério da fé.
1: Toda vez que comemos deste pão, toda vez que bebemos deste vinho, recordamos a paixão de Jesus Cristo e ficamos esperando sua vinda.
0: Recordando, ó Pai, neste momento a paixão de Jesus, nosso Senhor, sua ressurreição e ascensão, nós queremos a vós oferecer este pão que alimenta e dá vida, e este vinho que nos salva e dá coragem.
1: Recebei, ó Senhor, a nossa oferta.
0: E quando recebermos pão e vinho, o corpo e sangue dele oferecidos, o Espírito nos una num só corpo, para sermos um só povo em seu amor.
1: O Espírito nos una num só corpo.
0: Protegei vossa igreja que caminha nas estradas do mundo rumo ao céu, cada dia renovando a esperança de chegar junto a vós na vossa paz.
1: Caminhamos na estrada de Jesus.
0: Dai o vosso servo, Papa Leão, ser bem firme na fé e na caridade, e a Sérgio, que é bispo desta diocese, muita luz para guiar o vosso povo.
1: Lembrai-vos, ó Pai, da vossa igreja.
0: Esperamos entrar na vida eterna com Maria, Mãe de Deus e da igreja, com santos apóstolos, com São José, com todos os que na vida souberam amar Cristo e seus irmãos.
1: Esperamos entrar na vida eterna.
0: Abri as portas da vossa misericórdia aos que chamastes para outra vida, hoje especialmente recordando Ivone Cerioli. Acolhei-os junto a vós, bem felizes no reino que para todos preparastes.
1: A todos dai a luz que não se apaga.
0: E a todos nós aqui reunidos, que somos vosso povo santo e pecador, dai-nos a graça de participar do vosso reino que também é nosso. Por Cristo, com Cristo e em Cristo, a vós, Deus Pai Todo-Poderoso, na unidade.

0: Como vai a nossa confiança no Pai? No Pai do céu. Temos confiança para termos coragem, para não sermos dominados pelo medo? Como o Senhor nos ensinou, dirijamos-nos ao Pai com toda a confiança. Pai nosso,
1: que estais nos céus, santificado seja o vosso nome.
2: Venha a nós o vosso reino. Seja feita a vossa vontade, assim na terra como no céu. O pão nosso de cada dia nos dai hoje. Perdoai-nos as nossas ofensas, assim como nós perdoamos a quem nos tem ofendido. E não nos deixeis cair em tentação,
1: mas livrai-nos do mal.
0: Essa semana aconteceu uma coisa lá em Foz, que o pessoal não teve dúvidas de que foi ação de Deus. Um menino de 1 ano e 8 meses, muito, acabou abrindo a porta do carro e caindo para fora. O carro a uns 60 por hora. Aí outra menininha: tia, tia, o fulano caiu. Imagina o desespero. Pararam o carro, já alguns transeuntes estavam socorrendo. O menino caiu como uma pena. Nem chorou, nem um risco, nada, nada. Todo mundo ficou assim: Deus existe, os anjos socorreram. É, acontece. Livrai-nos do mal, né? Livrai-nos de todos os males, ó Pai, dai-nos hoje a vossa paz. Ajudados pela vossa misericórdia, sejamos sempre livres do pecado e protegidos de todos os perigos, enquanto aguardamos a feliz esperança e a vinda de nosso Salvador Jesus Cristo.
1: Vosso é o reino, o poder e a glória para sempre.
0: Senhor Jesus Cristo, dissestes aos vossos apóstolos: eu vos deixo a paz, eu vos dou a minha paz. Não olheis os nossos pecados, mas a fé que anima a vossa igreja, e dai-lhe segundo o vosso desejo a paz e a unidade. Vós que sois Deus com o Pai e o Espírito Santo.
1: Amém.
0: Que a paz do Senhor Jesus esteja sempre convosco.
1: O amor de Cristo nos uniu.

0: Felizes dos convidados para a ceia do Senhor, eis o Cordeiro de Deus que tira o pecado do mundo.
1: Senhor, eu não sou digno de que entreis em minha morada, mas dizei uma palavra e serei salvo.
0: Que o corpo de Cristo nos guarde para a vida eterna.
1: Amém.

0: Oremos. Ó Deus, a comunhão no vosso sacramento que acabamos de receber nos salve e nos confirme na luz da vossa verdade. Por Cristo nosso Senhor.
1: Amém.
0: Quero sentar-se um momento. Formação para os servidores do altar, acólitos coroinhas, recordamos, próximo sábado, dia 15, às 9 horas. Semana da Família, começamos ontem com a abertura. Agora, segunda-feira até sexta, nós teremos missas nas casas, aqui na matriz e nas capelas também, mas celebrações. Então, missa nas casas, aqui na matriz e bairros, programação das missas assim: dia 11, terça, aqui está o 10, tá aqui na matriz, então dia 10, aliás, dia 11, às 19 horas, na casa do Kiko, em frente ao clube do Jardim Floresta. Dia 12, quarta-feira, às 19, na casa do Chico e Marlice Conte, prolongamento da Avenida Curitiba, quinta casa do Campo Incas, ali embaixo. Dia 13, quinta-feira, às 19, na casa do Carlos e da Preta, Avenida São Paulo, esquina com Goiás. No dia 15, o encontro das famílias, famílias conectadas. Programação: 15 horas Santa Missa, aqui na Matriz. Não haverá missa às 19. Logo após a missa no Centro Pastoral, apresentações musicais das famílias, brincadeiras para as crianças, interação entre as famílias, confraternização. Haverá bênção das famílias, traga suas cadeiras, tererê, chimarrão, pipoca, lanche, etc. E venha participar desta tarde tão bonita, tão importante para as nossas famílias e nossa comunidade. Se tem algum talento musical, venha apresentar para a nossa comunidade. Eu acho que até eu vou cantar alguma coisa. Será que vou espantar o povo? Vou cantar uma coisa. Pais, filhos, mães, filha, avó, neto, tio, sobrinho, pai, mãe, enfim, todos podem formar duplas, trios e assim por diante, escolher músicas que gostam de cantar, venham mostrar seus talentos. Fichas de inscrição disponível na secretaria, não sei para quê. Ah, para se inscrever para cantar, né? Faça já sua inscrição. Esperamos todos nessa tarde de fé e união de nossas famílias. Beleza? Quem vai vir? Levante a mão. Ih, pouca gente. Não, vamos cancelar então. Podemos cancelar? Ah, bom, tá bom.
2: Padre, as crianças virão, os pais virão junto, né?
0: Ah, sim.
2: Todas as crianças, 200 catequizandos aqui da matriz virão. E trarão os irmãozinhos, os pais virão junto.
0: Muito bem. No dia 16, domingo que vem, tem festa na Santa Helena Velha e na Linha Gaúcha. No dia 30, é a Romaria Diocesana. Estamos incentivando o pessoal a participar. Um grande momento de união, de unidade da nossa Igreja Diocesana. É ônibus saindo às 5 horas da manhã, pedindo uma contribuição de R$20. Por pessoa, só para ajudar nas despesas, porque a despesa é bem maior. E se alguém ainda não se decidiu, quer ir para Aparecida, dia 26, de 26 de manhã cedo, até dia 31 voltando. Os catequistas, tem vários aqui, Lades inclusive, a Marli. E então, venha conversar comigo, estamos fazendo um desconto especial. são um dia mais do que o normal por aí. Está em R$ 1.545, mas para a gente poder lotar o ônibus, vamos fazendo algum desconto especial, tá bom? Acho que era isso.
2: De aviso, sim. Agora nós queremos convidar todos os pais para virem aqui à frente e as catequistas que vão entregar a oração do pai, para que depois nós vamos fazer. Enquanto os pais vêm chegando, nós vamos cantar. É no campo da vida que se esconde o tesouro. Como é bom ter a minha família. Podem voltar aqui, todos aqui, para o lado também. Todos os pais vêm.

0: A nossa proteção está no nome do Senhor,
1: que fez o céu e a terra.
0: Ah, o que que tu vai ter uma mensagem? O que que tu vai fazer? Diga, faça.
2: Eu vou cantar pro Dia dos Pais.
0: Ah, é? Então, prega fogo.

0: Muito bem, uma salva de palmas, nossa cantora. É, um pai se sente orgulhoso de ver sua filha com talentos. Todos nós temos orgulho de nossos filhos, né? Vale a pena investir. Muito bem, tu vai dar isso aqui para alguém? Não? Pro teu pai? Ah! Olha aí onde é que tá o paizão. Beleza! Agora vamos fazer essa oração, pais. Está na mão de vocês. Oração do Pai, todos. Obrigado, Senhor, pelo dom da paternidade. Dá-me sabedoria para educar meus filhos com amor, paciência e exemplo. Ensina-me a ser presença, apoio e proteção em todos os momentos. Que eu saiba corrigir com firmeza e acolher com ternura, mostrando sempre o caminho do bem, da verdade e da fé.
1: Fortalece-me nas dificuldades, ilumina minhas decisões e ajuda-me a confiar em ti, mesmo diante dos desafios. Que meu lar seja um lugar de paz, união e amor, onde a tua presença seja sentida todos os dias. Consagro a ti minha família e peço a intercessão de São José, modelo de pai, para que eu viva a minha missão com humildade, coragem e fidelidade. Amém.
0: Pela intercessão de São José e de todos os santos que se santificaram na vocação como pais, abençoe-vos o Deus Pai, Filho e Espírito Santo.
1: Amém.
0: E essa bênção se estenda a todos vocês. Fiquem de pé. Que o Senhor volva para vós o seu olhar e vos dê sempre a sua paz. Conduz a vossa família nesta semana, especialmente, a uma consciência mais plena da vossa importância para a sociedade e para a Igreja, de vossa responsabilidade para com o futuro da humanidade. Em nome do Pai, do Filho e do Espírito Santo. Amém.
1: Amém.
0: Ide em paz e o Senhor vos acompanhe.
1: Graças a Deus.
2: Viva os pais!
1: Viva!
2: As crianças da segunda etapa permaneçam aí para tirar uma foto todos juntos.

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0: Em nome do Pai, do Filho e do Espírito Santo e com a licença do Patrão Celestial, vou chegando despacito enquanto servo amargo de minhas confidências, porque ao romper da madrugada e ao descambar do sol, preciso camperear por outras invernadas e repontar do céu a força e a coragem para o entrevero do dia que passa. Eu bem sei que qualquer guasca bem pilchado de faca, rebenque e esporas, se não se afirma nos arreios da vida, não se estriba na proteção do céu. Ouve, Patrão Celeste, a oração que te faço. Ao romper da madrugada e ao descambar do sol, tomara que todo mundo seja como irmão. Ajuda-me a perdoar as afrontas e não fazer aos outros o que não quero para mim. Perdoa, meu Senhor, porque rengando pelas canhadas da fraqueza humana, de quando em vez, sempre sem querer eu me volto porteira fora. Eita, potrilho chucro, renegado e caborteiro, mas eu te garanto, meu Senhor, quero ser bom e direito. Ajuda-me, Virgem Maria, primeira prenda do céu, socorre-me, São Pedro, capataz da estância gaúcha. Mas para fim de conversa, vou te dizer, meu Deus, mas sempre para ti, que a tua vontade leve a minha de cabresto para todo sempre, até a querência do céu.
1: Eu sou

48 minutos, muito bom dia! Estamos chegando neste 9 de agosto de 2026, domingão, aqui na Rádio Grande Lago, sua melhor companhia. Nas suas manhãs de domingo, o Porteira Aberta com as melhores do Sul.

até o meio-dia. Hoje, 9 de agosto, é Dia Internacional dos Povos Indígenas. É claro, também é Dia dos Pais. A todos os papais que estão ouvindo o Porteira Aberta, a Rádio Grande Lago, os papais que fazem parte da família Grande Lago, um ótimo dia, parabéns pelo seu dia. Que Deus abençoe e lhe dê forças nesta missão tão importante, tão gostosa e tão difícil também, que é essa.

Você vai participando, 3268-1212. Manda pra mim a sua mensagem de áudio, mensagem de texto. Ajude a fazer a melhor programação com as melhores músicas, o que toca o seu coração, as melhores do sul, do nativismo, do tradicionalismo gaúcho. Você acompanha aqui pela Rádio Grande Lago, no Porteira Aberta, especial de Domingão, com as melhores do sul.

0: com o Porteira Aberta. Nós vamos juntos até o meio-dia aqui com você pela melhor companhia. Vamos que vamos. Você vai mandando sua mensagem 3268-1212. Eu atendo você por aqui.
1: Bom dia, Alex Moreno. Bom dia a todos da rádio. Bom dia a todos os ouvintes. Que Deus Nosso Senhor abençoe o dia de todos vocês. Abençoe a todos os papais da Rádio Grande Lago. Deus te abençoe, Alex Moreno.
0: Amém.
1: Eu sei que você também é papai e avô, né?
0: Isso.
1: Deus te abençoe, Deus Amém. Te ilumine.
0: Obrigado.
1: Que nesse domingo seja sempre de paz, amor, fé e paciência. Isso. Um feliz dia dos pais a todos os papais de Santa Helena e região. Um ótimo domingo a todos. Deus na frente sempre. Maria Luísa Schaefer que está falando.
0: Tá certo. Um abraço aí para dona Malu, ouvindo a programação Grande Lago. Um abraço. Feliz dia dos pais também, né, dona Malu? É, vale para a senhora também. Tá bom? Que Deus abençoe não só o seu dia, mas a sua semana também, tá bom? 10:02, você vai participando aí também, já eu te atendo, manda mensagem pra mim aí, ajuda a fazer o Porteira Aberta, daqui a pouquinho a gente fala que a gente vai sortear aqui nos finalmente do programa, tá bom? Bom dia do Martim, dia do Silva.

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Gaúcha pra você aqui na programação. Fala em Moda Gaúcha, daqui a pouco tem também o Modão e Viola com as músicas sertanejas pra você, hein? E lembrando, hoje, a partir das 4 da tarde, tem Palmeiras Internacional aqui pela Rádio.

Uma bolsa azul contendo um carregador e uma chave de casa entre o trajeto do bairro São Luís até a loja Mini Preço. Quem encontrou ou encontrar pode deixar na loja, na Mini Preço, ou entrar em contato pelo 459-8801-1881 com a Silvana. Agora falou que precisa da chave dela, né? Se você encontrou ou encontrar, sabe quem encontrou, entre em contato com a Silvana. Um abraço pro Gilmar participando da programação. E aí, tudo certo? Que maravilha. Desde já quero parabenizar a todos os pais e principalmente pelo meu pai que hoje está sendo comemorado. Que o Pai do Céu sempre ilumine a todos. Toca a música Meu Velho Pai. Beleza? O Gilmar. Gilmar, vou tocar Meu Velho Pai depois, mais tarde, tá bom? Que com certeza mais gente vai pedir essa música. E eu também quero tocar aqui em homenagem a todos os pais. Ótima pedida tua, tá bom? Depois nós vamos tocar ela pra você aqui e pra todos os papais também.

Que vamos! Pessoal participando aqui com a gente. Lembrando, você que ainda não participou, 3268-1212, manda aí a sua mensagem para ajudar a gente a fazer o Porteira Aberta de hoje. Deixa eu ver aqui, ó. Buenas, meu amigo. Alex, buenas. Toca aí. Meu velho. Bonito.

0: lista, né? Com Erlon Pericles, Gaúcho da Fronteira e Cristiano Quevedo. Ofereço para minha pai. É verdade, tem muitas aí, né? Que hoje é meu pai e minha mãe, pro meu esposo Edson, para ti e todos os pais e pães que estão curtindo o programa. É, quem já foi pai já, né? Pai e mãe, sabe da dificuldade que é, né? Né, Dalvana? É verdade. A minha querida Dalvana, que tá sempre ajudando a gente a fazer aqui o Porteira Aberta, né? É, ela ofereceu também pro meu amigo Edson, que tá aí. O Edson Vieira, né? Que é pai, né? E também, durante muito tempo aí, foi meio que pai também de toda a garotada aí, né? Do projeto do Proerd, né? Inclusive das minhas filhas também, trazendo aí a informação, a preparação para essa garotada aí, desse projeto maravilhoso que é o Proerd, né? Parabéns aí, feliz Dia dos Pais a todos vocês aí, tá bom, Dona Irene? Aquele abraço, feliz Dia dos Pais pra ti aí, tá bom? Um abraço forte. Deixa eu tocar essa música aqui que é linda e tenho certeza que muita gente vai se emocionar ouvindo ela. Linda demais, agora 10 horas e 11 minutos. Erlon Pericles, Gaúcho da Fronteira e Cristiano Quevedo, meu velho.
1: Pais e filhos. Dois guri que eu gosto demais. Cristiano Quevedo, Erlon Pericles, cantando o amor. De pai para filho, de filho para pai.

Pelo Silvio Chiquita, aqui na programação Grande Lago. Eu não sei se eu não tinha tocado essa aí, né? Eu tava ouvindo aqui a música que a Dalvana mandou. Falei, vou ter que tocar mais uma música aqui, porque não dá pra falar depois dessa aí, né? Emocionou a gente aqui, viu, Dalvana? Um abraço pra você, pra todos que estão aí contigo, ouvindo o Porteira Aberta, tá bom? Grande abraço, bom domingo pra vocês. Bom dia. Aqui é o Sandro Lang de Moreninha. Gostaria de ouvir a música O Homem do Pala Branco. Se atendido, agradeço. Sandro, abraço pra você. Felicidade. Bom domingo. 10h19.

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3: Agora 10 horas e 24 minutos, vamos com informações. Jonas Paulo, repórter Grande Lago, trazendo informações para a gente no acidente ocorrido ainda há pouco aqui entre Santa Helena e Diamante do Oeste. Bom dia, Jonas.
4: Bom dia, Alex. Bom dia, ouvintes da Rádio Grande Lago. Trazendo informação aí da região de Santa Helena e Diamante do Oeste, para o pessoal que tá na estrada aí, está aproveitando o domingo para passear, para viajar, enfim, visitar a família. Trecho que liga aí Santa Helena a Diamante do Oeste, é um acidente de trânsito aí, está praticamente bloqueando a pista na subida da Serra do Diamante. Informações aí preliminares dão conta de que uma carreta que subia a Serra do Diamante possivelmente não deu conta aí de subir o trecho, acabou voltando de ré e atravessou na pista. Carros pequenos estão conseguindo desviar da carreta e pela margem da pista aí estão conseguindo passar, porém caminhões, né, vans de grande porte não estão conseguindo passar pelo local onde a carreta está praticamente atravessada e cobrindo toda a pista. Então, para você que está na estrada, para você que está pensando em sair de casa para fazer esse trecho aí de Santa Helena a Diamante ou vice-versa, né? Muito cuidado, atenção redobrada aí na Serra do Diamante do Oeste, uma carreta aí possivelmente carregada com grãos, está atravessada na pista e praticamente aí bloqueando toda a pista. Carros pequenos, com muito cuidado, estão conseguindo atravessar aí o local do acidente, porém, veículos de grande porte permanecem paralisados aí nesse sentido. A polícia rodoviária deve estar se encaminhando para o local, e possivelmente essa carreta deverá ficar ainda algumas horas até que seja retirada aí desse local. Ela possivelmente voltou de ré e o caminhoneiro aí deve ter feito uma manobra para escorar ela contra as rochas que ficam à margem da rodovia, e a carreta atrás do cavalo acabou atravessando, então está praticamente bloqueando a pista. Então, muita atenção, você que segue de Santa Helena a Diamante, ou Diamante a Santa Helena, né, que vai fazer esse trecho aí da Serra do Diamante, está parcialmente bloqueada a pista. Alex, volto contigo aí nos estúdios.
3: Da informação com Jonas Paulo, trazendo aqui os detalhes. E no decorrer da manhã, e qualquer novidade, Jonas, fica à vontade para trazer aqui para a gente no Porteira Aberta, tá bom? Obrigado, nosso colega Jonas Paulo, sempre priorizando a informação aqui a Rádio Grande Lago.
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3: Vamos lá, vamos seguindo em frente, trazendo a participação do ouvinte aqui na programação do Porteira Aberta.
6: Bom dia.
3: Bom dia.
6: Eu queria que você tocasse aquela música lá, meu velho, Pobre João, lá, que ofereceu para todos os pais, a Ana da Cidadela.
3: Pobre João, vamos procurar aqui, Pobre João. Deixa eu ver se eu acho ela aqui, já aqui eu vou ter que catar ela em outro lugar aqui. Não, achei aqui, já eu encontro ela aqui e toco pra você, tá bom? Obrigado pela tua participação, a Ana de Fátima tá curtindo a gente aí, obrigado, tá bom? Já eu atendo você aqui. Olha quem tá participando aqui comigo.
7: Olá, Alex. Bom dia, bom dia. Feliz dia dos pais para você.
3: Fala, Zé Lucas.
7: Feliz dia dos pais para todos os pais. Obrigado. Que estão ouvindo. E toca para nós.
3: Fala, meu querido.
7: Essa música aí, Herança de Pai. É muito linda essa música aí. Rapaz do céu, essa música aí machuca.
3: É.
7: De verdade. Tá bom? Se for atendido, muito obrigado, viu?
3: Tá certo. Herança de Pai. Já vou colocá-la aqui na programação e trazer ela pra você. Tá bom? Um abraço, meu querido. Sucesso e muita moda boa pra você aí também, tá? Zé Lucas, um abraço. Zé Lucas e pro Camargo também. Os nossos violeiros aí. Vou repetir o convite, hein? Quero vocês aqui no Porteiro Aberto. Pode vir durante a semana aqui fazer umas modas de viola pra gente. Pode vir no domingo também fazer umas modas de viola. Mas só aquelas modas raiz, classe A, que só vocês sabem fazer, tá bom? Um abraço, bom domingo, feliz dia dos pais a todos vocês aí, tá bom? Toquei o Homem do Pala Branco. Deixa eu trazer o Romance do Pala Velho com o Minuano aqui. 10h29, bom dia, tchê!

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0: 4, olha só, a Glaci mandou aqui pra mim uma frase do Dia dos Pais. Um pai é alguém que, para se orgulhar, alguém para se agradecer, especialmente alguém para se amar. Que lindo, Glaci, feliz Dia dos Pais.
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0: Tem muita gente, ainda mais essa garotada de hoje em dia, né? E não valoriza às vezes os pais, né? O pai e a mãe. O pai e a mãe que luta tanto pra colocar a comida na mesa. O pai e a mãe que tá sempre aí pra aquilo que você mais precisa. Que pegou você pela mão, né? Pra te ensinar os primeiros passos. E às vezes por causa de amigo do que conheceu ontem, escuta mais o amigo do que a mãe, do que o pai, né?
1: Eu sou parceiro.
0: Vou dar valor aí nos nossos pais aí, nas nossas mães, os vovôs, as vovós. Eles têm muito que ensinar. Senta com teu pai, com tua mãe, senta com o teu vovô, com a tua vovó. E olha, você vai ter muito a aprender de graça, hein? Você tem um Google aí dentro de casa e não aproveita.
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0: Meu amigo Spielman, bom dia, tudo bem com você? Artista, tens um ótimo domingo e Dia dos Pais. Obrigado pra você também, Spielman. Abraço pra ti e pra todos que estão... os escutadores do Porteira Aberta do rádio aí, né? Um abraço, Spielman, grande abraço pra você, feliz Dia dos Pais, tá bom?
1: Eu sou parceiro.
0: Vamos lá, vamos ouvir a Glaci aqui. Bom dia, Glaci.
2: Bom dia, Alex Moreno, tudo bem com você, meu querido? Aqui tudo certo, graças
0: bom,
2: a Deus.
0: Tudo certo aqui.
2: Desejando um feliz Dia dos Pais para todos os pais que estão ouvindo o seu programa Porteira Aberta, principalmente para os meus filhos, para você também, Alex.
0: Obrigado.
2: Para todos que estão curtindo o Porteira Aberta desse maravilhoso domingo. Uhum. Que Deus abençoe todos os papais.
0: Amém.
2: E Alex, se for possível você rodar a música com os dois mineiros, o aniversário do meu pai.
0: Ah, verdade.
2: Tá bom, Alex? Uhum. Desde já eu te agradeço um ótimo, abençoado domingo.
0: Tá bom. Abraço pra você, os dois mineiros. Nós tocamos durante a semana, muito bonita essa música. Vamos tocar ela aqui também, aqui no Porteira Aberta, com as melhores do Sul. Deixa eu aproveitar aqui, vamos fazer o modão e viola especial hoje, Dia dos Pais. O Zé Lucas pediu aqui Herança de Pai. É uma moda de viola das melhores aqui, né? Vamos trazer aqui na nossa hora do modão e viola do Porteira Aberta, é a hora da música sertaneja.
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0: 8h43. Tá aí, amigo Zé Luca aí. Zé Lucas pediu pra gente aqui, né? Herança de pai. Eita, nós, hein? Rapaz do céu, o povo hoje vai terminar o programa aqui desidratado, né? Meu Deus do céu. Deixa eu ver aqui a Glaci. Fala, Glaci. Cadê? Ah, peraí, que tá errado o trem aqui. Peraí. Tô até me perdendo aqui já.
1: Nossa, Alex, que escolha, que letra linda, hein? Parabéns pra esses matutos aí que escolheu essa música aí. Eu conheço esses meninos.
0: É, né?
1: E desejo que Deus abençoe eles com muito sucesso. Nossa, que letra linda, hein?
0: Linda, linda mesmo.
1: Cara.
0: Linda mesmo. Abraço aí pro Zé Lucas e Camargo, a gente espera. E ó, eu também desejo muito sucesso. Espero ver eles tocando aí pelos palcos da vida, levando a verdadeira música aí nos quatro cantos do Brasil, que eles são dois meninos ainda que tem muita lenha para queimar aí, né? Para trazer pra gente. Deixa eu trazer aqui uma participação desse meu amigo aqui. Bom dia.
2: Ô, Alex, bom dia.
0: Fala,
2: só
0: para
2: incomodar.
0: Incomodar o quê?
2: Parabéns pro programa aí de hoje, hein? Homenagem ao Dia dos Pais, né? Que queira ou não queira, os pais são os pais, né?
0: Verdade.
2: É, parabéns para todos os pais aí
0: parabéns
2: do município, não só do município, como do estado, do Brasil e do mundo, né? Pai é pai, né?
0: Verdade.
2: É, só quem tem essa felicidade que pode falar. Beleza? Tô aqui com a felicidade, né? Recebi a presença da minha filha, né? A Natasha, a Lubisoma. E o Juba não pode estar presente porque estavam nos jogos. Graças a Deus ganharam as duas ontem.
0: Opa!
2: Estão na final do Paranaense, tá? De handebol.
0: Ah, parabéns.
2: Handebol masculino, série prata. Beleza?
0: Beleza.
2: Abraço aí a você. Põe uma música, uma assim, daquelas que. Para os pais chorar.
0: Vixe.
2: Pode ser gauchesca.
0: Tá bom.
2: Beleza?
0: Beleza.
2: Abraço.
0: Um abraço, Gilmar Gavazzoni, que é um paizão aí também, né? Parabéns aí, feliz dia dos pais, recebendo a visita da filha. O filho de presente já deu a vitória no handebol. Isso é bom demais, né? O Gavazzoni tá sempre aí com os filhos e tem uma família maravilhosa aí. Parabéns, feliz dia dos pais, tá bom, meu amigo? Tudo de melhor pra você, pra tua família aí também, tá bom? Já eu tô com uma moda aqui para vocês se emocionarem. Eu vou tocar umas músicas aqui para subir um pouco o astral aqui, porque senão tá louco. Mas já eu vou trazer, tem a meu velho pai para trazer, eu vou trazer com o Léo Canhoto e o Robertinho. Tem o pedido aqui com os dois mineiros que a Glaci também pediu. Já eu vou trazer aqui também, daqui a pouquinho, lá por 11 horas, por aí, eu trago para vocês, tá bom? Um abraço. Olha só, bom dia, quero homenagear todos os pais, não tenho mais o meu. É a Laura Marques, lá de Sanga Natal, do meu querido São Clemente, minha terrinha natal. Um abraço para todo o pessoal de São Clemente e para você também, Laura. Pois é, a gente não tem mais o pai da gente junto, né? E a gente vai abraçando os pais que estão aí, abraçando os pais aqui do Porteira Aberta e aos filhos também do Porteira Aberta. A gente se sente abraçado aí também, abraçando, né? Todos os pais aí. E todos os pais, os avós aí, a nossa homenagem e o nosso carinho.
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Vamos lá, deixa eu trazer aqui. Falei que ia trazer uma mais animada, essa aqui, ó, pro pessoal dançar um pouco aí, né? Aí, ó. Os pais que estão aí com as filhas junto aí, ó, pega essa aqui e dança com ela pela sala. A bailanta do Tibúrcio. Pedro Taça no Porteira Aberta. Enquanto isso, eu tomo mate.

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0: Sul, trazendo para você a previsão do tempo para esse início de semana, para hoje também, né? Deixa eu trazer aqui a previsão do tempo para você que está esperando, para você que quer saber o que, que acontece, né, durante o dia. Os meteorologistas aí dizem que o domingo vai ser com tempo instável aqui na região oeste. A expectativa é de nebulosidade e pancadas de chuva. Em Santa Helena, deve ter um dia com bastante variação e chance de chuva. A máxima de 23 graus, mínima de 15. O sol nasceu às 7 horas e 9 minutos e se põe às 18 e 17. Amanhã, nublada, parcialmente nublada, com temperaturas aí na casa dos 17 graus e a 7% de probabilidade de chuva. À tarde, parcialmente nublado, temperatura sobe até 23 graus. Entre 15 e 16 horas, a partir das 17, a chance de chuva aumenta para 38%, com previsão de chuva. À noite fica nublado, caindo para 18 graus a 19, vento sul de 13 a 18 km por hora é a previsão. Probabilidade de chuva de 98%, com acumulado de até 20 milímetros previsto para hoje, né? Vento sul que pode chegar aí com rajadas a 29 km por hora.
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0: E pra amanhã, hein?
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0: Amanhã tem previsão aí de instabilidade novamente, probabilidade de 98% de chuva, mas tem 1 milímetro previsto, né? Vai ficar um dia daquele jeito, né? Terça-feira com céu nublado, não tem previsão de chuva. Na quarta-feira também, temperaturas ficam com mínima de 17 amanhã e máxima de 26 graus na quarta-feira. Na quinta, volta a chover, tem probabilidade de 98%, volume estimado de 2,2 milímetros. Tem 9 milímetros de chuva previstos para sexta-feira. E final de semana, o próximo final de semana de sol. Lembrando que a previsão tem mudado bastante, né? Aí os últimos tempos tem mudado bastante, aí praticamente de hora em hora a gente nota mudanças, inclusive drásticas aí na previsão do tempo. E tudo isso devido, né? É o Ninho, tem várias condições climáticas, fenômenos climáticos acontecendo aí nos últimos tempos aí que tem causado e provocado essas mudanças repentinas do clima e do tempo. Então é importante ficar bastante atento, né, às condições aí, até por questão de tempestades também, que há risco de tempestades, temporais, ciclones atingindo a região. A gente tem visto aí durante a semana nos aeroportos aqui da região, aviões tendo que arremeter, né, chegando nos aeroportos e tendo que arremeter, não conseguindo fazer o pouso devido às condições climáticas, aos rajadas de vento muito fortes que acabam impedindo os aviões de aterrizarem aí nos aeroportos.
1: Na

0: Dele Gaita, Dele Gaita. Um abraço pro Ari, que também tá ouvindo Porteira Aberta. Ari Moreira. Participando, ele falou: ó, quero ouvir Meu Velho Pai. Daqui a pouco eu vou. O Gilmar também pediu, né? Eu vou tocá-la daqui a pouquinho, né? Com Léo Canhoto e Robertinho, oferecer para todos os pais. Beleza, Ari, um abraço. Lembrando, vai participando aí, tá concorrendo à Ação Entre Amigos, uma cartela com 31 prêmios, né? Da Ação Entre Amigos aí da Capela Santa Helena.
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0: Dele Gaita, vamos aí, vamos lá. Dele Gaita. Alguns monarcas. Brasil de Bombacha.

0: 11:01 aqui no Porteira Aberta.
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0: No domingo, domingo passado, o eu músico e tradicionalista, o Bagre Fagundes, um dos grandes nomes e representante da cultura do Rio Grande do Sul. Ele é um dos autores, inclusive, do canto alegretense, composição emblemática do estado. E a gente homenageia o Euclides Fagundes Filho aqui no Porteira Aberta hoje. O velório dele aconteceu na segunda-feira em Porto Alegre, uma cerimônia de cremação restrita à família. Aconteceu na capital rio-grandense, depois as cinzas foram levadas a Alegrete, na fronteira oeste. Euclides nasceu em Uruguaiana, na fronteira oeste, em 13 de outubro de 1939. Filho de Euclides e Florentina Fagundes, a mocita, ele cresceu na cidade de Alegrete, onde, lado de seus irmãos e cinco irmãs, o apelido Bagre surgiu na adolescência e foi adotado por toda a vida. Bagre era casado há 64 anos com Marlene Fagundes, com quem vivia em Porto Alegre. Dessa união

nasceram os filhos Neto, Ernesto, Luciano e Paulinho. Ao longo da carreira, Bagri construiu uma trajetória diversificada. Além de músico, foi advogado formado pela Universidade de Cruz Alta, vereador em Alegrete, jogador e até árbitro de futebol. Na política, foi filiado ao PTB, na época de Leonel Brizola e posteriormente ao PDT. O tradicionalista também presidiu o Instituto Gaúcho de Tradição e Folclore. Nos anos 2000, assinou a coluna Gauchesco e Brasileiro no jornal diário Gaúcho, onde escrevia sobre a cultura do estado. A música foi a principal vocação do artista. Ao lado do irmão Nico Fagundes, compôs Canto Alegretense, canção que projetou seu nome para além das fronteiras gaúchas. Bagri mantinha uma rotina ativa nos palcos. Ele se apresentava com os filhos Ernesto, Neto e Paulinho, com quem formava o grupo Os Fagundes. E nós vamos homenageá-lo aqui no Porteira Aberta com as Melhores do Sul, com esse que é um dos hinos do Rio Grande, Canto Alegretense. Bom dia. Viva a música gaúcha.

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3: 11:11. Vamos dar mais uma repassada nas notícias aí. O Jonas trouxe as notícias aqui pra gente, né? Do acidente ocorrido aí na Serra do Diamante. Vamos dando aqui uma atualizada nas informações para você. Uma mulher foi encontrada aparentemente desacordada dentro de um veículo na manhã de hoje no bairro Baixada Amarela, aqui em Santa Helena. Populares que passavam pelo local acionaram uma equipe do SAMU, que após perceberem que a mulher permanecia no interior do automóvel sem apresentar resposta. Segundo relatos de moradores, a mulher teria permanecido por mais de meia hora dentro do veículo. Ao chegar ao local, a equipe do SAMU tentou estabelecer contato verbal com ela, inclusive batendo no vidro do automóvel, mas não obteve resposta. Diante da situação e preocupados com o estado de saúde da mulher, os socorristas acionaram o Corpo de Bombeiros de Santa Helena. Com a chegada dos bombeiros, foi necessário quebrar um dos vidros do veículo para permitir o acesso da equipe de atendimento. Após a abertura do automóvel, a mulher despertou e os socorristas constataram que ela estava dormindo. Ela recebeu atendimento no local e, devido a apresentar falas desconexas e não se lembrar de onde estava, foi encaminhada a um hospital aqui da cidade para melhor avaliação. Não sei quem é. Mas que a noite foi boa, foi, né? É, minha gente. É, tá certo, tem que aproveitar a vida. O dia foi feito pra dormir, não importa onde, né?
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3: Até inveja, né?
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3: dengosa. Prejuízo ficou pra janela do carro agora, né?
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3: Mas vá, pensa daqui uns anos. Contando pros filhos, pros netos. Teve uma noite aí que eu. Uma noite que eu. Olha, vou te contar, meu neto.
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3: Mobilizei as equipes de segurança aí. Quebraram a janela do carro. Espero que não tenha sido nada mais grave, né? Seja o que eu imagino que tenha sido aí. Se for, menos mal, né? Mas é engraçado, riram de mim, eu tenho que rir dos outros também. Quem nunca, né? Quem nunca tomou um pileque na vida? Como eu disse, tomara que não seja nada mais grave, né? Gente, tem que tomar cuidado aí às vezes, né? Às vezes sai na noite aí, tem que cuidar o que toma e dá mão de

E o Santa Helena Futsal está em quadro aí pela série bronze, né? No ginásio de esportes Máximo Vazata. O jogo começou às 10h30. Os papais que estiverem presentes vão aproveitar a promoção de chope em dobro, hein? Tornando essa celebração especial aí.

Atualizando aqui as informações que o Jonas Paulo trouxe pra gente aí da carreta, né, que tá atravessada na pista aí, na Serra do Diamante. Tem informações aí mais atualizadas, só a gente pede aí, né, você que precisa trafegar por essa região aí, sentido Diamante do Oeste, Veracruz do Oeste, que utiliza aí dessa rodovia PR-488, né, tome cuidado aí, principalmente nesse trajeto da Serra.

12h12, eu vou colocando o áudio de vocês no ar aqui, tá bom? Deixa eu ver aqui, tem o povo que tá mandando mensagem aqui pra gente, manda também aqui no particular, né? Deixa eu tocar o Baitaca aqui, pior que gato macho. Abraço pro Luiz que tá ouvindo a gente aí no bairro Vila Rica. 11h16.

0: para sua reflexão. Pensamentos que edificam. Cada um de nós compõe a sua história. Cada um carrega em si o dom de ser capaz de viver feliz. Almir Sater.
1: Até o meio-dia, o porteiro aberto é com as melhores do Sul, agora 11h20. O Gavazzoni mandou mensagem aqui pra mim, falou, pode sortear aí mais uma bandeja de macarrão, uma de agnolini também, pode fazer o sorteio aí e o pessoal pode pegar com ele lá também. Ó, pra você que... E a semana que vai estar friozinho de novo, né? É bom de falar. Eu sou suspeito em falar, né? Porque... eu e a Márcia fizemos aí o macarrão lá do Gavazzoni, eu vou te falar, vale a pena. Se você não ganhar aqui, procura o Gavazzoni para comprar, que é muito bom, viu? 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Não anotou? Manda mensagem aqui pro nego velho que eu passo pra você, tá bom?

Gente, agora 11 horas e 22 minutos aqui na programação Grande Lago. Deixa eu ver quem mais está aqui comigo. Dona Malu mandou assim, ó. A marvada da cachaça faz coisa que até Deus duvida. Eu que sei, viu, Dona Malu? É verdade. A gente já teve os tempos da gente fazer essas coisas, né? Dos 18 do Ambrósio. Pessoal que foi pra noite, né, Spielmann? Okay.

Abraço! A Livete, um abraço, Livete. Livete é pé quente, o Valtimia tá ganhando o prêmio aí, né? Um abraço pra família Pires, ouvindo a gente no Pacuri.

Vamos fazer o seguinte, deixa eu trazer aqui para esse pessoal que tá, né? Ah, quem tá aqui participando? Vamos ver. Bom dia, tudo bem, Alex? Aqui é a Sueli Bassejo do Pacuri, ó, falei do Pacuri. A Sueli já gritou presente aí, né? Quero participar do sorteio.

0: Carvalho ontem, né? A foto das cucas que ela faz aqui. Ô, louco, hein? Parabéns, Sueli. Se for gostoso igual é bonito, é muito bom. Vamos lá, vamos de marca aqui.
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1: Vamos lá pro momento família aqui, todo domingo tem, né? Deixa eu ver. A Márcia mandou mensagem aqui. A minha filha Giovana também mandou mensagem. Da Giovana, eu vou deixar para soltar depois aí, senão eu não consigo seguir em frente aqui com o programa, né? Deixa eu colocar aqui o áudio da Márcia no ar, que ela tá com um povo forte lá, tá com uma galera lá. Bom dia!
2: Bom dia, Alex!
3: Bom dia, Alex!
4: Bom dia, Alex!
2: Tá todo mundo aqui,
1: Silvio Santos.
2: Não vou falar o nome de todo mundo porque é muita gente, mas eu quero pedir uma música.
1: Bom.
2: Oferecer, principalmente pro tio Val, que tá aqui, assanhado.
1: Ele
2: depois vai
1: assanhado,
2: ter que ter uma conversa com ele, viu?
1: Ah, é?
2: Quero mandar pra tia Aniva, pra tia Dulce, pra tia Ângela, pra avó Cleusa, pra minha mãe Clair, pro Eric, pro Cid, pro Leandro, pra Karina, pro Iago, pro vô Durvalino, pro meu irmão Marcelo. Meu Deus do céu, cansei. E deve ter mais gente que eu esqueci de falar. A avó já falei, a avó Cleusa. Tá aqui, tá todo mundo te ouvindo. Manda uma música aí pra gente.
5: Realmente pra mim, uma música bem chonada que eu tô querendo.
1: É.
2: Ó, o tio Val hoje ninguém aguenta.
1: Rapaz.
2: Manda uma música pra nós, um beijão pra todo mundo que tá ouvindo e um feliz dia dos pais pra todo mundo.
1: Tá certo, feliz dia dos pais aí pra todos os pais aí também. Se o Val tá nessa hora, 11h30 da manhã, ele tá animado assim, rapaz. É hoje. Abraço pra vocês aí, se tá todo esse povo aí, eu também vou. A todos os papais, por falar nisso, a Márcia me deu o presente do Dia dos Pais. Eu não sei se foi uma indireta.
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1: Eu sei que eu gostei, né? Tô usando, inclusive, uma camiseta muito bonita aqui.
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1: Já aproveitei, já pus no couro já, né? Falei, já vou aproveitar, já que é presente do Dia dos Pais, vou usar no Dia dos Pais. Muito obrigado, meu amor, pelo presente.
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1: parte. Vou me esforçar.
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1: Sei não, hein? Dado presente do Dia dos Pais aí, não sei não, hein? Que música é essa que eu coloquei pra tocar aqui? Deixa eu mandar uma música aqui, principalmente pro Val, tá ouvindo a gente lá?
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1: Tocar uma música aqui do César Oliveira e do Rogério Melo. O meu amigo Santo Marcel mandou bom dia, que é dia de festa. Que dia é a festa? Que dia é a festa? Ô louco, que festa! Da Capela Santa Helena, é dia 16, né? E quem tá participando tá concorrendo aqui a uma cartela com 31 prêmios e, é claro, as delícias do meu amigo Gavazzone, as massas Gavazzone fazendo sucesso em Santa Helena e toda a região oeste do Paraná.
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1: Gente, 11h33, deixa eu mandar um abraço, mandar essa marca aqui para todo o pessoal, a família Evangelista Carvalho, que tá ouvindo a gente aí na Vila Rica, né? Velório do Juca Torto. Tio Val, escuta essa marca aí. Os homens aí que estão acompanhando. Enquanto isso, eu vou tomar mais um mate. Vocês viram que eu não me engasguei hoje? Porque eu tô cevando o mate.

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E viola, Glaci pediu aniversário do meu pai. Deixa eu trazer aqui, né? A Márcia falou também que tá mandando abraço aí pro Osmar, pro pai dela, né? Pro Osmar Fracaro. Hoje é dia dos pais. Vamos homenagear aí os nossos pais, né, gente? Agora 18 pro meio-dia. Dá tempo de você homenagear seu pai, hein?

vamos, porque é o seguinte, agora... Agora, pra quem faz parte da AMMM. Tamo junto, tamo junto.

faltando 10 minutos para o meio-dia. Vamos lá, aqui Ana Castela, o quê, rapaz? Que Ana Castela, aqui não tem lugar pra Ana Castela, rapaz. Deixa eu ver aqui, pra você que tá participando, daqui a pouco eu faço o sorteio de uma cartela da Ação Entre Amigos da Capela Santa Helena, que tem festa dia 16 de agosto. Um abraço pessoal da Capela Santa Helena, bairro Cidade Alta, e também das delícias aí do Gabazone, uma bandeja, né, de macarrão e também uma de aioline. Vale a pena, gente, vale a pena. Passa lá, vai comprar, porque é bom também, viu? Olha, vou te falar, é bom o trem, é bom o trem. Deixa eu ver aqui, deixa eu colocar a marca aqui, né? Cadê? Fala, hein? Aí, ó, melhor assim, né?

Vamos que vamos, minha gente. Tava falando ali, a Márcia mandou aí do pessoal aí dela aí, né? Que tá reunido lá, celebrando o Dia dos Pais com o vô Durvalino, o Lose. Deixa que a conta fica pela Dulce e ela paga a conta aí. Tá com a guasca lotada, guaca. Quem for jogar aí na Mega Sena durante a semana aí, pede um conselho pra ela aí dos números aí. Tá com sorte.

0: O Denival Evangelista, mas olha só, isso não é um nome, isso é um poema, né? Denival Evangelista.
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0: Nome de doutor. Falou que é pra mandar um abraço aí pro pai dele, seu Durvalino, que pelo Dia dos Pais, né? Tá bom, tá

0: começar, eu já tava estranhando, tava esperando aí, ô Lauri. Bom dia, vamos que vamos. Tá tomando aquela. É nóis. Um abraço, Lauri. É isso aí, minha gente. Deixa eu trazer aqui, tem mais áudios aqui. Deixa eu trazer pra vocês. Gente, é dia dos pais. Opa, deixa eu soltar esse aqui antes. Vamos ver quem tá participando aqui. Bom dia.
1: Bom dia, Alex. Sou a Maria Amélia Rodrigues. Quero
0: Olá, Maria.
1: Desejar um feliz dia dos pais para todos os pais. Que Deus dê muita saúde, muita paz, muita alegria para todos os pais.
0: Tá bom.
1: Quero participar do sorteio.
0: Então tá bom. Olha só, tem gente me ligando aqui, deixa eu ver. Deixa eu ver se vai dar para atender. Oi, bom dia.
2: Bom dia.
0: Aí, agora sim. Pode, deixa eu te falar, você tá no ar, viu?
2: Ai, que achadinho.
0: Bom dia, dona Nair.
2: Tudo bem.
0: Tudo certo?
2: Tudo.
0: E daí, como é que tá aí em São Clemente?
2: Ah, tá tudo bem, na Santa Paz.
0: É? E o seu Anselmo?
2: Tá daquele jeito, meio com o corpo esbarapado, mas tá aí.
0: Ô, dona Nair, hoje é dia dos pais. Qual que é? Fala uma mensagem aí pra todos os pais. É a senhora, do alto dos seus... É 80 anos, né? 80 aninhos de vida com toda essa vitalidade, essa alegria que a senhora tem. Fala um pouco sobre o dia dos pais. A senhora que já passou 80 dias dos pais na sua vida, qual que é a mensagem que a senhora diz aos pais aqui do Porteira Aberta?
2: Ah, eu não sei fazer homenagem para os pais, deixa para você fazer uma.
0: É, não, mas fala, o que que significa a palavra pai para a senhora?
2: Eu não tenho mais meu pai.
0: Ah, com certeza,
2: pra
0: né?
2: Mim, um pai que é pai, pai é pra todos, né?
0: Isso.
2: Tem que cuidar bem da família, né?
0: Uh-huh.
2: Cuidar bem dos filhos, né?
0: Uh-huh. Como que era o seu pai?
2: Ai, meu pai era que nem eu, meio louco assim.
0: Já sabemos pra quem que tu puxou, então. É. Tá assim.
2: Ele era que nem eu, assim, meio doido, pra contar piada.
0: É. Você tem uma piada na ponta da língua aí ou não?
2: Não, hoje não.
0: Hoje não?
2: Tá ao vivo, o marido tá escutando.
0: Se ela me fala umas coisas aqui quando ela me liga, às vezes que ela sempre liga, né? Aí ela geralmente ela já, eu atendo o telefone, ela já vem puxando a minha orelha já, né? Como é que tá? Tá tudo... Ô, dona Nair, fala uma coisa aqui só pra nós aí. É... Não vai contar a piada mesmo?
2: Não, não conto nada, só fora do ar.
0: E a Márcia?
2: Eu vou pedir como é que tava o feijão?
0: Feijão bom. Eu ganhei o feijão aqui da dona Nair. Feijão muito bom, diga-se de passagem, né, dona Nair? Feito.
2: Vamos parar de conversar piada, eu quero participar
0: do sorteio
2: da
0: Cortella. E o que mais? Quer pedir música?
2: Eu vou homenagear o meu marido, Anselmo, por dia dos pais.
0: Isso.
2: E vocês da rádio.
0: Tá bom? É isso?
2: Me pede uma música, o pai trata 10 filhos.
0: Ah, couro de boi?
2: Pai.
0: Isso. Deixa que eu vou tocar ela aqui, tá bom?
2: Tá bom. Um abraço pra Márcia.
0: Abraço. Valeu. Tchau.
2: Tchau.
0: Ei, dona Nair, ela liga. Eu quero colocar ela no ar, ela não deixa, né? Ela fica me corneteando aqui fora do ar. Esse povo de São Clemente, eu vou te falar, é tudo meio doido esse povo. Dona Maria, um abraço, obrigado pela tua participação, tá? Tá concorrendo aqui também aos nossos prêmios. Dona Maria Amélia. Deixa eu trazer aqui mais participação. Parari, parará, aqui, ó. Esse áudio aqui, esse aqui é da minha filha Giovana, ela mandou antes, eu deixei pra soltar, mas agora esse áudio aqui. Fala, minha filha, bom dia.
3: Cadê? Ai. Bom dia, pai, bença.
0: Deus abençoe.
3: Feliz dia dos pais, tudo de bom sempre. Queria dizer que você... Ai, eu quero chorar já, eu herdei de vocês.
0: Chorona.
3: Você é uma pessoa incrível, pai. Te amo, já te falei isso, é até clichê ficar te falando que eu te amo, mas eu te amo como eu nunca amei ninguém, acho que eu nunca vou amar ninguém nesse nível, mas você sabe que vai ser eu e você pra sempre. Te amo, te amo, te amo, te amo, te amo.

0: Cantilago.
1: Gente, vamos fazer um sorteio aqui, sorteio dos prêmios, né? No final desse programa emocionante de Dia dos Pais, né?

0: Deixa eu só registrar aqui as últimas participações. Bom dia, Alex, quero participar do sorteio, homenagear meu esposo, Vilmar Reck, pelo dia dos pais, a Maria Aparecida Reck, da Cidade Alta. Um abraço. A Marli, bom dia, tudo bem? Feliz dia dos pais para todos os pais e principalmente para o meu pai, o Alcides de Oliveira. Te amo muito, meu pai. Quero participar do sorteio. A minha amiga Marli. Um abraço, Marli. Laci mandou aqui. Nossa, Alex, me arrepiei. Tenho certeza que...
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0: E correu lágrimas nos seus olhos agora.
1: 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Você vai embora, por favor.
0: Você nem imagina, Laci, quanto... A Giovana falou aí que ela tava chorando já, que ela herdou isso do pai dela, e é verdade. Mara aí também tá participando do sorteio. O pessoal que participou tá no sorteio, tá bom? Alexandra Maria, quero participar dos sorteios. Me achará?

0: Ed, vamos lá então pro sorteio. Deixa eu fazer aqui, eu tenho ainda, deixa eu colocar couro de boi aqui pra minha amiga Nair, que pediu, né? É, couro de boi. Vamos estourar o tempo aqui, mas a gente vai trazer aqui sim. Deixa eu só achar aqui certinho, couro de boi. Vou colocar com palmeira e biá, tá bom? E aí depois a gente encerra, tá bom? Vamos lá pro sorteio?
1: Uma pontinha.
0: Essa aqui também é linda demais, né? A Enice da Silva também tá participando aqui do sorteio. A Alexandra tá desejando feliz dia dos pais pro pai dela, o Alisson. Vamos lá, gente, sorteio. Vamos sortear aqui a cartela primeiramente. E minha caneta aqui já pra eu anotar os ganhadores pra não dar problema depois, né?

0: vou com voz embargada e tudo. Vamos lá, sorteio agora da cartela aqui da Capela Nossa Senhora. É, Capela Santa Helena, né?
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0: Laura Marques, a Laura. Laura Marques, cartela. Ganhou lá de Sanga Natal, ela pediu música aqui homenageando aí todos os pais, né?
1: Meu velho, meu rapaz, cê vai...
0: Agora uma bandeja de macarrão Gavazzone, hein? Não é qualquer macarrão, é macarrão Gavazzone. Quanto gira aqui pra sair o vencedor? Deixa eu ver aqui, já falar pra você, né? Pra você que quer das massas Gavazzone, 459-9924-8335, tá bom? Vamos lá, quem leva aí uma bandeja é Spielmann, de macarrão, Spielmann. Deixa eu colocar aqui o Spielmann. É, você acha que eu não sei escrever? Eu sou alemão também, né? Macarrão, verdade, sou macarrão, é outro, né? Sou alemão, sei escrever Spielmann.
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0: Agora a bandeja de Aioline Gavazzone. Bom dia, quero participar do sorteio, Zé, o Neldo Roski. Vai participar do sorteio agora do Aioline, tá?
1: Por favor, não te detenhas, sigas em frente, não olhes para trás, que assim não vai.
0: Ó, participou agora há pouco aqui, ó, nos finalmente a minha xará Alexandra. Só que ela é com X só, né? Eu sou com XS. Alexandra, o Agnolini. Pronto!
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0: A gente organiza aí pra vocês pegarem durante a semana. Parabéns a todos que participaram. Parabéns a todos os pais, principalmente, que estão aí ouvindo o Porteira Aberta. Eu desejo a vocês um ótimo e abençoado Dia dos Pais. Passem com as suas famílias e, principalmente, abrace o seu pai. Quem tem o seu pai em vida, abrace muito forte ele.
1: Olha, guri.
0: E dê um beijo forte, né, no seu pai, que com certeza... É um dos mandamentos de Deus, né? Honrar pai e mãe. Não importa quem é seu pai, como ele é, não é mesmo? Até porque muitas vezes a gente tem nos nossos pais os nossos heróis. E a gente se esquece que eles são seres humanos. Que eles também erram, acertam. Às vezes... Eles nos punem com a energia forte. A gente às vezes fica com raiva, fica com mágoa de nossos pais. Mas eles sempre querem o melhor para nós, né? Você que tem o seu pai aí contigo, dê um abraço, um beijo forte.
1: Tudo teu velho, meu rapaz.
0: E faça de tudo para honrar o seu pai.
1: Por favor, não te detenhas.
0: 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A gente vai ficando por aqui com o Porteira Aberta. Eu vou atender aqui a minha amiga Nair, nos finalmente. E aí eu volto pra gente encerrar com a nossa oração costumeira do Porteira Aberta. E na segunda-feira amanhã, a gente volta, né? Com o Porteira Aberta, sertanejo. Gente, deixa eu ir aproveitar o meu Dia dos Pais também. Eu tô com a voz embargada. Dia dos Pais sempre... emocionante.
1: Olha, guri,
0: eu ofereço o programa de hoje também ao meu pai.
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1: que
0: ele onde ele estiver.

Ave Maria, primeira prenda do céu, contigo está o Senhor. Na estância maior, tu és a bendita entre todas as prendas, e bendito é o piá que tu trouxeste ao mundo, Jesus. Maria, Mãe de Deus e Mãe de todos nós, roga pela querência pelos gaudérios que aqui moram, nesta hora e no instante da última cavalgada. E assim vamos nos despedindo e fechando a porteira, desejando a você um

0: Dia dos Pais é celebrado anualmente no Brasil na segunda semana de agosto. Mas em outros países a data é celebrada em outros dias. Você sabia? Nos Estados Unidos e Inglaterra, o Dia dos Pais é celebrado no terceiro domingo de junho. Já em alguns países ocidentais, geralmente a data coincide com o dia cristão em que se comemora o dia de São José, pai adotivo de Jesus, 19 de março. A data pode mudar, mas o objetivo é o mesmo: homenagear todos os pais.
1: A hidratação do corpo humano é essencial para o bom funcionamento do mesmo. Beber bastante água, seja durante o inverno ou durante o verão, é, portanto, fundamental. Durante o inverno, a pele tende a ficar ressecada. Nessas horas, a ingestão de água pode ajudar bastante. Além disso, a água é importante para o controle da circulação sanguínea e para a respiração, assim como para os músculos e bom funcionamento das células. O soro fisiológico pode ser utilizado mais ou menos com a mesma finalidade. Isso porque, quando aplicado nas narinas ou na região dos olhos, por exemplo, ele hidrata e umidifica, evitando irritações e facilitando a respiração.
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3: 12 horas e 17 minutos.

Beleza, gente, que alegria. Tô no ar aqui na rádio a partir de agora com as melhores do bailão. Que fim de semana espetacular. Seja muito bem-vindo. Eu, Nando Freitas, estou junto com você a partir de agora aqui no programa que toca muito bailão. Esse é o Show Bandas, fazendo parte dos melhores momentos da sua vida para você ser feliz, curtir, dançar, cantar. Fica junto com a gente. A seleção, a playlist hoje tá sensacional. Então, não perde o nosso Show Bandas por nada. Dá volume lá no 12, porque o Show Bandas tá no ar a partir de agora aqui na rádio. Vamos começar, vou trazer a música nova aqui da banda Toque Legal, Eu Tenho Saudades, com a participação do Cleiton Borges. Dá volume, vamos nessa!

Alonso, Havaianas 36, você aqui no seu Bandas, é fim de semana, tá sensacional, maravilhoso ter você no clima aqui na rádio, tá sempre de bem com a vida, muito obrigado pelo carinho, pela preferência, você na cidade, no interior, pela internet também, levando a gente na carona do teu carro aí, que beleza, na estrada, na rodovia, bora curtir as melhores do Baidão aqui no Show Bandas, já convido você pra seguir a gente lá nas redes sociais, @showbandas, e também pode me seguir no @nandofreitaslocutor, já tira uma foto do rádio, faz um vídeo aí, marca, confirma a tua audiência e marca a gente nos stories, que a gente já reposta e fica todo mundo feliz, né? Que beleza! Bora trazer mais música, eu vou trazer o som aqui da banda Champion, direto ao assunto, esse é top, dá volume, vamos

0: página virou Banda San Marino. É isso aí, gente. Você ligado com a gente no Show Bandas. Vou pro intervalo, daqui a pouco tem mais. Não sai daí.
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0: Vamos lá, gente, de volta com você aqui. Trazendo muito mais pra você.
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0: E agora tem banda modelo, aí o homem chora.

vivo. Seu DVD ficou sensacional. Banda Modelo, Joel Carlo, também o Alemãozinho ali, né? O Leandro, toda a turma aí, galera maravilhosa da Banda Modelo também aí, galera que se liga na programação aqui do Show Bandas, que beleza. Um abraço pra você que tá sempre junto com a gente, na cidade, no interior, pela internet também. Aquele abraço pra toda essa audiência. Lembrando, já segue a gente lá nas redes sociais, no arroba Show Bandas. Tem o nosso canal no YouTube, gente, não viu ainda? Dá uma espiada lá no arroba Show Bandas Podcast. Tem umas conversas bem bacanas que eu tenho certeza que você vai gostar. Me segue no Instagram, no arroba Nando Freitas Locutor. Vai ser um prazer ver você fazendo parte da comunidade. Muito obrigado por estar aqui na rádio, nesse espaço sensacional, te animando, te fazendo feliz. Eu vou trazer o som do Pérola Negra, O Grande Dia. Dá volume, vamos nessa!

com o rádio ligado, com a nossa companhia, com os amigos aí, aquele abraço pra você que tá na estrada, tá na rodovia, levando no carro, no caminhão, tá no ônibus, na van. Eita, nossa audiência aqui é sensacional, um abraço pra você, tudo de bom. Espero que realmente esse fim de semana a gente possa ser maravilhoso pra você, que tá sempre aqui na rádio, né? Dando essa oportunidade de te fazer feliz. E esse final de semana você merece ser feliz. Que beleza, hein? Um abração pra toda essa turma aí, na cidade, interior, internet. Que beleza. Vou trazer mais música aqui. Vou trazer o som aqui da banda Destaque Nacional, Tentativas, disse a

0: Passarela, você aqui no Show Bandas. É, fica ligado com a gente. Daqui a pouco tem mais, não sai daí.
1: Para sua reflexão, pensamentos que edificam. Não fique triste quando ninguém notar o que você fez de bom. Afinal, o sol faz um enorme espetáculo ao nascer e mesmo assim, a maioria de nós continua dormindo. Charles Chaplin.
2: Treze horas e 11 minutos.

Nossa, banda legal, lembra dessa? E essa aqui já tá estourada, foi estourada, né? Na voz do Alex Alves, na banda legal, ele retornando realmente a banda aí nos vocais, que beleza, né, gente? Que alegria, você sempre junto aqui curtindo as melhores músicas no Show Bandas e mais um grande final de semana. Fala pra mim, o que você tá fazendo? Tá em casa, tá feliz? Tá com o rádio ligado aqui junto com a gente? Tá desde cedo aqui na rádio curtindo música boa, a melhor companhia sempre junto com você. E o fim de semana, ele pede energia positiva, né, gente? Coisa boa. Já tá me seguindo lá no Instagram? Vai lá e segue então no arroba Nando Freitas Locutor e também segue o Show Bandas no arroba Show Bandas. Vamos trazer mais música. Vou trazer aqui o Sanfra.

os reis do baile, os atuais. Você aqui no show Bandas. É fim de semana, só coisa boa pra você, viu? Maravilha, gente. Um alozaço pra você que tá sempre aqui, toda a região também, aqui na rádio, na companhia, curtindo as melhores do bailão com o programa Show Bandas, sempre fazendo parte dos melhores momentos da sua vida. Pra você, tudo de bom. Galera maravilhosa, sensacional, tá sempre aqui na rádio junto com a gente. Vamos trazer mais? Vamos trazer agora o som aqui. Deixa eu me achar. Agora sim, já arrumei tudo prontinho. Vamos dar o play aqui na banda Arpejo Dama do Bailão. Dá volume, vamos!

0: Banda Sul Brás 999 nãos, você aqui no Show Bandas. Vou pro intervalo, daqui a pouco tem mais pra você. Não sai daí.
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4: 13 horas e 37 minutos.

show da super banda Chopão mais Cleiton Borges, Loirona do Sul. Esse é o Show Bandas te fazendo feliz, você aqui na rádio curtindo sempre as melhores. Fala pra mim, o que você tá fazendo? Tá em casa, tá aproveitando, tá destampando uma geladinha? Ô, maravilha, aproveita, né? Tá tomando aquele chimarrão, tá sentado de boa, curtindo aí o horizonte e ligado aqui na rádio, sempre curtindo as melhores do bailão com o programa Show Bandas. Já tá seguindo a gente? Segue lá, @showbandas. Bora trazer mais música. Vou trazer o som aqui da banda Rota do Baile, Uma Grande Mulher, dá volume, vamos nessa!

da Cosmo Express, Fivela e Chapéu, esse é o Show Bandas, com você, todo fim de semana aqui na rádio, coisa boa, gente, muito obrigado pelo carinho, por essa oportunidade de fazer parte dos melhores momentos da sua vida, espero que você esteja feliz agora, cada vez mais, eita, nossa, que maravilha, daqui a pouco tem a festa do Kerp aqui no Show Bandas, fica junto com a gente, já convido você, já me segue no Instagram, no @ Nando Freitas Locutor, ou nando.freitas.locutor, também você vai me encontrar. É isso aí. Vou trazer mais música agora, vou trazer o som aqui do grupo Festerê Bailão 3.0.

0: cerveja em Socorro Pérola Negra. Olha, daqui a pouco tem a festa do Kerf, então fica ligado com a gente aqui no Show Bandas, que tá demais. Só coisa boa pra você. Não sai daí.
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2: 14 horas e 3 minutos.

banda Saxônia. Eita, nós, hein? Tá ligado com a gente aqui no Show Bandas, mais um final de semana, agora a festa é do Kerp, viu? Tá ligado com a gente sempre aqui na rádio, coisa boa ter você no clima, feliz da vida. Fala pra mim, o que que você tá fazendo aí, ô Fritz, velho? Ô Frida, tudo bem contigo? Eita, nós, coisa boa, um abração pra toda essa audiência na cidade, no interior, a internet também, a audiência tá demais, sensacional, um abração pra toda essa turma. Vamos trazer música pra esse povo aí, Fernandinho, vamos lá, vou trazer aqui, vou trazer o Vox Club, direto da Alemanha pra você curtir com a gente, então dá rolê.

0: 17, você aqui no Show Bandas. Vou pro intervalo, daqui a pouco tem mais.
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0: Eita, nós.
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0: Não sai daí.
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5: 14 horas e 30 minutos.
1: Voltamos!
0: Alegria no ar. Tá ligado com a gente aqui no Show Bandas? Bora trazer mais!
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0: Tem banda Porto do Som.

Esse é o Show Bandas, pra você que tá junto com a gente, que alegria, bom demais, hein? Na cidade, no interior, pela internet também, aquele abraço pra toda essa turma que tá sempre junto com a gente aqui na rádio, agradeço. Gente, são mais de 12 anos aqui com você, todos os fins de semana, um grande abraço, a gente sempre agradece a oportunidade de poder fazer feliz toda essa audiência, né, gente? Trazendo sempre as melhores bandas do sul do Brasil com o programa Show Bandas, o melhor do bailão é sempre aqui com a gente, bom demais, já tá seguindo, segue lá, arroba showbandas e arroba Nando Freitas Locutor. Vamos trazer mais música agora, eu vou trazer o som aqui da banda Doce Pecado, Sem Resposta, uma das antigas da

Terceira dimensão, dupla traição, teve banda Brilhação, teve musical Dallas, teve os atuais, teve Doce Pecado aqui no Show Bandas e fechamos mais uma edição, mais um final de semana que foi espetacular na sua audiência, na tua companhia. Próximo final de semana tem mais, é claro, com vocês. Já aproveita, não esquece de seguir a gente, @showbandas e @nandofreitaslocutor, marca nos stories que a gente já reposta aí, marca que você tá ouvindo sempre a rádio aqui todo final de semana. Vai ser sempre um prazer ter você fazendo parte da comunidade. Fica um abraço e, claro, um convite pro próximo final de semana com muito mais sucessos aqui com a gente no Show Bandas. Vou fechar com a música da banda Toque Legal e eu volto, gente, volto na próxima com você com muito mais sucessos no Show Bandas. Eu tenho saudades, Toque Legal e Cleiton Borges. Valeu aí!

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3: 14 horas e 55 minutos.

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5: 15 horas e 12 minutos.
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9: 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O gol do pré, qual é a ideia aí, Arruda?
10: Johnny Vasconcelos, eu vi já qual é o gol do pré aqui nos nossos arquivos internos, mas eu queria voltar alguns meses antes da data do gol do pré, para justamente o dia 9 de agosto de 2006. Olha isso aqui, Johnny. Klemer, Ceará, Bolívar, Fabiano Heller e Jorge Wagner. Edinho, Fabinho, Soldado, Tinga, Alex, Fernandão e Rafael Sobis. Estádio Morumbi, São Paulo também. Um para o São Paulo, gol de Ed Carlos. Dois para o Internacional, dois gols de Rafael Sobis. Era o início, Diori, da construção da primeira Libertadores da América do Internacional, justamente 20 anos atrás. E depois, Diori, uma semana seguinte, dia 16, o Inter campeão no estádio Beira-Rio. E alguns meses depois, surgia um fenômeno do futebol brasileiro que levaria o Internacional também à conquista do Mundial de Clubes, que eu acho que é o nosso gol do pré, né, Diori?
9: Exatamente, esse mesmo. E o Arruda lembrou muito bem, né? Que este dia 9 de agosto de 2026 traga boas energias, bons fluidos e não só boas lembranças para o Internacional e para o torcedor colorado. Nós vamos fechar o pré-jornada com o gol para Crestani Pneus de Alexandre Pato, um fenômeno que surgiu em 2006 com a camiseta do Internacional.
11: Eu tava lá atrás do gol, tava na Band na época e foi um dos maiores passeios que eu vi o Inter dar fora de casa em um jogo de Campeonato Brasileiro. Foi, cara, foi um vareio o que o Pato jogou, Fernandão e Arley. A dupla de zaga era Índio e Fabiano Heller. O que eles bateram no tal do Valdívia.
9: Nossa,
11: um negócio
9: senhora.
11: Impressionante. E foi, cara, um vareio do Inter, um vareio.
9: 4-1 pro Internacional nesse jogo de despedida antes do Mundial de Clubes. E o Pato, hein, com 17 anos, simplesmente parecia um adulto jogando contra uma zaga de crianças do Palmeiras. Vamos ouvir o gol marcado por Pato. O Inter, campeão da América, em busca do Mundial. A narração é de Sérgio Boas. Hey!
12: Bola erguida pelo Klemer, tentou para Vargas, cortou Paulo Baier, vem para Alex.

0: o Pato Alexandre, daí para Fernandão, para Pato Alexandre, entrou livre, vai marcar, deslocou o goleiro e é gol! Gol! Do Internacional! Guarde esta data, 26 de novembro de 2006, São Paulo, nos jardins suspensos do Parque Antártica, onde já desfilaram craques como Ademir da Guia, Leivinha e tantos outros, estaria surgindo um novo fenômeno no futebol brasileiro. Pato Alexandre, 1 minuto e 49 segundos, abre o placar aqui no Palestra Itália com o goleiro Diego. Aí teve toda a tranquilidade, em um toque de muita categoria, no canto tirou o goleiro palmeirense da jogada. Inter 1 a 0, o primeiro gol da carreira de Alexandre.
1: É, e se será fenômeno ou não, não sei, mas que tem estrela, tem. E tem talento também, ele dominou a bola com uma habilidade, com velocidade. O passe pro Fernandão e o Fernandão botou ele na cara do gol. O garoto olha pra bola, olha pro goleiro e com um toque só desvia do Diego Cavalieri e a 1 minuto e meio, o seu segundo toque na bola, Alexandre faz 1 a 0 pro Inter, Kleber.
2: E o Pato Alexandre mostra que não tem pena de ninguém. O minuto tá dando a vitória pro Internacional nessa penúltima rodada. No momento o Inter tem 69 pontos, abre 5 de vantagem sobre o Grêmio que daqui a pouquinho pega o Flamengo.
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1: Alô, torcida gaúcha, torcida brasileira. O Futebol da Gaúcha em São Paulo, na Arena do Palmeiras, para mais uma rodada do Campeonato Brasileiro. São Paulo, a cidade de São Paulo, que está neste momento recebendo muito bem o Internacional. Na última quinta-feira, eliminou o Corinthians na Copa do Brasil em plena Arena de Itaquera. E agora enfrenta nada mais, nada menos do que o líder do Campeonato Brasileiro. É um duelo muito complicado, mas o Inter parece ter encontrado uma nova forma de atuar, reconhecendo suas limitações, mas buscando resultado com uma raça inigualável. Hoje é diante do líder e pontuar é preciso para sair da zona de rebaixamento do Campeonato Brasileiro. Copa do Brasil já passou, que venha o sorteio da próxima terça-feira. O foco agora, em São Paulo, na Arena do Palmeiras, é o líder do Brasileirão e é preciso pontuar mais uma vez para sair das quatro últimas colocações. Um time muito parecido com o que eliminou o Corinthians, que conquistou a classificação na Copa do Brasil, que foi muito bem contra o Flamengo e agora tem um desafio gigante contra o Palmeiras na Arena do Clube Paulista. A partir de agora você é nosso convidado para acompanhar as emoções do Campeonato Brasileiro. Palmeiras e Inter em São Paulo, no Futebol

22 minutos, 3:22 em São Paulo, tempo nublado. 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

0: 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O nosso abraço e a nossa homenagem a todos os pais ligados na Gaúcha que vão acompanhar o Brasileirão neste domingo. Alô, Felipe Duarte, os destaques do Inter.
1: Entre a comemoração da classificação da Copa do Brasil e a preocupação de estar na zona de rebaixamento do Campeonato Brasileiro, Paulo Pezzolano mantém a mesma ideia de time que enfrentou o Corinthians e classificou as quartas de final, mas tem uma mudança. Gabriel Mercado preservado dá lugar ao equatoriano Félix Torres.
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1: Que preservou, descansou titulares na Copa do Brasil e classificou contra o Fortaleza. Volta quase que força máxima diante do Inter. Flaco Lopes, o único preservado, inicia no banco.
0: 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Os destaques da Central de Esportes da Gaúcha, no domingo, Lucas Arruda.
2: 22ª rodada, Gustavo Manhago, grande abraço, feliz dia dos pais, meu amigo, um abraço na audiência. O Brasileirão com os seus jogos neste final de semana, já teve partida realizada hoje pela manhã, o Cruzeiro fez 3-1 no Mirassol. Ontem, na abertura da rodada, o Grêmio em Porto Alegre venceu o São Paulo por 2-1 e o Remo no estádio Mangueirão apenas empatou com o Atlético Mineiro por 2-2. Ainda hoje, às 4 horas, na Fonte Nova, jogo com interesse direto do Inter. O Bahia recebe o Vasco da Gama e às 6:30, outro jogo importante. Na Vila Belmiro, tem Santos contra o Atlético Paranaense.
0: 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Inter e Palmeiras fazendo aquecimento dentro aqui do gramado, o novo gramado da Arena do Palmeiras, inaugurado no mês de março. 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Novo gramado sintético, né? Trocou um pelo outro, mas é um gramado mais moderno, este que vemos hoje aqui na Arena do Palmeiras em São Paulo. E agora Felipe Duarte vai escalar o Inter para tentar segurar o líder do Brasileirão.

3:27. 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E agora a escalação do líder do Campeonato Brasileiro.

gente mesmo, né, Manhago? É o líder do Campeonato Brasileiro, tá nas oitavas de final da Libertadores, avançou às quartas de final da Copa do Brasil, onde até se preservou. Mas agora voltam alguns titulares para enfrentar o Internacional. Carlos Miguel passou pela base do Inter, é o goleiro número 1. 26, Murilo. 32, Emiliano Martinez. E 2, Barbosa. No meio-campo, Alan, 40. 8, Andreas Pereira. 17, Marlon Freitas. E 22, Piquerez. 11 para John Arias. 10, Maurício. Alô, Lei do Ex, hein? Atenção. 19, Sosa é o escolhido para fechar o ataque. O escolhido de Abel Ferreira, que ainda conta com Marcelo Lomba, Giai, Felipe Anderson, Vitor Roque, Miguel Pilongo, camaronês de 18 anos, Lucas Evangelista, Riquelme, Flaco Lopes, Benedetti, Larson, Luiz Pacheco e Arthur Gabriel. É o time do Palmeiras escalado para a Sicredi.

0: 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Para ficarmos agora de olho na arbitragem, no campo e no vídeo, o assunto é de Diori Vasconcelos.
1: E a arbitragem, Gustavo Manhago, será do Davi Lacerda, do Espírito Santo, um dos principais árbitros do futebol brasileiro, apitou no meio de semana o jogo do Grêmio contra o Mirassol aqui na Arena. Ele será auxiliado por Nailton Oliveira e Douglas Pagung. O quarto árbitro é Paulo Roberto Alves Júnior. Na cabine do VAR, Rodrigo D'Alonso Ferreira, Clériston Rios e Rodrigo Raposo. 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
0: 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O Guerrinha que vai comentar Inter e Palmeiras no futebol da Gaúcha. Diga lá, Guerra.
2: Boa tarde, Manhago. Boa tarde, amigos da Gaúcha. Feliz dia de paz para todo mundo. E é um jogo complicado, talvez o mais complicado de todos que o Internacional terá daqui para frente. Eu tô com a sensação de que o Internacional vai jogar para empatar, o que é grande negócio se acontecer. Mas a grande verdade, Manhago, é que o campeonato do Inter começa na segunda-feira contra o Remo.
0: É, o Internacional neste meio de semana não entrará em campo em função de jogos da Copa Libertadores e da Copa Sul-Americana. O Brasileirão volta só no outro final de semana e o Inter ainda ganhou mais um dia, porque a partida contra o Remo está marcada para segunda-feira, dia 17 de agosto. 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Wagner Martins, o teu sentimento é parecido com o do Guerrinha, Vaguinha.
3: Grande Manhago, um abraço nação colorada, papais colorados, gremistas de todos os times. Manhago, o meu sentimento é o seguinte: o Inter jamais entra em campo derrotado, não pode entrar em campo desta forma. Então daqui a pouquinho, 4 horas da tarde, o jogo começa 0-0. E se terminar assim, tá bom. Se terminar assim, tá bom. Esse é o primeiro objetivo: tentar somar um ponto em São Paulo. E o segundo objetivo, e eu fecho 100% com o Guerrinha, o Inter começa uma outra

0: competição a partir da próxima segunda-feira. Hoje termina uma sequência terrível para o Inter. Segunda-feira, teoricamente, a gente vai ter jogos mais fáceis contra Remo, Atlético Mineiro, enfim. Começa uma sequência um pouco mais leve para nós. Só que o primeiro objetivo é somar um pontinho. E o segundo é sair do jogo aí em São Paulo, Manhago, sem qualquer tipo de problema clínico. O Inter não pode perder jogadores. Mas tem bastante tempo também para recuperar jogador pro jogo de segunda-feira contra o Remo. Mas foco hoje, porque a camisa vermelha, ela jamais entra derrotada dentro de campo.
1: Nesse momento vai sendo anunciada a escalação do Palmeiras. Internacional de um lado do campo, Palmeiras do outro. O aquecimento persiste aqui no gramado sintético da Arena do Palmeiras. 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É um público que ele é bom, Felipe, mas está muito longe de casa cheia nesse domingo.
2: Não deve lotar, né? Primeiro vamos falar sobre o clima. Amanhecemos aqui em São Paulo com um solaço, um domingo bonito, né, Manhago? Deixamos, inclusive, o hotel ainda tinha sol. Chegamos por aqui, estava quase 30 graus, 26 graus. A temperatura despencou e segue despencando. Está 22 graus agora, céu nublado, céu completamente cinza aqui na Barra Funda sobre o estádio do Palmeiras. Pode até ter chuva. Vamos ver de que forma isso pode impactar também nesse novo gramado sintético aqui do New Bank Park, o novo estádio, novo nome, né, do estádio do Palmeiras. Bom, sobre público, o boletim divulgado pelo Palmeiras ontem dá conta de que 32 mil ingressos, pouco mais do que isso, 32.500, foram vendidos. A capacidade máxima do estádio do Palmeiras é de 43 mil lugares. Não devemos ter a lotação máxima, devemos chegar nesses 32, quem sabe chegar a 35, mas já é um grande público, afinal de contas o Palmeiras quer seguir líder, quer acumulada diante do Flamengo, que é o segundo colocado do Campeonato Brasileiro, mas sem perder de vista a Libertadores da América. Quarta-feira, o Palmeiras recebe, aqui mesmo em São Paulo, o Cerro Porteño pelo jogo de ida nas oitavas final da Libertadores. Esse é o ambiental, aqui direto do Nu Bank Park, mas também podemos chamar de Palestra Itália, Parque Antártica, Allianz Parque, todos os nomes possíveis para o estádio do Palmeiras, Pão de Alho Santa Massa.
1: O espaço para a torcida do Inter até ele é bem generoso, né? Essa bancada superior aqui do Allianz Parque. E nós temos ali um número, talvez em torno de 200, 300 colorados presentes com faixas colorados que festejaram na última quinta-feira aqui em São Paulo mesmo a classificação para as quartas de final da Copa do Brasil, eliminando o Corinthians. 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Vamos lá, Ruda, situação de Inter e Palmeiras no Campeonato Brasileiro.
3: Bom, o Internacional, a partir dos resultados da rodada, ingressou na zona de rebaixamento. É o 17º colocado com 22 pontos, é a mesma situação do Remo, 18º, mas também a mesma situação do Santos, o 16º, o primeiro time fora da zona de rebaixamento. O Inter, Manhago, tem uma sequência ruim dentro do Brasileirão. Para além da classificação na Copa do Brasil, são 4 derrotas e 1 empate nos últimos 5 jogos na competição. Também é verdade que esse empate foi contra o vice-líder Flamengo no estádio Beira-Rio. Já o Palmeiras, líder, muito líder consolidado no campeonato, 47 pontos, ele tem 4 vitórias nos últimos 5 jogos, apenas o tropeço contra o Atlético Mineiro jogando como mandante, mas são 8 pontos de distância para o segundo colocado Flamengo. Também é verdade que o Flamengo tem 1 jogo a menos, mas o Palmeiras é o primeiro colocado da atual edição do Campeonato Brasileiro.
1: Vamos lá tentar deixar o torcedor ainda mais por dentro da situação do Inter, Arruda. O que é preciso acontecer para que o Inter saia da zona de rebaixamento?
3: Bom, o Inter ele tem um olhar duplo hoje, Manhago, em relação aos seus adversários. Ele foca no Santos, que é o primeiro time fora da zona e que joga ainda hoje. Também observa a situação do Mirassol, que já perdeu nesse domingo pela manhã. Só que ao mesmo tempo, ele está atento também à situação do Vasco, que joga logo mais às 4 horas na Fonte Nova contra o Bahia. O Vasco também tem uma das piores sequências recentes do Campeonato Brasileiro. Mas, Manhago, vamos lá. O Inter precisa fazer mais pontos do que o Santos na rodada para tomar a posição do Santos. ou até mesmo perder por menos gols do que o Santos nesses jogos que vão acontecer hoje. São combinações estranhas, mas é verdade isso. Se o Inter perder por 1-0, digamos, e o Santos perder por 2 gols, o Inter toma a posição do Santos. Só que ao mesmo tempo, os dois times aguardam o Vasco, que joga às 4 horas. Então, Maiago, depende muito do que vai acontecer com os seus adversários. Mas vencendo o Palmeiras, ele sabe que ele deixa a zona de rebaixamento ao final desta 22ª rodada.
1: Muito bem, ele pode sair da zona de rebaixamento até com derrota, mas com vitória ele pode ficar inclusive na frente do Grêmio. Seria realmente algo muito importante.
3: E Maiago,
1: quebraram tabu, né?
3: E até a vitória simples, tá? A vitória simples serve para que o Inter passe o Grêmio novamente na classificação e deixe a zona de rebaixamento, empurrando o Mirassol, o Grêmio, o Santos ali para as redondezas do Z4. 1-0 já é suficiente para isso, para que o Inter encerre a rodada, por exemplo, na 14ª posição, contando que o Santos não vença o Atlético Paranaense na Vila Belmiro.
1: É, o Inter que, como eu disse, precisa quebrar um tabu aqui, Felipe Duarte. Ele nunca ganhou nesta nova arena do Palmeiras.
2: Pois então, é. Acabamos aqui de ouvir, inclusive, o gol do Pré, né? Fazia referência a essa vitória 20 anos atrás. O Alexandre Pato estava surgindo, já jogou, já se aposentou. E o Inter nunca mais venceu no estádio do Palmeiras. Venceu em Barueri, venceu no Pacaembu, mas aqui não. Ô, Maiago, deixa eu atualizar as negociações do Inter e até trazer um adendo, que a delegação do Inter evidentemente já está aqui, os jogadores encerraram o aquecimento agora, mas o Inter quer contratar primordialmente um camisa 9, um centroavante. Esse é o setor que o Inter precisa reforçar, até por uma questão numérica, né? O Borré foi pro River Plate, tem que trazer uma reposição. O nome favorito do Inter era o Alex Arce, mas é uma situação mais complexa, seja pelo aspecto financeiro do dinheiro que o Inter não tem, seja pelo aspecto desportivo da parte do Independente Rivadavia, time do Arce, que está jogando a Libertadores e que comunicou o Inter que não vai se desfazer do Arce enquanto não jogar as oitavas de final da Libertadores. Bom, se passar pelo Fluminense, são dois jogos, né? Terças-feiras, 11h18. Se chegar nas quartas de final da Libertadores, a situação tende a ficar ainda mais complicada. Como não pode ficar dependendo disso, esperando o humor dos argentinos, o Inter prospecta outros nomes. Um deles foi oferecido, a informação do Arruda, que acabou de falar conosco aqui, né? Cédric Bakambu, 35 anos, nascido na França, mas que defende a seleção congolesa da República Democrática do Congo, disputou a última Copa do Mundo, inclusive, foi titular durante a fase de grupos. Na fase de 16 avos contra a Inglaterra, no banco de reservas, ele não entrou. Mas é um jogador que já jogou em vários clubes da Europa, passou por Turquia, Grécia, França, estava na Espanha, no Betis, passou pelo futebol chinês. Neste momento, agente livre, está livre no mercado, não tem contrato com ninguém. É um negócio menos complexo, onde o Inter paga salário, acerta salário e paga um valor em luvas, que pode até diluir nesse salário. Então, a informação é a seguinte, já tem uma conversa avançada, inclusive a delegação chegou por aqui, e a palavra de um dirigente foi: jogador interessante. Foi dessa forma que se referiu ao centroavante Cédric Bakambu, que pode reforçar o Inter a partir desse segundo semestre de 2026. 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
1: Vamos ouvir os comentaristas da Gaúcha, Adroaldo Guerra Filho e Wagner Martins. Será que é preciso trazer um jogador de 35 anos do Congo para jogar no Inter no Campeonato Brasileiro? Aí, Guerrinha e Vaguinha.
4: Para quem não tem nada, parece que ele tem 18 anos. O Internacional precisa de um jogador ali, porque o Alejandro não está dando conta. Então, tem que arriscar, se é barato, entendeu? Essa hora tu tem que se agarrar em tudo. Por quê? Porque o perigo é tu cair. O Internacional não pode cair. Então, traga, eu sou a favor que traga esse jogador. Eu andei vendo os lances dele aí, faz gol, tudo. Traz, é de graça, se não custa grande coisa, traz, agrega. Porque o que está aqui não consegue fazer nada.
5: Tá assinado embaixo. Eu traria também esse jogador, tem 35 anos, eu dei uma olhada no histórico de lesões dele, Maiago. É um jogador que se machuca muito pouco, não se machucou na última temporada. E tem bom condicionamento físico também. Eu traria esse jogador sim, nas condições atuais, traria. É claro que eu queria o Haaland, mas não vem, né? Eu acho difícil, né, Arruda? Porque tu tá bem informado. Acho difícil trazer o Haaland. Então, é difícil o Inter trazer um centroavante assim que esteja afirmado, né? O Arce, a gente tá vendo aí, eu acho que são negócios até independentes, né? O Inter vai continuar tentando o Arce, mas já é uma dificuldade muito grande. Então, dentro do que se tem aí, acho que vale apostar, pelo menos até. Não vai assinar contrato de 2 anos com o cara, né? Se é um negócio que é possível fazer até o final do ano,
4: depois,
5: máximo,
4: dependendo
5: até
4: do aproveitamento, prorroga, tá?
5: Se conseguir um contrato de 6 meses com possibilidade de ficar, se ele cumprir metas e tal, isso é o ideal, né? Agora, não vai assinar contrato de 2 anos com o cara, que daí também acho que já é demais.
1: Inter e Palmeiras, 18 minutos para a bola rolar aqui em São Paulo. 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E o que já rolou nesta rodada do Brasileirão, Arruda?
3: Bom, na abertura da 22ª rodada ontem em Porto Alegre, o Grêmio venceu o São Paulo por 2-1. Gols marcados pelo zagueiro Wallace e o Pavon, de falta, fez o gol da vitória. O Gustavo Martins contra fez o gol do São Paulo no jogo. A partida que interessava ao Inter também no estádio Mangueirão, 2 para o Remo, 2 para o Atlético Mineiro. Já e Gabriel Talhares, Juventude, os gols do Remo, Renier e Bernard, os gols do Atlético Mineiro. Por fim, ontem também no estádio Couto Pereira, o Curitiba levou um susto contra a Lanterna Chapecoense. Abriu 2-0 com os gols do Thiago Kozer e do Pedro Rocha, e nos acréscimos do segundo tempo, o Túlio descontou para a Chape. Os 3 jogos, Maiago, que inauguraram esta 22ª rodada do Brasileirão ontem.
1: 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E agora o que vai rolar no domingo, além de Palmeiras e Inter, Arruda?
3: Bom, hoje ainda, Maiago, destaque para outras partidas nesta 22ª rodada. Às 4 horas na Fonte Nova em Salvador, Bahia contra o Vasco da Gama. O Inter tá de olho nesse jogo, o Vasco é o vice-lanterna da competição. Às 6:30, outras 2 partidas. Na Vila Belmiro, o Santos recebe o Atlético Paranaense sem a presença do Neymar, que está suspenso. O Santos é o primeiro time fora da zona de rebaixamento. No mesmo horário, no estádio Cícero de Souza Marques, tem Bragantino contra o Corinthians, e às 7:30, o vice-líder Flamengo recebe o Vitória no estádio Maracanã, no Rio de Janeiro. Hoje, Manhago, também mais cedo destaque, o Cruzeiro venceu o Mirassol por 3-1 no estádio Mineirão, com mais um gol do Caio Jorge e também do estreante Wesley, aquele ex-Corinthians que estava no Al Nassr do Cristiano Ronaldo.
1: 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E agora a gente dá uma passada aí, atualizando a classificação até aqui do Campeonato Brasileiro.
3: G6, Gustavo Manhago, que tem Palmeiras líder com 47 pontos, o Flamengo segundo colocado com 39, terceiro é o Atlético Paranaense com 37 e o quarto Fluminense com 35. O quinto colocado Cruzeiro tem 33, fechando o G5 da competição. Na zona intermediária, destaque para o Grêmio, 14º colocado com 25 pontos, o Mirassol, 15º colocado com 23, e o Santos, 16º com 22. Na zona de rebaixamento, atenção, o Internacional, 17º com 22 também, está atrás do Santos no critério dos gols marcados, iguais em pontos, vitórias e saldo de gols, mas o Santos marcou 29 vezes e o Inter tem só 23 gols na competição. O Remo, 18º, também tem 22, está atrás do Inter no saldo de gols. Na vice-lanterna, o Vasco com 21 pontos e a virtualmente rebaixada Chapecoense, última colocada com apenas 10 pontos no Campeonato Brasileiro.
1: 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O mercado é o único preservado aí, né, Felipe? E volta normalmente contra o Remo, assim como deve voltar o Vidiagra também, né, Felipe?
2: Isso, eu ia fazer essa referência ao Vidiagra, né? Se a gente considerar aquele time ideal desse recorte sorte de últimos jogos, Flamengo e Corinthians, duas vezes o Corinthians na Copa do Brasil, o time ideal tem Vijagra e Mercado. Vijagra sentiu dores musculares depois do jogo de ida contra o Corinthians, não participou dos treinamentos em Porto Alegre, não acompanhou a delegação para esses dois jogos em São Paulo. Gabriel Mercado foi titular contra Flamengo, Corinthians, e tem o peso da grama sintética aqui também. 39 anos, né? Pesou. É um jogador que, pelo desgaste físico, será preservado. Félix Torres no lugar dele e os dois volantes, Paulinho e Bruno Henrique. É o time do Inter escolhido por Paulo Pezzolan.
1: Aqui, Gaúcha, acompanhando com você as emoções do Campeonato Brasileiro. Ontem o Grêmio ganhou do São Paulo. Hoje é mais um do

0: Bank Park, o Marlon Freitas falando sobre essa linha de três zagueiros.
1: É, Marlon Freitas, que é um dos quatro reforços que o Palmeiras trouxe nessa temporada. Ele chegou no início do ano, vindo do Botafogo, junto com o John Arias, colombiano que veio do Wolverhampton, e também com o Larson, jovem meia que veio do Goiás, está no banco de reservas. Agora, na janela pós-Copa do Mundo, chegou o argentino Alexander Barbosa, que veio do Botafogo.
2: E que era a dúvida para o jogo de hoje. Ele sofreu um pisão no pé no jogo de ida contra o Fortaleza na Copa do Brasil. O Palmeiras ganhou de 3-0 aqui. E aí na volta lá em Fortaleza, na capital cearense, ele não foi, ficou de fora. Voltou a treinar, primeiro treino leve, com tênis, uma corrida na volta do gramado, lá no CT do Palmeiras. Aí no treinamento de ontem, participou normalmente, treino com bola, definição do time, por isso vem a campo Barbosa, camisa 2 do Palmeiras.
1: Quem tá fora é o Gustavo Gomes, né?
2: É, essa é uma situação mais grave, uma lesão muscular na coxa, tá se recuperando, tanto ele como o Bruno Fux. E chama atenção porque o sistema que tem sido utilizado pelo Abel Ferreira é de três, vou chamar de zagueiros, é semelhante ao do Inter, né? O Bruno Gomes funciona como um zagueiro também no time do Inter. No Palmeiras também são três defensores, o Murilo e o Barbosa são zagueiros de origem, e o outro, pro jogo de hoje, vai ser o Emiliano Martinez, que é um volante, vai ser utilizado como um dos três defensores nessa nova formatação desenhada pelo técnico Abel Ferreira.
1: 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E o Juventude, hein, filho Arruda? O Juventude na Série B do Brasileiro.
0: Antes, Maiago, Paulo Pezzolano na chegada ao Nubank Park.
3: Mas sabemos que hoje jogamos contra o melhor time do Brasileiro. Está primeiro, assim que nada, que ser inteligente, jogar el juego inteligentemente y estar preparado porque pues, es un juego que vos tenés que saber que hay momentos que vos se la va a pasar mal y hay momentos que tiene una oportunidad y tiene que aprovechar, así va a ser el juego, esperemos aprovecharlo.
4: Como lo dijiste, la clasificación nos dio mucha confianza, veníamos haciendo las cosas bastante bien, el grupo está bien, pero siempre obtener una clasificación así ayuda mucho al grupo. Hoy sabemos de la posición que estamos en el campeonato y estamos acá enfrentando a uno de los grandes equipos para hacer un buen partido y salir lo más rápido de esa posición.
0: Está ahí, Maiago, las manifestaciones de Paulo Pezzolano y de Guillermo Maripán na chegada ao Nubank Park, na carona con el Premier y con el Sport TV. Sobre o Juventude, bom, entra em campo logo mais a partir das 16h na Série B, 21ª rodada. O Juventude enfrenta o Novo Horizontino fora de casa no estádio Jorge Ismael de Biasi. A equipe gaúcha é a vice-líder da competição, 35 pontos, e tem a oportunidade hoje de encurtar a distância para o líder Criciúma. O Criciúma é líder com 40 pontos, mas perdeu nesta rodada hoje pela manhã, 2-0 fora de casa contra o Atlético de Minas Gerais. O Juventude, Maiago, é o Rio Grande do Sul na Série B.
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0: Primeiro com 21 pontos também, está atrás do Ipiranga no critério das vitórias. Os dois gaúchos fora do G8, mas ao mesmo tempo distantes da zona de rebaixamento. Nessa temporada, Maiago, dois clubes caem na Série C para a quarta divisão do futebol nacional.
1: 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Canta o torcedor do Palmeiras, os times ainda não apareceram. 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Na Série D, o São José jogou ontem, Arruda.
0: Pois então, Maiago, no estádio Passo da Areia aqui em Porto Alegre, o São José recebeu a equipe do Gama e ficou no empate por 1-1 jogando dentro de casa. Jogo válido pelas quartas de final da Série D, partida de ida, valendo uma classificação à semifinal e valendo o acesso para a Série C da próxima temporada. O próximo jogo no domingo que vem no estádio Bezerrão, no Distrito Federal, valendo essas duas questões, avanço e acesso, Gama contra o São José. Se for eliminado, Maiago, se perder para o Gama na próxima rodada, o São José terá mais uma oportunidade na repescagem da Série D, porque nesta temporada 6 equipes sobem para a Série C do Brasileirão.
1: Boa sorte para o São José do Argel Fux, que vai ter que buscar a vaga lá em Gama, no Distrito Federal. 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Inter e Palmeiras em campo. Mais uma vez, Felipe Duarte, o time do Inter.
2: Que hoje vem de camisa branca, né? Calções vermelhos, meiões vermelhos também. Matheus Cunha, Bruno Gomes, Félix Torres, Maripã e Matheus Bahia. Bruno Henrique, Paulinho, Vitinho, Alan Patrick, Bernabé e Carboneiro. É o mesmo time que classificou contra o Corinthians na Copa do Brasil. Só troca Gabriel Mercado por Félix Torres. Esse é o time colorado.
1: 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Confirmando mais uma vez o time do Palmeiras, Felipe.
2: Carlos Miguel, Murilo, Emiliano Martínez, Barbosa, Alan, Andreas Pereira, Marlon Freitas, Piquerez, Arias, Maurício e Sousa. Começa o hino do Palmeiras agora e o telão mostra, respeite o hino. Porque a torcida do Palmeiras costumeiramente...
1: O hino nacional, né?
2: É, o hino nacional, verdade. A torcida do Palmeiras costumeiramente ela canta em cima do hino, cantava, né? Palmeiras, meu Palmeiras, vamos ver se vai se repetir agora. Azar é do telão, né?
1: É, o telão pode botar o hino nacional, mas o torcedor do Palmeiras canta por cima. Vamos ouvir um pouquinho aí pro Xoxó, dá-lhe o som ambiente aí.

0: meu Palmeiras, Gustavo Manhar, o hino inteiro.
1: E o alto-falante veio alto, né?
0: É, e o hino inteiro o estádio cantou da forma que sempre canta, né? Palmeiras, meu Palmeiras, meu Palmeiras.
2: 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Guerrinha, que falta faz o mercado em guerra, como titular nesse time do Internacional hoje?
3: Muita falta, porque é um jogador experiente, é um jogador que está numa fase muito boa, apesar de ser um dos mais velhos do grupo, é um líder. Então, num jogo desses, faz uma falta tremenda, uma liderança acima de tudo, né?

0: Agora, vamos confiar no quê? Vamos confiar no Félix Torres. Parece mentira. Como diz o Vaguinha semana passada do Juninho, tem que marcar o Félix Torres, né? Pra ver o que, que vai acontecer.
1: Vamos lá, né? Tá de branco ali o time do Internacional, Matheus Cunha. Que tenha um dia melhor do que quinta-feira, né, Felipe? Tu tava lá na Arena do Corinthians, ele foi mal, Felipe.
2: Pois é, depois na zona mista ele explicou o primeiro gol, até perguntei pra ele, dizendo que o cabeceio do jogador, do zagueiro do Corinthians, Gustavo Henrique, a bola bate na barriga dele, então não deu tempo dele espalmar pro lado, a bola bateu nele e aí no rebote o jogador empurrou pra rede. E o segundo gol é um cruzamento pra área, que ele fica na dúvida se sai ou não sai, e o Pedro Raul cumprimenta sobre o Matheus Cunha. Ele até circulou nas redes sociais durante esses dias, um gol muito parecido que ele sofre jogando pelo Flamengo. Enfim, é um goleiro que o Inter aposta nesse momento, né, que não conta com o Rocher, passou por cirurgia, inclusive, para uma correção de hérnia. E o Antony seria o goleiro titular, é um goleiro jovem. Para não ficar só com o Antony, trouxe o Matheus Cunha, goleiro que já trabalhou com o Fabinho Soldado, com o Rogério Maia, preparador de goleiros na época de Flamengo, mas viveu um momento de baixa no Cruzeiro. Hoje é titular colorado.
1: Wagner Martins, Matheus Cunha ou Antony, hein, Vaguinha?
3: Ah, Matheus Cunha. Falhou nos gols contra o Corinthians, mas contra o Flamengo e o Corinthians aqui em Porto Alegre, ele passou muito mais tranquilidade, muito mais segurança pro sistema defensivo. Então, Matheus Cunha.
1: 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E a nossa segundona gaúcha em Arruda. A Série 2 do Gauchão, que já está aí na sua terceira rodada, Arruda.
4: 2 jogos realizados neste final de semana na abertura da terceira rodada. Ontem no Cristo Rei, em São Leopoldo, o Aimoré venceu Glória de Vacaria por 1-0. E no Estádio dos Plátanos, em Santa Cruz do Sul, o Santa Cruz venceu o Brasil de Farroupilha pelo placar de 1-0 também. Os 2 jogos realizados nesta rodada. E aí, Manhago, temos outras partidas em andamento nesse domingo. O restante, na verdade, dos jogos. Temos aqui, ó, em andamento, Passo Fundo contra o Brasil de Pelotas no Vermelhão da Serra. Também o Pelotas contra o Bagé na Boca do Lobo. Gramadense contra a União Frederiquense na Vila Olímpica em Gramado. A Apafute enfrenta o Gaúcho de Passo Fundo no SESI em Caxias do Sul. Lajeadense contra o Esportivo na Arena Alve Azul em Lajeado. E por fim, o Guarani de Venâncio Aires enfrenta o Veranópolis no Edmundo Faigs. É a segundona gaúcha, a chamada divisão de acesso.
1: Autoriza o árbitro da Vila Certa do Espírito Santo. E a bola está rolando para você no Campeonato Brasileiro. Primeiros 45 minutos de Inter para cima do Palmeiras. O Inter para cima do líder aqui em São Paulo. Lateral cobrado pelo Bruno Gomes, tocando bola para Paulinho. Paulinho tenta fazer a jogada contra Maurício, caiu sozinho. Arthur não deu falta. John Arias chegou na sequência, ganhou a lateral para o time do Palmeiras. O próprio Arias cobrou, mas cobrou mal e o juiz mandou voltar aí, Felipe.
2: É, mandou voltar. Tentativa do Palmeiras, uma cobrança de lateral muito rápida. Já acionando Maurício, a bola é do Palmeiras mais uma vez. 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
1: 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Início de jogo, Carlos Miguel, tá aí com passagem pela base do Internacional, goleiro do Palmeiras, sai jogando, mete bola de lado, tocando ali para a sequência que é do Murilo. Murilo fazendo a bola chegar até o Martínez tentando passe em profundidade, a bola vai na direção do Maurício, chega ali por perto o Alan, último toque.

0: Bola rolando na Fonte Nova em Salvador, é Campeonato Brasileiro, 0 para o Bahia, 0 para o Vasco da Gama, interessa ao Internacional. Pela combinação de resultados neste momento, o Inter 16º com 23, o Santos dentro da zona de rebaixamento, Unimed Porto Alegre.
1: O Pezzolano tá conversando ali com o Paulo Roberto Alves Júnior. Acho que foram pedir para ele colocar um colete ali, né? Porque ele tá com um casaco. E parece daqui de cima cinza, Felipe.
2: É um cinza claro, né? É. Mas de longe parece a camisa de jogo do Inter, a camisa número 2. Agora ele vai vestir um colete preto para se diferenciar. Só que toda a comissão técnica do Inter tá de camisa branca no banco.
1: Bate na bola o goleiro Matheus Cunha. Levanta para o ataque buscando o Bernabé. Cortou Alexander Barbosa. A bola vem para o ataque do time do Palmeiras. Não chega nela o Sousa. A bola fica dominada pelo Paulinho. Paulinho recupera para o Inter. Mete bola de lado para Bruno Gomes. Divide com Arias. Último toque do colombiano. Arbitragem da lateral para a equipe do Palmeiras. 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
2: Maiago.
1: Diga.
2: Pezzolano voltou. Não era um colete. É uma camisa preta. Uma camisa de treino. Camisa preta. Cinza escuro agora, não dá mais pra confundir.
1: Agora não, agora ficou bem, ele está posicionado ali na área técnica, junto dele o quarto árbitro, que é paranaense, mais ao lado ali o Abel Ferreira, também de pé na área técnica. Lateral para a equipe do Inter com Bruno Gomes, tentando na frente com Bernabé, vem o Vitinho, no bate, rebate, a bola sobrou pro Bruno Gomes, tentou o passe pelo meio, ela não chega no Alan Patrick, cai para Félix Torres, que erra o passe, dá um presente pro Alan, Alan meteu na frente pro Sousa, pra mim tá muito impedido, o Bandeirinha deixou seguir, Sousa cruzou no meio da área, Maripã tocou pela linha de fundo e aí o Bandeira finalmente marca o impedimento, Felipe.
2: Mas o Maripã fez certo, primeiro ele limpou a jogada no erro do Félix Torres, armado contra-ataque do Palmeiras, a bola cruzada rasteira para dentro da área buscando o Sousa. Maripã espanou, depois reclamou e aí o Bandeirinha sinalizou o impedimento no momento do passe. Não vale mais nada, 0-0, informando o Sicred.
1: 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Dezenas de emissoras que com a Gaúcha vão com o Inter no Campeonato Brasileiro e com o Maripã, lançando na frente para Bernabé, ele faz o passe lateral para Vitinho, recebeu na frente, boa bola do Bernabé para cima do Alexander Barbosa, levou pro fundo, cruzou por baixo, Murilo aparece para tirar. Bernabé jogando como ponteiro direito aí, Felipe.
2: É, com mais liberdade, né? Fez a tabela com Vitinho, apareceu na linha de fundo, tentava o cruzamento buscando Carboneiro, Alan Patrick, a zaga do Palmeiras afastou a informação, Grupo IESA.
1: 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John Arias recupera pro time do Palmeiras. Toca para Piquerez, Piquerez erra o passe, Bruno Gomes tirou parcialmente, Maurício na sequência perdeu, caiu para Andréas Pereira, deixou para Marlon Freitas, tentou o lançamento para a frente com o Alan, aparece Félix Torres para tirar, na sequência dá o passe errado, corta Piquerez, Piquerez tenta com Arias, ele disputa com Bruno Gomes, o último toque é do jogador do Inter, a arbitragem entende que houve falta do Bruno Gomes.
2: É, foi calçado por trás o John Arias, jogador do Palmeiras, pelo Bruno Gomes, no primeiro momento ele esperou a vantagem, não aconteceu, falta marcada é pro time da casa, a informação é claro.
1: Toca na bola o time do Palmeiras, o seu sistema defensivo são 5 do primeiro tempo. Esta é a terceira rodada do segundo turno do Campeonato Brasileiro. Vitinho não deixa a bola chegar no Piquerez, faz o corte, mete a bola para fora pela linha lateral, lateral para a equipe paulista, que é líder do Campeonato Brasileiro com uma boa vantagem sobre o Flamengo. É verdade que tem um jogo a mais, mas tem uma vantagem considerável o Palmeiras na ponta do Campeonato Brasileiro. Vai para a cobrança Piquerez, uruguaio, lateral para o time do Palmeiras, cobrança curta para John Arias. Arias tenta passar pelo Bernabé, melhor pro Bernabé, tirou, tocou pro Alan Patrick para Carboneiro, quem sabe o Inter encaixa o contra-ataque, Andréas Pereira chega na marcação, atrapalha a vida do Carboneiro, consegue o toque para Matheus Bahia, chegou pra grande área, cruzou, cabeceio do Bernabé, até ganha ali na disputa com o Murilo, mas aí foi sem direção a bola, tiro de meta, Felipe.
2: E na especialidade desse novo Inter do Pezzolano, contra-ataque pelo chão, Alan Patrick abriu pra Carboneiro, Carboneiro pra Matheus Bahia, na hora de cruzar, não tem centroavante na área, né? Era o Bernabé aparecendo pra cabecear, bate não conseguiu empurrar para a rede. Bola do Palmeiras informando o Tumeleiro.
1: 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Linguiças Borrússia, qualidade e sabor invencíveis. 6:15, primeiro tempo, Campeonato Brasileiro. Alexander Barbosa, ótimo passe na frente. Pro Sousa, cruzou pro meio da área. Félix Torres aparece. Afasta o perigo de qualquer maneira antes que a bola chegasse ali no Maurício. Por isso, posse de bola que favorece a equipe do Palmeiras na linha lateral.

0: O próprio Piqueires vai para a cobrança. 0-0 é o placar, Campeonato Brasileiro aqui em São Paulo. Ontem o Grêmio ganhou do São Paulo. O Inter, com este empate, vai ficando ali numa parte complicada da tabela, mas é um grande resultado porque é contra o líder. Tentativa do Piqueires, passe na frente, corta Bruno Gomes, volta a bola pro Sousa, Sousa tenta para Maurício, corta Bruno Gomes, cai para Andreas Pereira, lança na ponta pro Maurício, Maurício contra Maripan, até ganha do Maripan, mas sai com bola e tudo. A arbitragem está marcando saída de bola lateral para o Inter, Felipe.
1: Maripan foi esperto, se ele deixa essa bola ser dominada pelo Maurício, nunca mais buscava. Ele foi no corpo do Maurício, jogo limpo, né? Ombro com ombro, Maurício se desequilibrou, saiu com bola e tudo pela linha lateral, bola pro Inter, a informação é pão de alho Santa Massa.
0: 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Paulinho, ex-jogador do Vasco, tenta o passe pelo meio, errado, corta Andreas Pereira, dali para Sousa. Sousa escapa da falta do Bruno Henrique, ela cai para Marlon Freitas, tenta o passe na frente para Emiliano Martínez. Corta Matheus Bahia. Bahia tocando a bola para frente para Carboneiro. Carboneiro vem na marcação, dele está o Alan. Aí tá bola com o Carboneiro. Carboneiro recua, toca mais atrás para Matheus Bahia, que aí dá um toquinho mais para trás para Félix Torres, que está recuando a bola para o goleiro Matheus Cunha, que sai da sua meta com o pé direito, movimenta a bola para Maripan, Vaguinha.
2: Olha, o Inter não tem uma postura assim ultra defensiva, tá? Inclusive tá fazendo uma marcação meio pressão na saída de bola do Palmeiras, e o Bruno Gomes tá muito mais como lateral. Vamos ver aí.
0: Acabou sendo muito forte o passe do Alan Patrick. Quer completar, Vaga?
2: Postura, assim, o Bernabé tá caindo mais pelo lado direito, tu já pegou esse detalhe. O Alan Patrick joga centralizado, o Carboneiro aberto, tem uma linha de três do Inter marcando em cima o Palmeiras, como tá acontecendo agora, tá chamando atenção essa postura. O Inter não espera o Palmeiras.
0: É, tá com uma marcação mais no campo de ataque, né? No campo de defesa do Palmeiras. Emiliano Martínez tenta o lançamento pra frente, pega muito forte, não dá pro ala, a bola vai direto pra fora, vai pela linha lateral a favor da equipe colorada. 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Inter e Palmeiras, 0-0, 9 do primeiro tempo. Alan Patrick vem buscar a bola, perde a disputa para Murilo, ela cai para Matheus Bahia, recupera para o Inter, Carboneiro corre na frente, o Matheus Bahia foi levando sozinho, tocou a bola na ponta esquerda para Carboneiro, Carboneiro para cima do Martínez, fechou para o meio, ajeitou para Alan Patrick de fora, tentou o passe para Bernabé de bico, pela linha de fundo. Quando a marcação chegou, ele se virou para bater de bico, Felipe, aí não deu a direção que gostaria do lance.
1: O lado negativo do Bernabé, que a canhoto tá pelo lado direito, ele teve que enquadrar todo o corpo, né? Se fosse destro, era só dominar e bater. Dominou com a perna direita, enquadrou todo o corpo, tentou dar de três dedos. Chute muito torto, tiro de meta pro Palmeiras, a informação é secreta.
0: 9 minutos e meio, Alho Lover Santa Massa. Isso muda o seu churrasco, tá 0-0 em São Paulo. Inter que volta a jogar no dia 17 de agosto contra o Remo. No Beira Rio, uma segunda-feira. Mas antes disso, né? Terça-feira tem na CBF, no Rio, o sorteio das quartas de final da Copa do Brasil. Lá vai o time do Palmeiras com o Alan. Bom toque pro Maurício na entrada da área. Na frente pro Sousa, que perigo. Passa, saiu essa bola. Saiu a bola pela linha de fundo, marca a arbitragem.
1: É, mas tem bronca do Maripan no Félix Torres agora, porque essa bola não podia ter entrado e entrou. O passe por baixo passou e cruzou toda a extensão da área do Inter. Pra sorte colorada, o Sousa não conseguiu o domínio. Sairia na cara do Matheus Cunha, 0-0, informando o Trilegal.
0: Primeiros 10 minutos, guerrinha do Inter empatando aqui em São Paulo.
3: O Inter faz um bom enfrentamento até agora contra o Palmeiras. O Inter consegue ter posse de bola, coisa que não teve contra o Corinthians. É verdade que o Palmeiras chegou muito pouco lá também dentro da área do Internacional, mas até agora quem está se posicionando bem, conseguindo conter o adversário, é o Internacional.
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1: O Maripan tá dando bronca em todo mundo. Agora ele deu no goleiro Matheus Cunha, que cobrou o tiro de meta buscando o Bernabé, que é baixinho. Ele disse, vai lá do outro lado. Ou no Carboneiro, ou na Alan Patrick. Bernabé perdeu a bola, armou contra-ataque, escanteio Palmeiras.
0: 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Agora caiu lá dentro da área o Alexander Barbosa, na disputa por espaço com o Félix Torres. Nessa disputa, Equador-Argentina. De novo estão se trombando lá, o árbitro está por perto. O Piqueires na cobrança de escanteio para o time do Palmeiras. Levantou, Barbosa tentou de cabeça, corta a defesa do Inter. Último toque do jogador do Palmeiras. Giro de meta. Como que o goleiro fez de novo aí, Felipe?
1: É, deu um balão pra frente pro Scalvio Bernabé e entregou pro Carlos Miguel. A reclamação do Palmeiras agora é que a bola tocou no Bruno Gomes e aí seria escanteio, mas não tocou não. Lá vem Palmeiras de novo.
0: Aqui, gaúcha! Quarta-feira vamos estar acompanhando o jogo de Libertadores, Cruzeiro e Flamengo. Uma narração do Luciano Périco. Oitavas de final da Libertadores, não tem gaúcho, né? Mas tem confronto brasileiro e a gaúcha acompanha a Copa Libertadores da América. 0-0, Palmeiras e Inter, 12 do primeiro tempo aqui em São Paulo. Murilo para Martínez, Martínez para Andréas Pereira, Andréas Pereira até prendendo a jogada. Marcação do Bruno Henrique. Na sequência, Emiliano Martínez chega dividindo com o Bruno Henrique. Ele para dar uma falta anterior em cima do Andréas Pereira. É falta para o time do Palmeiras. 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
1: O clima tá ficando tenso. Bruno Henrique agora mostra o meião. Ficou encarando o Martínez. Martínez respondeu para ele. O Maurício, ex-companheiro do Bruno Henrique no Inter, que tirou o camisa 8 colorado da confusão.
0: Bola tocada para trás para o defensor, que é Murilo. Murilo para Emiliano Martínez. Martínez domina pelo lado direito do time do Palmeiras. Volta a jogada para Murilo. Murilo tem aqui Alexander Barbosa, o substituto do Gustavo Gomes. Toca a bola de novo. Outra vez para o meio. Outra vez para Murilo. Murilo vem começar a jogada com Maurício. Maurício contra Paulinho. Recua a bola para Murilo mais uma vez. O Inter vai segurando o Palmeiras no passe longo do Murilo. Passa pelo Sousa. Vai ficar tranquilamente para Matheus Cunha sair do gol e fazer a defesa. 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E vai o Inter. Carboneiro lançado pela ponta esquerda, chega contra a marcação de Emiliano Martínez, parou na frente do Martínez, tentou toque para trás, perdeu pro Alan. Alan recupera para o time do Palmeiras. Volta a jogada ali para Martínez. Martínez para Andréas Pereira. Andréas Pereira agora chega e acaba sendo derrubado ali pelo jogador Bernabé. Rapidamente cobra a falta. Andréas Pereira tocando para frente para Alan. Ele puxa o ataque pelo lado direito. Vai o time do Palmeiras. Matheus Bahia fecha a marcação. Alan recua para Andréas Pereira. Tá dominando. Ex-jogador do Flamengo. Faz a bola girar para o outro lado, para o lado esquerdo, para Barbosa. Barbosa no meio para Maurício. Maurício no fundo para Piquerez. Piquerez agora marcado pelo Vitinho. Tocou para trás, tocou errado. Paulinho recupera a bola para o time do Inter. Vitinho despacha para o campo de ataque. A bola vai se perdendo pela linha lateral. Em São Paulo, 4:14 da tarde. 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Lucas Arruda.
4: 14 minutos da etapa inicial na Fonte Nova em Salvador. Bahia 0, Vasco da Gama também 0. Jogo que interessa ao Internacional. Mais cedo, às 11 horas da manhã, no Estádio Mineirão, o Cruzeiro venceu o Mirassol por 3-1 com mais um gol do Caio Jorge.
1: Amanhã gol, chegamos aqui no estádio do Palmeiras a, que era 1:30 da tarde, tava 26 graus. Agora 4:15 da tarde, 19 graus.
0: É, uma queda brusca de temperatura e com a ausência do sol, né? Aumentou essa sensação de friozinho aqui no domingo do Dia dos Pais em São Paulo. Toca na bola Alexander Barbosa, recuando para Murilo. São 15 agora do primeiro tempo. Inter e Palmeiras 0-0. Carboneiro aperta a marcação. Martínez toca para o Alan, vai para cima do Matheus Bahia. Mano a mano, é complicado. Alan trouxe para o bico da grande área, evitou o chute. Matheus Bahia fechou a porta para ele. Ela cai para Marlon Freitas. Freitas tenta o passe na frente para o Alan, passou por ele, caiu para o Maurício. Maurício recupera para o time do Palmeiras. Toca para o

0: tira Bernabé de qualquer maneira. Na sequência se atirou, Andréas Pereira recuou, tocou para Maurício na frente pro Sousa, Matheus Cunha sai do gol para fazer a defesa. Bernabé tentou cavar uma falta na cara do árbitro que não caiu na dele.
1: O único que caiu foi o Bernabé pedindo a falta, e aí o Palmeiras tocou a bola no Maurício e o Félix Torres abandonou a área para dar o bote no Maurício, abriu a brecha pro Sousa. O Matheus Cunha abandonou a meta e salvou, poderia ter saído o gol do Palmeiras. 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
0: E agora o lançamento pro Bernabé no mano a mano contra o Murilo, ganhou a área, arriscou uma bomba, Carlos Miguel mete a bola pela linha de fundo. O time do Palmeiras deu o espaço que o Bernabé contra o Corinthians fez, Felipe.
1: E ele tá iluminado, a bola é de novo na gaveta. O Carlos Miguel, que para muitos pode ser o goleiro da seleção brasileira na próxima geração que se inicia, no próximo ciclo, espalmou. O Hugo Souza engoliu. Carlos Miguel espalmou, escanteio pro Inter. Alan Patrick na bola, a informação é claro.
0: 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Escanteio pro time do Internacional, cobrança curta, cobrança pra trás, pra chegada ali do Matheus Bahia tocando pro Bernabé, que volta a bola pra Matheus Bahia. Fez o levantamento na área, Maripã de cabeça, tocou mal. Corta Alexander Barbosa, metendo a bola pra fora pela linha lateral. 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Lateral favorecendo o time do Internacional, prepara-se para a cobrança ali, o Vitinho faz a cobrança para Bernabé, Bernabé domina contra Murilo, recua para Paulinho toca a bola outra vez para Vitinho chega contra John Arias, tenta escapar da marcação, caiu com a bola, prendeu ela, mas perdeu na sequência o Vitinho. Sobra de bola para Marlon Freitas, tocando para Andréas Pereira, dali para John Arias, Arias para Maurício tenta puxar o contra-ataque, falta do Paulinho em cima do Maurício. Alô, Vaga, 17 do primeiro tempo, Wagner Martins, 0-0 em São Paulo.
2: Bom jogo do Inter, o Inter surpreende com o Bernabé tendo liberdade para jogar pelos dois lados quando ataca, mas ele fecha o espaço pelo lado direito do Palmeiras, né? Tenta impedir ali, ajudar as subidas do Piquerez. E o Inter é perigoso porque tem Alan Patrick, Carboneiro e Bernabé um pouco mais à frente. Boa postura do Inter. Bom primeiro tempo.
0: E agora o contra-ataque. Quem sabe aí, ó. Bruno Henrique roubou. Meteu pro Alan Patrick. Tá entrando o Bernabé. Alan Patrick prendeu demais. A bola vai pra Bruno Henrique abre a bola na ponta direita para Vitinho. Vitinho chega. Marcação do Maurício agora em cima dele. O toque feito para trás para Bruno Gomes. Bruno Gomes recomeça a jogada no meio. Encontra Paulinho posicionado, de Paulinho para Carboneiro. Carboneiro agora prende na frente do Andréas Pereira. Recua a bola para Paulinho. Este toca mais atrás para Félix Torres, que está voltando a bola para Maripã. 18 do primeiro tempo na Arena do Palmeiras em São Paulo. 0-0, Inter segura o líder. E com esse pontinho aí, Arruda, para onde está indo o Inter no Campeonato Brasileiro?
3: Bom, para fora da zona de rebaixamento, pelo menos de forma parcial, 16º colocado com 23 pontos, está empurrando o Santos para o Z4, Inter 23 pontos, 16º colocado.
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0: joga para não levar gol, está bem fechado atrás. O Palmeiras não teve aquela chance clara que a gente costuma dizer no jogo. Então isso é mérito do Internacional, que faz uma partida bem melhor do que havia feito contra o Corinthians.
1: E agora o técnico do Palmeiras, o Abel Ferreira, gesticula ali na beira do campo pedindo que o time avance a sua linha defensiva para cima dos jogadores de meio campo do Inter. Alan com a bola dominada, faz fila e o Paulinho acabou atingindo ali o Alan, só que o Paulinho também sofre com a dor aí, Felipe.
2: Foi joelho com joelho, foi choque no círculo central, então cai um para cada lado. Foi uma falta do atleta colorado, mas com o choque cai também o Paulinho. Jogo paralisado, 0-0. A informação, Pão de Alho Santa Massa.
1: 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E o outro jogo das quatro, Arruda.
3: 20 minutos da etapa inicial na Fonte Nova em Salvador. Gol do Vasco. Gol do Vasco nesse momento. Maiágua exatamente agora. Adson abre o placar. 0 para o Bahia, 1 para o Vasco da Gama. E com este resultado, o Inter volta para a zona de rebaixamento. 17º colocado com 23, Vasco 15º com 24. Adson faz o gol, Unimed Porto Alegre.
1: Maripan tá tirando a bola dali junto com o Félix Torres, vem para Emiliano Martínez, toca errado, Bernabé recupera. O Alan Patrick tentou passar, não passou pelo Murilo. Fica sentindo o Alan Patrick, o juiz disse que foi na bola. Murilo tocou na frente, bola para Andréas Pereira. Ele tá dominando pela meia direita, tenta um lançamento longo para Sousa, nas costas aqui do Vitinho, cabeceio do Sousa. Houve uma falta, o juiz ali acabou dando vantagem porque o Matheus Cunha ficou com o rebote, Felipe.
2: É o empurrão do Sousa no Vitinho que cabeceou nas mãos do Matheus Cunha. Então, bola do goleiro do Inter. 0-0, informando o Trilegal.
1: 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Aqui Gaúcha com o Inter empatando com o Palmeiras em 0-0 na Arena do Palmeiras em São Paulo. E terça-feira, né, Felipe, é o sorteio da Copa do Brasil aí, né?
2: E aí ninguém é de ninguém, né? Não tem pote direcionado, pode dar Grenal, pode dar Inter e Palmeiras, enfim, só com clubes de Série A. E o semiautomático funcionando. Todos os estádios dos times que estão disputando as quartas de final da Copa do Brasil já tem o impedimento semiautomático instalado. Então a novidade da Copa do Brasil na próxima fase.
1: São 8 times, todos de Série A, como falou o Felipe. 5 destes 8 estão na segunda página da tabela de classificação do Campeonato Brasileiro. Sendo que um dos 3 que está mais acima está na 10ª colocação, que é o Atlético Mineiro. Claro, sem contar os jogos deste final de semana. Mas é uma
3: Copa anulado.
1: Do Brasil que está dando chance para os times de trás do Brasileirão, Arruda.
3: Tem VAR, tem impedimento semiautomático depois de algum tempinho. 0 Bahia, 0 Vasco da Gama. O gol do Vasco está anulado nos pés do Adson. Então volta o Inter 16º com 23. Vasco da Gama 18º com 22. Maiago, foi o bico da chuteira do jogador do Vasco da Gama. Segue 0-0 na Fonte Nova.
1: 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Piquerez se atrapalha todo, o Inter volta rápido, se fecha bem e o Andréas Pereira tá tocando a bola mais para trás para Murilo, Murilo pra Barbosa, Barbosa pelo meio pra John Arias faz a jogada contra a marcação do Paulinho, mete a bola no meio pra Marlon Freitas, tentou o passe na frente pro Maurício, subiu Maripan para tirar de cabeça. Vem Paulinho na sequência, toca para Bernabé, bobeou Bernabé. Marlon Freitas, boa bola pro Arias, tentou o passe, corta Félix Torres. Preciso para tirar essa bola que ia chegar na área do time do Palmeiras e agora tem falta no Alan Patrick.
2: É, aí tem puxão de camisa também. Bruno Henrique pede cartão amarelo, não vai ser apresentado. A falta cometida pelo Murilo e o bote do Félix Torres, certeiro. Essa bola entra, pegava o Sousa na cara do Matheus Cunha. A informação é para Tumeleiro.
4: Maiago.
1: Diga.
4: É impressionante como o Inter é organizado. O time do Inter é muito organizado. Isso é trabalho do treinador, né? Ele mexe o posicionamento do time, troca peça de lugar e o Inter sempre é organizado. O problema é que em alguns momentos falta qualidade. O Vitinho, por exemplo, agora pegou uma bola, era pra armar o contra-ataque. Ele dominou a bola, saiu 2 metros do pé dele. E aí o Inter perde a posse de bola. Mas é um time muito bem organizado e que faz bom jogo até aqui.
1: Bom jogo e bom ponto. O Inter vai empatando com o Palmeiras. 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

0: Alan Patrick vem buscar o jogo pela meia esquerda, passa a linha que divide o gramado, toca a bola para Carboneiro. Carboneiro tentou na frente, lançamento para Bernabé, chegou inteiro para cruzar, chutou em cima. Em cima do Murilo e ainda depois bateu de novo no Bernabé. Deu azar agora, reclama o argentino, juiz da tiro de meta.
1: Muito azar, e a jogada estava se desenhando bonita, né? O Bernabé sai lá da direita, vem para a esquerda, tabela com Carboneiro, vai na linha de fundo. O cruzamento bate no palmeirense, bate no Bernabé, tiro de meta pro time da casa. 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
2: Era escanteio, Maiago. Era escanteio. A bola bateu, o Bernabé cruzou, ela bateu no Barbosa, bateu no Bernabé, bateu no Barbosa e saiu.
0: O juiz não viu esse último toque no Barbosa, deu posse de bola pro Palmeiras, que vem começando a jogada outra vez. 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Bola com o zagueiro Murilo. Murilo tocando para Marlon Freitas. Aperta o Paulinho na marcação, ele recua a bola. Toca para Andréas Pereira. Andréas Pereira para Emiliano Martínez. Martínez então aberto pela ponta direita, não é um jogador dessa posição, tá tocando no meio para Marlon Freitas de novo, agora começa a jogada pelo time do Palmeiras, chega pertinho ali do John Arias, passa a bola lateralmente para Murilo para Alexander Barbosa, o ex-zagueiro do Botafogo, chega pelo lado esquerdo, ataque do time palmeirense, toca a bola no meio para Marlon Freitas recua para Murilo outra vez. Agora o Palmeiras tem todo o seu time no campo do Inter, com exceção do goleiro Carlos Miguel, e o Inter por sua vez está todo recuado, tentando roubar a bola. Bom passe agora na frente para Maurício, o Palmeiras acha um espaço. Maurício para Andréas Pereira, tentou o chute, bateu em cima do Maripan, caiu para Marlon Freitas, abriu na ponta para Piquerez, trouxe pro pé direito, cruzou pro Arias completamente livre, salvou Torres, voltou Arias, bateu em cima do Maripan. Salva-se o Inter, duas chances com o John Arias e o Maripan salvou, Felipe.
1: Eles até são parecidos, era o Alan, talvez essa foi a sorte do Inter, porque se é o Arias ali, talvez guardasse. O Alan, com um pouquinho menos de qualidade, teve duas oportunidades, carimbou a defesa do Inter, mas ficou completamente livre. Alguém não acompanhou o jogador do Palmeiras, que vem pro ataque de novo, Manhago.
0: 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Tenta roubada ali o Matheus Bahia, só que a bola adianta demais, foge do controle dele. Marlon Freitas aparece para recuperar. Toca atrás para Emiliano Martínez, recebe de volta Marlon Freitas. Jogador com passagem pelo Botafogo, pelo Atlético Goianiense. Marlon Freitas tocando a bola para trás, para Andréas Pereira. Bom passe para John Arias. Escapou do Paulinho, na sequência do Bruno Gomes, meteu na frente. Vitinho estica a perna para cortar, toca para Bernabé. E agora Bernabé contra dois marcadores, erra o passe, mas houve falta. Falta no Bernabé, o juiz deu.
1: Aí o Maurício abre os braços, reclama, como se dissesse: marcou o quê? Marcou falta no Bernabé, que fazia fila, driblava dois jogadores. É na frente da área do Inter, campo de defesa colorado. E a conversa continua. Agora Félix Torres e Matheus Bahia estão ali conversando certamente sobre aquele lance. Alguém falhou e não acompanhou o Alan. O Inter se safou 0-0, informando o Trilegal.
0: 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Félix Torres está tocando a bola para Alan Patrick. Alan Patrick para Carboneiro. Carboneiro vem na linha marcação do Murilo e escapou da falta. Trouxe com ele o zagueiro. Então agora o Palmeiras está desguarnecido lá atrás. A bola vai para Vitinho. Vitinho pelo meio para Bernabé. Bernabé sai da posição de fundo. Toca para Bruno Gomes. Bruno Gomes tenta passar pela marcação do John Arias. John Arias fecha a porta para ele. Ele recua para Bruno Henrique. Bruno Henrique dominando agora no centro do campo para o Internacional. De novo bola para Bruno Gomes. Bruno Gomes faz a abertura para Vitinho. Vitinho encontrou Bernabé posicionado pela meia. Se der espaço para bater, uma boa. Lá vai Bernabé. Arriscou, travado pelo Andréas Pereira. Alan na sequência tá tirando. Ela volta para Bernabé. De primeira pro Alan Patrick. Tem que chutar o gol. Alan Patrick levou pro pé esquerdo. Bateu, travado na sequência agora pelo jogador do Palmeiras, o Emiliano Martínez. Maurício pega a sobra, tenta puxar o contra-ataque. Puxado pelo Matheus Bahia, falta pro Palmeiras.
1: E agora o protesto dos palmeirenses por cartão amarelo, porque o Maurício partiu em contra-ataque, Matheus Bahia vai nitidamente para parar a jogada e o cartão amarelo não é apresentado, só falta já cobrada. 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
2: E aí ele faz a sinalização de que ele não deu para um lado, não deu para o outro, administrou verbalmente e que na próxima não tem conversa.
0: 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Andréas Pereira, boa bola para Emiliano Martins, cruzamento para a área, subiu Bruno Gomes para tirar. Marlon Freitas agora ganha do Bernabei, toca para Piqueires, Piqueires pede para o John Arias abrir na ponta esquerda, a bola foi para John Arias vem a marcação do Paulinho, toque para Piqueires, Marlon Freitas de primeira para o Arias, evitou a saída, foi para cima do Vitinho, cruzou para o meio da área, não tem ninguém do Palmeiras, Matheus Bahia tirou, meio de rosca, mas tirou. Emiliano Martins abre para o Alan outra vez, Alan domina contra Matheus Bahia, aberto pela ponta direita, lá vai o Alan, passou também pelo Carboneiro, tentou passe para o Andréas Pereira, Alan Patrick está marcando e está tirando, e quem sabe o contra-ataque armado, agora lá vai Alan Patrick, é ele, o Carboneiro e o Bernabei, bola foi apertada do Alan Patrick para o Carboneiro, chega dividindo o Alan, recua a bola para o Bruno Gomes, dali para o Bruno Henrique, mais atrás ainda para Matheus Bahia, em São Paulo, 4:31 da tarde do domingo dos Dias dos Pais, hora de se ligar no tempo e no placar. 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Primeiro tempo no Allianz, antigo Allianz Parque, Arena do Palmeiras. 30 minutos 45 segundos, 0-0 Palmeiras e Inter, Lucas Arruda.
2: 30 minutos também da etapa inicial na Fonte Nova em Salvador, segue Bahia 0, Vasco também 0, com o interesse do Internacional. Ainda hoje, às 18:30 na Vila Belmiro, tem Santos contra o Atlético Paranaense e no Cícero de Souza Marques, Bragantino contra o Corinthians.
0: Já passamos de 31, Guerrinha, o Inter tá empatando com o Palmeiras.
3: E o Inter consegue seguir fazendo um grande enfrentamento contra o Palmeiras. O Palmeiras teve uma chance clara agora, é verdade, com o Arias, né? Que o Maripã salvou em cima da linha. Agora, tirando esse lance, o Palmeiras não conseguiu chegar para assustar em momento nenhum. Também é verdade que o Inter não assusta lá, isso ofensivamente, mas faz um bom trabalho defensivo.
0: Carboneiro de fora, chutou rasteiro aí, pegou em cima do Carlos Miguel, Felipe.
1: Chutou fraco, já caindo, né? Seguido de perto pelo marcador, ficou tranquilo pro goleiro do Palmeiras. Uma finalização do Inter em direção ao gol, 0-0, a informação é claro.
0: 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Alan encontra Andréas Pereira, recebe o Andréas contra a marcação do Alan Patrick, recua a jogada, toca mais atrás ali para o Emiliano Martins, Martins pelo meio para Andréas Pereira. O Inter ali fecha 2-3 marcadores, a bola foi para Maurício, Félix Torres chegou atropelando e o árbitro disse que foi na bola e agora o Paulinho pega e puxa o contra-ataque e escapa da marcação do Alan, vai pra cima agora do Emiliano Martins, toca no meio para o Alan Patrick. Alan Patrick faz a bola virar e encontra posicionado o Bruno Henrique pela meia direita, tem espaço para avançar no campo de ataque, bem aberto na ponta, tem Vitinho, a bola foi para Vitinho. Vitinho recebeu e esperou Bruno Gomes passar. Bruno Gomes passou, ele foi pro meio de novo, encontrou Bruno Henrique. Bruno Henrique outra vez para Vitinho. O Inter vai trocando passes, agora vem o Bernabei de letra, inventou o Bernabei. Alan Patrick recua, Félix Torres começa com Paulinho. 33, primeiro tempo aqui na Arena do Palmeiras em São Paulo. O Inter vai empatando com o Palmeiras em 0-0. Alan Patrick tá tocando para Bernabei. Bernabei tentou para Carboneiro. Corta Alexander Barbosa. Dali a bola vai pro Sousa, que deixou escapar. Félix Torres aparece para tirar mais uma. Sequência de erros agora, de parte a parte. O juiz deixando correr. O Inter entrega lá a bola. O Palmeiras devolve. O jogo fica neste momento envolvido no meio-campo. Bola dominada com Alan Patrick. Mais uma vez está feita a marcação do Andréas Pereira. A bola com Alan Patrick recuando a jogada, tocando mais atrás para Félix Torres, que inverte a jogada do lado esquerdo para o direito, para Maripã. Maripã domina, zagueiro do time do Internacional, tentando na frente ali pro Carboneiro, ele tentou uma jogada de corpo, Alexander Barbosa chega na sequência para afastar o perigo, e agora quem tá tirando é Vitinho. Vitinho subiu com Piqueires, Piqueires cortou errado, ela caiu para Carboneiro, Carboneiro escapou da falta, leva vantagem Bruno Gomes, lá vai o Inter, tem espaço, Matheus Bahia tá entrando, a bola foi, não foi bem no pé, Matheus Bahia chegou, os jogadores do Inter agora ficam ali pedindo uma falta anterior em cima do Carboneiro, querendo cartão, a bola está com Bruno Henrique, só que o árbitro deu vantagem, por isso o Bruno Henrique abriu a bola na ponta, chegou para Vitinho. Vitinho então vai jogar a bola para fora só agora, porque o Carboneiro continua caído, Felipe Duarte.
1: Ele tá caído próximo do círculo central e o Maripã foi lá ver. E é ele, o zagueiro do Inter, que faz a sinalização pro Vitinho. Mesmo o Inter no ataque, o Maripã diz: toca para fora porque o Carboneiro não levantou. O jogo tá parado, camisa 7 do Inter caído, 0-0. 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
0: Tempo parado para ouvirmos os comentaristas da Gaúcha desse 0 a 0 aos 34 e meio. Wagner Martins e Adroaldo Guerra Filho.
3: Por enquanto tá bom. Eu acho que o Internacional precisa só tentar chutar mais ao gol do Palmeiras. Defensivamente, o Internacional é um exército. Defende maravilhosamente bem. A prova disso é que o Palmeiras joga na sua casa com seu time titular e só teve uma pequena chance no jogo. Isso mostra com clareza que o Internacional defende muito bem. Tá faltando um pouquinho mais de esmero na hora de atacar.
4: Eu acho que tá faltando uma saída um pouquinho mais limpa de trás dos primeiros volantes para essa bola chegar com condições do Alan Patrick fazer armar um contra-ataque com mais jogadores à frente dele, com Carbonero e Bernabé, para tentar pegar no mano a mano, no 2 contra 2. E aí o Inter vai ter vantagem pela velocidade dos dois jogadores. Mas essa saída do Inter, quando recuperado o Palmeiras, ela precisa sair um pouquinho mais limpa de trás.
1: Maiago, agora levantam alguns reservas do Inter para aquecimento. É uma meninada, rapaz. Gabriel Vinícius, Alex, Luiz Felipe, João Bezerra. É só categoria de base no aquecimento do Inter. 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
0: 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O placar é de 0 a 0, 0 para o Palmeiras, 0 também para a equipe do Internacional. Estamos na 22ª rodada do Campeonato Brasileiro, de um total de 38. Até o início do mês de dezembro, vamos com o Brasileirão. O Inter lutando para ficar, né, fora da zona de rebaixamento. Por enquanto, vai conseguindo isso com esse empate aqui diante do Palmeiras. Claro que o Santos ainda vai jogar na rodada, mas um ponto contra o líder é um grande resultado. Matheus Cunha dá o chutão para o ataque. Alan Patrick domina. Antes que chegue a marcação ali do Piqueires, ele tenta um toquinho por cobertura, mas a bola sai pela linha lateral a favor do Verdão. 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Aproveite na Claro. 37 primeiro tempo, 0 a 0 em São Paulo. Outro jogo da tarde, 0 a 0, Bahia e Vasco. A bola está dominada com o time do Palmeiras, com Marlon Freitas. No círculo central do gramado, Marlon está dominando, marcado ali de perto pelo Alan Patrick. Faz a abertura aqui para o lado esquerdo, encontra posicionado ali o Barbosa. Ótimo toque para o João Arias. Pela meia esquerda, abriu espaço para o Maurício, voltou no Andréas Pereira. Abriu na ponta para o Piquerez, fica tocando a bola o time do Palmeiras. Piquerez agora lança para o Arias, ele ganha do Bruno Gomes no corpo. Protege, agora tenta o drible, Bruno Gomes aperta a marcação. Arias recua para o Piquerez, Piquerez para o Marlon Freitas. Aperta o Inter e o Palmeiras vai voltando a bola para trás, porque o Inter marca, morde e atrapalha a vida do time paulista. Agora Murilo está com a bola dominada, tentou o passe na frente ali pro Sousa, ele contra Maripan. Sousa conseguiu o toque na ponta pro John Arias. Outra vez ele chega, marcado pelo Vitinho, recua para Piquerez, Piquerez contra Bernabé. Se atirou! Bernabé roubou, tocou para Paulinho. Paulinho tenta sair jogando com Carbonero. Carbonero evita a saída pela linha lateral, chuta em cima do Murilo. Ganha lateral que favorece o time colorado. 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Aqui Gaúcha, 38 minutos do primeiro tempo, tá 0 a 0, Palmeiras e São Paulo. O Inter volta a jogar daqui a 8 dias. Campeonato Brasileiro, jogo contra o Remo no Beira-Rio. Remo que está na zona de rebaixamento, né? E ontem ficou no empate com o Atlético Mineiro. Bola na frente pro Alan, jogada individual com Félix Torres no bate-rebate. Maripan tira, Bruno Gomes completa. E agora o Bernabé tenta escapar ali do Alexander Barbosa. Murilo aparece. Na trombada, o Murilo chegou contra o Bernabé. O Bernabé baixinho ganhou do Murilo. E aí o Murilo foi lá e chutou o Bernabé e leva cartão amarelo.
1: Foram umas 3 faltas no mesmo lance, né? O Murilo bateu por cima e por baixo do Bernabé, que seguia com a bola, até que caiu na linha intermediária. Tem xingamento pro juiz, porque é o primeiro amarelo da partida. Murilo, zagueiro do Palmeiras, a informação é trilegal.
2: O Bernabé alugou um triplex na cabeça do Murilo, ganhou no corpo, na raça, tomou um totó ali nas costas, cartão amarelo bem aplicado.
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4: Palmeiras achou que ia entrar em campo hoje e fazer o resultado e ir embora para casa comemorar. E não é isso que está acontecendo. O Abel já chutou o copinho d'água ali no reservado, tá nervoso. torcida começa a reclamar, o Murilo foi lá e fez uma falta porque o Bernabé irritou ele, irritou jogando bola. Então o Palmeiras começa a ficar confuso. Se conseguir quebrar essa primeira linha de marcação alta do Palmeiras, saindo com a bola um pouquinho limpa, ou um drible, ou um passe pra frente, vai pegar no mano a mano, e aí pode acontecer algo que nem o maior colorado estava esperando para hoje. Grande partida, grande atuação do Inter contra o Palmeiras em São Paulo.
2: E o Abel já tá enchendo o saco do Bandeira ali, viu, Maiago? Tá irritado, reclamando. Ele reclama muito, né? Reclama muito da arbitragem, tá protestando à beira do gramado o Abel Ferreira.
0: É, vai começar com o xilique normal dele. Ele que está desde novembro de 2020 no comando do Palmeiras, 395 jogos. Ele ficou fora 42 jogos. Nesse período de quase 6 anos, por suspensão ou por problemas de saúde, enfim, um afastamento temporário, 42 jogos em quase 400 ele ficou fora pelos chiliques que tem contra a arbitragem. Bola com o Carboneiro, dominando pelo time do Internacional pela meia esquerda, bola com o Carboneiro, Carboneiro trabalhando, bola com Alan Patrick, o jogo recomeça 41 do primeiro tempo, 0-0 aqui na Arena do Palmeiras em São Paulo. Bola tocada pro Maripan, inverteu o lado agora com o Félix Torres, foi jogado pelo lado esquerdo, recuando bola para Bruno Henrique outra vez para Maripan, Maripan domina, tem espaço para avançar agora pelo lado esquerdo, tenta para Carboneiro, Carboneiro contra Emiliano Martins, recua a bola para Paulinho, Paulinho abre aqui a bola na ponta direita para Bruno Gomes, deixou escapar, mas o Vitinho tava na cobertura e salvou. Na sequência, Vitinho tocou para Bernabé, voltou para Vitinho, tentou a passagem no meio, Andréas Pereira chega para tirar. Em São Paulo, 4:42. Vem o Inter com o Paulinho. Paulinho para o Alan Patrick dominando na frente do Marlon Freitas. Agora o Marlon Freitas deu uma pegada no Alan Patrick, o juiz dá vantagem, a bola sobra para Bruno Gomes. Bruno Gomes está recuando para Maripan. E eu posso confirmar agora porque ele vai voltar a bola lá para o goleiro. 4:42, hora de se ligar no tempo e no placar. 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Chegamos a 41:40. Na Arena do Palmeiras, em São Paulo, 0-0. Vem o time do Palmeiras agora com Sousa para Andréas Pereira, no meio para o Alan, tocou para Marlon Freitas, chutou fraquinho. Nenhum perigo, Felipe Duarte. Tiro de meta.
1: É, e aí, 3-4 jogadores do Inter erguem o braço pedindo impedimento que não foi dado. Chute do Marlon Freitas, torto para fora, tiro de meta do Matheus Cunha, informando o Trilegal.
0: Eu confirmo, Lucas Arruda na Central de Esportes da Gaúcha, 42 do primeiro tempo, 0-0 Inter e Palmeiras.
2: Também 42 minutos da etapa inicial na Fonte Nova em Salvador, segue Bahia e Vasco 0-0 com o interesse do Inter. Aliás, Maiago, uma evolução do Inter contra o Palmeiras. Nessa mesma altura do jogo, no ano passado pelo Brasileirão, o Palmeiras estava fazendo o quarto gol contra o Internacional antes do intervalo, estava 4-0. Hoje, 0-0 Inter contra o líder do Campeonato Brasileiro.
0: Matheus Cunha, bate o tiro de meta para o campo de ataque, a defesa do Palmeiras tira parcialmente, a bola sobra para Matheus Bahia, chuta em cima do Alan e a bola vai se perdendo pela linha lateral, proteção do Félix Torres, a bola não chega a sair, aperta lá o Maurício, Félix Torres protege e ganha lateral para o time gaúcho. Alô Vaguinha, 43, vaga 0-0.
4: Então, o Inter faz uma partida segura, o Palmeiras tem uma finalização, né? Tem um lance de ataque com duas finalizações, o Félix Torres salvou na primeira, a Maripan salvou na segunda, e no mais um comportamento defensivo, sem tanta gente lá atrás, o comportamento defensivo do Inter é muito bom. Foi falta aí?
1: Foi dado agora, por isso as vaias aqui que vem da arquibancada. No meio do caminho, o Marlon Freitas disputava a bola, deixou a mão no rosto do Paulinho que desabou. Caiu, hein? Félix Torres caiu. Mão então... na coxa, posterior da coxa esquerda, Juninho. Cai o zagueiro do Inter.
2: Caiu o Juninho, né? E a falta aconteceu, né? Um tapa no rosto ali, na disputa, até não teve a maldade. O jogador do Palmeiras, acho que foi o Marlon Freitas, né? Ele abre o braço para fazer a ocupação de espaço ali para proteger e acerta o rosto do Paulinho, bem marcada a falta. Levantou, foi marcado pelo Bandeira, por isso que demorou.
1: Levantou o Félix Torres, mas segue com a mão na coxa, preocupa o banco de reservas do Inter. Vejo aqui no aquecimento Juninho e Mercado, estão no aquecimento.
0: 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O sinal da Gaúcha está marcando 15 para 5 da tarde. 44. Paulinho tentou fazer falta. O Sousa foi levando vantagem. Lá vai Sousa. Tocando a bola para Alan. Alan domina pelo lado direito. Ataque do time do Palmeiras. Voltou a bola para Sousa. Sousa para na frente do Matheus Bahia. Faz ótimo. Toque na frente agora para a chegada do Andreas Pereira. Cruzamento para o meio da área. Passou pelo Piqueires. Maripã furou no cabeceio ali, os jogadores do Inter estão pedindo toque.
1: É, ele vai dar o tiro de meta, né? O Maripã fura no cabeceio, a bola surpreende o Piqueires. Bate no peito do lateral do Palmeiras que aparecia na área para cabecear e sai pela linha de fundo. É só tiro de meta pro Inter, 0-0, a informação é secreta.
0: 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O torcedor do Palmeiras tá na bronca com a arbitragem assim, ó.
1: Três, mais três.
0: Muita reclamação e, convenhamos, né? Não há motivo para tanta balbúrdia, mas você tem um técnico na beira do campo que fica incitando o tempo inteiro contra a arbitragem, o torcedor acaba, né, de alguma forma sendo influenciado pelo comportamento do técnico. Carboneiro tá dominando pelo time do Inter, pra cima da marcação do Emiliano Martínez, tenta levar pro fundo ainda Carboneiro, Martínez deu carrinho, Carboneiro pegou a sobra, tenta o drible mais uma vez, ameaçou cruzar, parou na frente ali no marcador, recua a jogada para o Alan Patrick. Alan Patrick aos 45 e meio tá recuando mais ainda para Félix Torres. Félix Torres tocando no meio para Bruno Henrique, Bruno Henrique para Carboneiro, uma bola difícil, Carboneiro evitou a saída pela linha lateral, Marlon Freitas fecha na marcação dele, o colombiano vai voltando para o sistema defensivo, recuando bola para Félix Torres. Félix Torres insiste com Carboneiro na ponta, o Inter troca passes, o Palmeiras não consegue a roubada, a bola fica com Maripan, Maripan para Bruno Gomes, avançando agora para o campo de ataque, quem sabe o Inter leva algum perigo, gol do Carlos Miguel aí nessa tentativa com Vitinho, Vitinho no meio para Bruno Henrique, Bruno Henrique para Bruno Gomes, bola difícil demais. Erro de passe lateral para o time do Palmeiras. 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Últimos dois minutos, Maurício lançado no fundo, Félix Torres chega para tirar. Parece que tá tudo bem com ele aí, Felipe.
1: É, eu acho que ele fingiu que tinha uma dor na perna porque o Paulinho tava caído. Ele tentou parar o jogo, mas já tinha parado.
0: Exato. E aí, a arbitragem nem precisou levar atendimento ao equatoriano que está bem na zaga do Inter. Bola tocada para trás, Alexander Barbosa recebe para o time do Palmeiras, tocando para Piqueires. Piqueires no meio para John Arias. Ele contra a marcação do Bruno Gomes, 46-50. O juiz prometeu o jogo até 48 no primeiro tempo, 0-0 persiste. O Inter vai pontuando fora de casa contra o líder do Campeonato Brasileiro. O Inter vai conseguindo um ponto precioso. E agora o Alan se atrapalha todo ali contra a marcação do Matheus Bahia. Lateral pro Inter. 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É um pontinho, né, Guerrinha? Um pontinho e uma atuação segura do Inter em São Paulo até aqui.
3: É, as duas coisas são maravilhosas pro Internacional. O pontinho e a atuação que o Internacional faz nesse primeiro tempo. Quem viu o Inter contra o Corinthians, olha, hoje está muito, mas muito melhor. O Inter, além de defender bem, ainda está se atrevendo a chegar na frente.
0: É, como agora, o Bernabé, 47,5 no finalzinho do primeiro tempo. Bernabé para Alan Patrick, trouxe para o pé direito, meteu bola no fundo para Bruno Gomes, tentou na frente. Piqueires chega antes do Vitinho para tirar. Tira para o Arias. Aí o Bruno Henrique faz a falta em cima do Arias, Felipe.
1: E agora tem pedido de cartão para o Bruno Henrique, ficou só no papo, a falta foi clara. E o preciosismo do Bruno Gomes, né? A jogada tava se desenhando bacana, o Bruno Gomes na linha de fundo tentou, atrasou demais, deu o passe no pé do palmeirense, 0-0, a informação, claro.
0: E vai terminar o primeiro tempo, pede a bola da Vila Cerda com muita reclamação do Palmeiras. Vem aí, bola parada no futebol da Gaúcha, Diori Vasconcelos.
2: 0-0, ponto importantíssimo sendo conquistado pelo Inter fora de casa. 0-0 o placar no Allianz Parque, no Bank Park, no Palestra Itália, no Raio que o Parta. Inter e Palmeiras 0-0. A saída de campo por aí, como é que tá o clima, Felipe Duarte?
1: Eu achei que tá dizendo no Raio que o Parque. Tá vindo o Matheus Bahia pra entrevista, ele quem vai conseguir a entrevista pro Matheus Trindade, a gente vai na carona com ele.
2: 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Bom, daqui a pouco tá chegando por ali o jogador do Inter pra dar entrevista e vai falar agora, Ruda.
5: Matheus Bahia, vamos ouvir o camisa meia dúzia do Internacional na entrevista para os colegas do Premier e da RBS TV.
6: Muito feliz com o primeiro tempo que a gente fez, né? muito compacto. A tática foi de acordo com o que o professor pediu. A gente conseguiu sair nas horas certas, conseguimos ganhar a primeira e segunda bola. Acho que esse foi o mais importante diante do campo difícil do líder do campeonato, né? Acho que a gente fez um grande primeiro tempo, cara. E agora a gente precisa acalmar um pouco o ânimo ali e voltar pro segundo tempo ainda melhor.
2: Tá certo.
5: Aí a manifestação do lateral esquerdo do Internacional. Não aguardo se alguém do Palmeiras chega também, Jory.
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5: O Alan, atacante do Palmeiras, também vai falar nesse momento. Vamos ouvir na carona com o Premier.
7: O Palmeiras conseguiu chegar melhor ali no ataque. Boa tarde.
6: O jogo tá bastante truncado. A gente sabia que eles iam vir e se defender muito bem. Agora aí pro vestiário, ver o que o professor Abel tem para falar, para organizar e tentar acertar esse último passo no último terço para sair com gol e sair com a vitória também.
5: Jogo truncado, manifestação do atacante do Palmeiras após o 0-0 na etapa inicial.
2: Mais do que o ponto conquistado, Guerrinho, o Internacional não sofreu ou sofreu muito pouco. E acho que esse é o grande mérito, até porque entrou o Félix Torres no sistema defensivo que vinha falhando.
3: É, o Matheus Bahia foi perfeito, né? Foi cirúrgico na sua avaliação. O professor armou um esquema para a gente se defender e a gente está se defendendo muito bem. E é verdade. O Inter se defende muito bem. O que está faltando é, como o Vaguinho disse, um pouquinho mais de obediência, talvez, ou desobediência do meio-campo para sair rapidamente e tentar chegar ao ataque, aonde o Inter ficou devendo. O Inter tem apenas uma conclusão do Carbonero, com Carlos Miguel fazendo a defesa com facilidade. Mas o Palmeiras não tem grande coisa também. O Palmeiras, a grande jogada dele foi a conclusão do Arias, que o Maripan tirou em cima da linha. Pronto, acabou aí o Palmeiras. Então, por enquanto, está muito bom para o Inter.
2: É, e não é uma jogada trabalhada, né, Vaguinho? É uma jogada de pressão, um bate-rebate na área, e aí o chute que o Maripan acaba salvando por ali na pequena área. Mas não é aquele lance assim que o Inter foi completamente envolvido, sufocado, e o cara chegou cara a cara com o goleiro, né?
4: Não. E primeiro o Félix Torres tira, né? Depois o Alan chuta de novo pela segunda vez e o Maripan tira em cima da linha. O Inter faz um jogo seguro.

0: no primeiro tempo. Gostei demais da postura do Inter. É impressionante como o Inter é organizado pelo seu treinador. Os jogadores são muito aplicados, eles entendem aquilo que o treinador quer. Mesmo, e para não dizer que eu tô elogiando o Pezzolano aqui, esquecendo que das derrotas, mesmo nas derrotas, quando aí a responsabilidade é do treinador, no jogo contra o Cruzeiro, por exemplo, ele fez uma marcação que não precisava, lá em cima, marcando alto o Cruzeiro, diferente de hoje, hoje faz uma meia pressão ali, os jogadores entendem o que o treinador quer, então é um time que é aplicado taticamente e muito bem organizado pelo seu treinador hoje contra o Palmeiras. O que falta, Jory? O que falta é aquele refino na transição, na saída. Quando o Palmeiras está atacando, o contra-ataque ele precisa ser armado de trás. Não dá para fazer toda hora a ligação direta para explorar a velocidade do Bernabéu e do Carboneiro. Essa bola ela tem que, um pouquinho antes de chegar no Alan Patrick, ela precisa quebrar essa primeira linha de marcação do Palmeiras. Se quebrar essa primeira linha e chegar limpinha pro Alan Patrick, com dois à frente dele, ou três, tô falando do Carboneiro e do Bernabéu, quem sabe com o apoio do Vitinho, o Inter vai armar um ataque perigoso. Que também é verdade, não conseguiu ainda, né? Mas falta esse refino, sabe? E aí, claro, aí a gente entra no debate da qualidade técnica individual dos seus jogadores, né? Hoje o Paulinho faz uma partida de muita aplicação, o Bruno Henrique de novo, né? De muita intensidade, mas na hora do refino técnico falta isso pro Inter para poder ameaçar um pouquinho mais o Palmeiras. Mas no mais, uma partida segura do Inter e eu tô gostando desse primeiro tempo.
1: É, o primeiro tempo... Para o Internacional, 0-0 com o líder do Campeonato Brasileiro. 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O Vasco marcou, foi anulado e tá 0-0 lá em Salvador, Arruda.
2: Verdade, Jory, é um bom resultado para o Internacional. O Inter, nesse momento, com a combinação de resultados, é o 16º colocado e o Vasco não passa o Inter, porque também está empatando em 0-0 com o Bahia. O Adson chegou a balançar as redes, mas a arbitragem, com o auxílio do impedimento semiautomático, identificou o impedimento do David. O DVD, ex-Internacional, no começo da jogada, segue sem gols na Fonte Nova, em Salvador.
1: Bom, o Inter está permanecendo na mesma posição que começou a rodada com esse empate, né?
2: Isso. 16º colocado, a diferença aqui é que o Grêmio venceu o seu jogo e deixou a zona de rebaixamento. E com esse empate parcial em São Paulo, o Inter está empurrando o Santos para a zona. O Santos, Jory, entra em campo logo mais às 6:30 na Vila, recebe o Atlético Paranaense sem a presença do Neymar. E quando o Santos entrar em campo, jogo começar, ele já retoma a posição do Inter. Se o Inter vencer, aí não se preocupa com mais nada em relação aos seus adversários na rodada.
3: É um empurra, né? Empurra outro.
1: Impressionante,
3: outro, né? Porque estão muito próximos um do outro.
1: Né? É, uma zona do rebaixamento que tá muito, muito achatada, muito apertada. E o Santos tem esse jogo contra o Atlético Paranaense do Papito, que vem pressionado também, né?
2: Também, depois da eliminação na Copa do Brasil, 4-0 contra o Vitória no estádio Barradão, tinha vantagem do 2-0 que fez na ida. Mas é o seguinte, Jory, quando a bola rolar na Vila Belmiro, o Santos volta a igualar tudo com o Internacional, até o saldo de gols, tá? Pontos, vitórias e saldo, e a diferença vai estar nos gols marcados para determinar que o Santos fica à frente do Inter se o empate persistir no Nubank Park 0-0 com o Palmeiras.
1: Ou seja, se terminar 0-0 lá pro Inter e 0-0 o jogo do Santos, o Inter entra no Z4 pelo número de gols marcados.
2: Isso, 29 para o Santos, 23 para o Internacional. E pode acontecer até mesmo dos dois times perderem e o Inter ficar de fora da zona ainda.
1: É, mas convenhamos, Guerrinha, é claro que é ruim entrar no Z4 do Campeonato Brasileiro e ninguém quer entrar no Z4. Passar uma semana inteira no Z4. Mas se o cenário de Z4 for esse, com o Inter empatando e o Santos empatando e o Inter entrando pelo número de gols marcados, bom, o Inter não pode estar no Z4 na 38ª rodada.
3: Não, o Inter está se livrando dos dois piores adversários, que é o Flamengo e o Palmeiras. Os outros vão enfrentar Flamengo e Palmeiras também. E aí como é que faz? Eles vão ganhar do Flamengo e do Palmeiras? Não. Então se o Inter conseguir esse empate, conseguir e o Santos empatar e o Inter continuar na zona, é só uma questão de semana, porque o Inter tem tudo para ganhar do Remo no Beira-Rio. Ganhando do

0: O Inter já sai dali.
1: Perfeito. E esse é o ponto pro Internacional. O jogo de segunda-feira, às 8 horas da noite, dia 17 de agosto, contra o Remo, esse é um jogo que é uma final para o Internacional. E eu tenho certeza que o torcedor colorado vai encarar também e dessa forma.
2: Tem uma boa notícia, Jory, na próxima rodada também. No domingo, às 4 horas, no Rio, tem Vasco da Gama contra o Santos. Ou seja, dois adversários da parte de baixo que se enfrentam, alguém fica para trás, ou os dois em caso de empate. E além disso, o Mirassol, que também tá naquela situação de limbo, né, redondeza do Z4, recebe o Flamengo no Estádio Maião, o vice-líder do Campeonato Brasileiro.
3: Como é que fica?
1: Felipe.
3: Só uma informação, o Palmeiras não deve trocar. Tem 11 jogadores no banco de reservas, 12 com o Marcelo Lomba. Os 12 voltaram agora e estão batendo bola aqui no campo. Então receberam, ouviram as primeiras conversas do Abel Ferreira no vestiário e vieram pro gramado. Palmeiras deve voltar igual.
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4: Perguntar pra Ruda como é que fica se o Inter ganhar esse jogo. Porque eu tô achando.
1: Liga pela Libertadores.
4: Não, fica, eu tô achando que é possível.
0: Fica de gravata borboleta.
4: Aí, porra, aí tá. Eu tô achando que assim, o jogo tá equilibrado, tá, gente?
1: Não, dá pra ganhar.
4: Tá equilibrado, o Inter se. E nos últimos jogos o Inter tem melhorado no segundo tempo, tá? Contra o Corinthians foi assim, pelo menos no Beira-Rio, e em São Paulo o Inter melhorou um pouquinho no segundo tempo e foi onde conseguiu fazer gol. Então, eu acho que esse cenário não é impossível.
1: Pelo que
4: o Inter tá jogando.
1: O primeiro tempo mostrou um jogo parelho dentro das possibilidades que o Inter tem, né?
2: E eu trouxe a diferença agora no giro do placar, que no ano passado, a essa altura, tava 4-0 pro Palmeiras, com 3 do Vitor Roque. Mas se o Inter venceu o jogo, 14º colocado com 25 pontos, ele toma a posição do Grêmio nos critérios de desempate, mais precisamente, no caso do 1-0, eu acho que vamos para os cartões, tá? Tem essa situação ainda, mas...
1: O Grêmio tem mais vermelhos.
2: Isso, o Inter passa o Grêmio na tabela com 1-0 simples. E vai torcer pro Santos só empatar contra o Atlético Paranaense para ficar em 14º ao fim da rodada.
4: A gente tá vendo aqui agora no Premier ali a única chance de gol que o Inter teve, o único chute dentro da área, que foi o chute do Bernabei, né? Eu tava sem ângulo, né? Essa aqui é a verdade. Com um goleiro daquele tamanho ali seria muito difícil. E também o lance que o Félix Torres salva na primeira, de cabeça. O cabeceio foi fraco, o chute foi muito forte. O chute ia pro gol e aí o Maripan salva em cima da linha.
1: 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Ramon Nunes, informações do jornalismo geral. Ramon, boa tarde.
5: Boa tarde, Diori, boa tarde a todos. Um feliz dia dos pais para os papais aí da jornada esportiva e para todos os gaúchos que são pais. Diori, temperatura de 14 graus em Porto Alegre agora, um dia bonito, um bom dia dos pais, só que ainda tem gente sem luz aqui no estado devido ao temporal ainda da quinta-feira. São 43 mil pontos na área de concessão da RGE, são cerca de 4 mil, na área da CE Equatorial são 38.900. Santo Antônio da Patrulha, Pelotas e Porto Alegre são os municípios mais afetados. Além disso, Diori, além da movimentação nas ruas pelo Dia dos Pais, já ser um dia atípico de movimentação, mais carros nas ruas e nas rodovias do que num domingo comum, tem concurso público em andamento agora na PUC, na FAPA e na Uniriter. 3 universidades em 3 pontos diferentes aqui da capital. O motorista tem que ficar atento a essa movimentação atípica.

0: porque o Grêmio tem um jogo a menos, né? O Grêmio não entrou em campo contra o Botafogo na semana passada, mas depois o saldo de gols, ele é o mesmo das duas equipes, né? A partir de um hipotético 1-0 pro Internacional, -3 a -3, 24 gols para cada um e 27 gols sofridos. Nos cartões vermelhos, o site da CBF, ele já aponta, de horas, 6 pro Grêmio, 3 pro Internacional. Seria o critério de desempate. Nos amarelos, 52 a 52 no Campeonato Brasileiro. Então, a dupla Grenal faz força para ficar parecida nesta reta final de Campeonato Brasileiro.
1: É. Vamos mandar um abraço. Sei que o Inter tem... A não ser que o Inter tenha 3 expulsos e faça um jogo épico, não vai, no, o Inter vai estar na vantagem com o Grêmio, Vaguinha, pelos cartões vermelhos.
2: Um abraço pro grande Renato, pai do meu amigo Luiz Gonzalez, tá sempre na audiência da Gaúcha, vai ser vovô agora.
1: Que isso?
2: Já é papai do Gonza e vai ser vovô agora de uma garotinha, que espetáculo.
1: Parabéns, um grande abraço para ele. 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Voltando Palmeiras, o Internacional ainda não, Felipe?
3: Só os reservas. Os reservas já estão vindo pro reservado, pro banco de reservas. E o time do Palmeiras já no campo.
1: O Internacional voltando também. Se tiver na mão aí, Arruda, uma mensagem, alguma pergunta, alguma questão da nossa audiência para os nossos comentaristas.
0: 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O que você está achando do Inter até aqui? Está bem e compete de igual para igual. Pode melhorar no segundo tempo e não gostei da atuação. Está bem e compete de igual para igual. Está vencendo nesse momento com a parcial de 54%. O Fabrício, arroba Fabrício DRG. Pezzolano, melhor técnico da história do Inter. Dá esse elenco horroroso, qualquer um seria lanterna, Vaguinha e Guerrinha.
2: Tá longe do técnico da história do Inter, mas
4: é um bom técnico.
2: Mas é um baita treinador. Não, o trabalho que ele faz com o elenco que tem é... eu não vou dizer que é espetacular, né? Mas é um bom trabalho, porque poderia ser pior, né?
4: Ele tá na chuva sem guarda-chuva.
2: O Inter tá na situação que tá hoje, na tabela de classificação, pura e simplesmente por erros individuais. Mas não tô falando de errinho pequeno, não tô falando de gols que o Inter entregou pro adversário desde a primeira rodada do campeonato. Uhum. O Inter é o campeão de entregar gols pro adversário. A gente fala muito do ataque, que precisa reforçar, que precisa fazer gol, mas se tivesse esse número de gols que tem hoje, com menos 50% menos de entregadas que teve, o Inter estaria no meio da tabela. O problema foram entregadas que o Inter deu.
3: Voltou o Inter, Vaguinha, voltou igual, sem trocas.
1: Então a gente passa o comando de volta para Gustavo Maiago, que volta para contar o tudo igual 0-0 Inter e Palmeiras. Manhã gol.
5: Vamos nessa para os 45 minutos finais, mais um acréscimo do capixaba Davi de Oliveira Lacerda, que está atando mais uma vez e a bola de novo está rolando no futebol da Gaúcha no Campeonato Brasileiro. Inter e Palmeiras 0-0 aqui na Arena do Palmeiras em São Paulo. Bruno Gomes protege bem ali, uma jogada que foi tentada pelo Piqueires, a bola se perdeu pela linha de fundo, é tiro de meta para o goleiro Matheus Cunha. Inter e Palmeiras 0-0. 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Matheus Cunha dá o chutão para o campo de ataque, a bola vai na direção lá do Vitinho. Vitinho tentando para Bernabé, Bernabé domina contra dois marcadores, chega para tirar o Marlon Freitas. A bola se perde pela linha lateral, vai ser favorável à equipe do Inter. Cobrança feita pelo Bruno Gomes, tabelando rapidinho com o Paulinho, voltando a bola para Bruno Gomes. Bruno Gomes vai levando para o meio campo, marcado pelo Arias. Acaba recuando a bola até o goleiro Matheus Cunha. Matheus Cunha com o pé direito, movimenta de primeira, a bola para Félix Torres. Félix Torres tentando na frente com o Carboneiro. Carboneiro na disputa com Emiliano Martínez. Caiu Félix Torres, protegeu, conseguiu se reerguer, ficou com a bola dominada na frente do Andrés Pereira, escapou da falta, vem na cobertura, Alan recupera para o time do Palmeiras, trabalha a bola no meio para Emiliano Martins.

0: lançamento pelo alto, agora nas costas do Félix Torres, ela caiu para Sousa, evitou a saída pela linha lateral, mas na sequência Bruno Henrique aparece para tirar. Félix Torres então dá um chutão na frente para Bernabé. Na hora que o Bernabé chegava, o Emiliano Martínez deu o carrinho, o Bernabé ficou sentido, Felipe.
1: É, tá caído na área do Palmeiras com a mão no tornozelo, mas com a impressão de que foi na bola. É isso que o juiz também tá sinalando. O recuo de bola do Palmeiras quase presenteou o Bernabé e lá vem o Palmeiras.
0: Palmeiras ataca pelo lado esquerdo, bola com o Piquerez. Piquerez dominando, chega a marcação do Paulinho, só agora vai se levantando o Bernabé. O time do Palmeiras está todo no campo de ataque, a bola está dominada com o Murilo. Murilo tocando bola para Emiliano Martínez pela meia direita, tentou passe na frente para Andréas Pereira, chutou direto em cima do Bruno Henrique, ganhou escanteio para o Palmeiras.
1: E tem pressa, Andréas Pereira, ele mesmo tentava o cruzamento, cavou o escanteio, vai para cobrança, informação trilegal.
0: 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Vai para cobrança Andréas Pereira, escanteio para o time do Palmeiras, segundo tempo 0-0 em São Paulo. Terceira rodada do retorno do Brasileirão. Daqui para frente vão faltar 16 partidas para o Inter. A próxima daqui a 8 dias contra o Remo no Beira-Rio. Andréas Pereira levantou escanteio na área, tentativa de cabeceio, cortou a defesa. Voltou Piquerez para Murilo, a bola puxada para trás, vem Marlon Freitas, chuta em cima. Em cima do Vitinho, era ele que aparecia. Escanteio Palmeiras.
1: Marifan estava sentado na área pedindo uma falta que não foi dada. E aquele bate-rebate com a bola zanzando de um lado para outro terminou com esse chute desviado no corpo do Vitinho. Outro escanteio pro Palmeiras. E o Andréas Pereira está se aproximando, já cobrado.
0: Cobrança curta, toque feito na tentativa de cruzamento para a grande área. Agora para Murilo de cabeça. Félix Torres dá um peixinho ali e o Matheus Cunha pega a sobra.
1: É porque a bola foi levantada na área e o jogador do Palmeiras, me parece que era o Barbosa, apareceu por lá, escorava para pequena área. O Félix Torres de peixinho interceptou e aí facilitou o trabalho do Matheus Cunha, 0-0, informando o Sicredi.
0: 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Carboneiro tentava uma jogada, mas estava em posição de impedimento. Alan cobrou rapidamente, tocou para Maurício. O Inter queria que a cobrança fosse mais atrás. O Bruno Henrique vai para cima do Maurício agora. Maurício consegue evitar a saída pela linha lateral, mas não escapa da falta. Falta do Bruno Henrique, o jogo para novamente.
1: O Bruno Henrique cata a bola no chão e mostra pro árbitro, como se dissesse, tá aqui, ó, eu peguei ela, mas pegou com falta. Pode pintar cruzamento na área do Inter, a torcida do Palmeiras canta um pouco mais alto. 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
0: 4 do segundo tempo, mês dos pais do Tumeleiro, tem o presente certo para quem facilita a tua vida. 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Segundo tempo, 0-0, Palmeiras e Inter. 0-0, Bahia e Vasco. São os jogos do Campeonato Brasileiro que começaram às 4 da tarde. Muitas outras partidas ainda vão acontecer à noite. E a Gaúcha, claro, vai seguir acompanhando. Bola na frente do Alan. Alan tocando para Sousa. Sousa chega contra a marcação do Bruno Henrique. Driblou Bruno Henrique. Na sequência ficaram os dois se agarrando. O juiz deixou seguir. A bola sobrou para o Alan. Chegou dentro da área. Recuou para Andréas Pereira. Cruzou muito forte. A bola passa por toda a extensão. Chega para Vitinho. E aí o Vitinho protege. O Piquerez se atrapalha. Só tiro de meta, Felipe Duarte.
1: É, mas na origem da jogada teve um empom ali, né? Os dois jogadores se abraçaram. O Bruno Henrique caiu, o cruzamento foi defeituoso, tiro de meta pro Inter, 0-0, informando o grupo Yes.
2: Começou
0: o Bruno Henrique ficou e ainda está reclamando muito do bandeiro cearense Nailton Júnior. Diga lá, Ruda.
2: Bola rolando no segundo tempo na Fonte Nova em Salvador. Campeonato Brasileiro segue Bahia 0, Vasco da Gama também 0. Interessa o Inter, Unimed Porto Alegre.
0: 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Marlon Freitas com a bola dominada pelo time do Palmeiras, faz o passe em profundidade para o Alan. Marcação do Matheus Bahia, vai passar o Andréas Pereira, o Alan fechou pro meio, arriscou direto, Félix Torres desviou de bicicleta, tentativa do Maurício nas mãos do goleiro Matheus Cunha.
1: Ah, daí seria lei do ex com requinte de crueldade, de bicicleta, hein? Chute do Alan, desviou no Félix Torres, a bola levantou, Maurício bateu como vem, enquadrou o corpo bonito, só não conseguiu dar força. No meio do gol, Matheus Cunha agarra O Inter vai segurando zero no placar, a informação é claro.
0: 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Segundo tempo na Arena do Palmeiras, 6 minutos, 0-0, Palmeiras e Inter. Matheus Bahia erra o passe agora, dá um passe longo, dá de graça pro Carlos Miguel. É o início do segundo tempo, nas emoções do Campeonato Brasileiro, Inter e Palmeiras 0-0. São mais de 30 mil torcedores tentando empurrar o Palmeiras e a massa colorada aí, que é grande também, é boa presença de colorado segurando o jogo aqui em São Paulo. Bola de Emiliano Martínez tocando para Sousa, Sousa erra o passe, dá um presente pro Alan Patrick, quem sabe o contra-ataque, mas só tem o Alan Patrick e o Bernabé na frente. Agora vai passando o Vitinho lá na direita, Alan Patrick domina pelo meio, se apresenta Bruno Gomes, se apresenta também o Vitinho recebe, Bruno Gomes passou e o Vitinho tenta o passe completamente equivocado, dá de graça para Piquerez, Piquerez recua para Barbosa, Barbosa sai jogando com o John Arias, Arias agora contra Paulinho, falta do Paulinho e aí vai pintar o primeiro cartão do jogo pro Inter.
1: É, mas não tá pendurado, é o primeiro pro Inter, Paulinho pela falta no John Arias, os pendurados do Inter são Bruno Gomes, Matheus Bahia, Bernabé e o Gabriel Mercado tá no banco de reservas, sendo amarelados hoje, ficam fora contra o Remo segunda-feira que vem, na outra, né? Dia 17, a informação pra Tumeleiro.
3: É, pelo jeito que o árbitro da Vila Serra vinha apitando o jogo, não precisava dar esse cartão, falta uma falta na disputa ali, tudo bem que ele interpretou como impedir um ataque promissor, mas ele conduziu o primeiro tempo todo assim, né? Não precisava dar o amarelo.
0: Maurício para Andréas Pereira, direto nas mãos de Matheus Cunha. 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Aproveite! 8 minutos do segundo tempo aqui na Arena do Palmeiras em São Paulo. Placar de 0-0, Inter e Palmeiras. No primeiro turno, no Beira-Rio, Palmeiras ganhou por 3-1. Estamos no segundo turno. O primeiro turno foi lá no mês de fevereiro. Então são 6 meses depois. Claro, tivemos a parada da Copa do Mundo, né? E aí isso foi importante para que o campeonato desse uma parada e agora aos poucos vai retomando o seu ritmo. Lateral para o time do Palmeiras pelo lado direito. Campo de defesa, o sinal da Gaúcha marcando 5:15 da tarde. Entardecer nublado aqui em São Paulo. Lateral para o time do Palmeiras, autoriza a arbitragem, vai para a cobrança Emiliano Martínez, demora ali porque não há ninguém que apareça para jogar, então ele rifa a bola na direção do Sousa, Sousa perde para Félix Torres, na sequência Matheus Bahia erra o passe, ela cai ali para o Alan, corta Félix Torres, toca para o Matheus Bahia e agora tem uma falta. Falta do Alan em cima do Félix Torres. O Inter quer cartão pro Alan.
1: É, o Félix Torres fica se retorcendo no chão porque ele já estava caído e conseguiu cortar, conseguiu tocar na bola. O chute do Alan atingiu apenas a perna do zagueiro colorado. Falta foi dada, não tem cartão por enquanto. 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
0: É. Será que era para cartão? Será que não era?
3: Bom, que era para cartão é certo, Maiaco. Que era para cartão é certo, porque o Alan dá um pisão na perna do Félix Torres, ele pisa na perna do jogador do Inter. O que me parece é que ele não faz isso na maldade, mas ele vai com a perna esquerda esticada, pisa na perna do jogador do Inter que tá caído no gramado e acaba, claro, né, gerando uma situação de muita dor ali pro adversário, porque tomar um pisão na perna não é uma coisa agradável.
0: É, então poderia, então, pelo menos levar o cartão amarelo. O Alan, a arbitragem deixou passar, marca apenas a falta e o Félix Torres já está recuperado. 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Ele pede aproximação ali do Alan Patrick. Se livra da bola, dá um presente para Alexander Barbosa, que devolve o presente, dando para Vitinho. Vitinho recupera para o time do Inter, recua a bola para Bruno Gomes. Bruno Gomes toca pelo meio com Alan Patrick de primeira para Vitinho. Boa troca de passes do Inter, lá vai Alan Patrick. Pra cima da marcação ali feita pelo Marlon Freitas, recua a jogada, toca mais atrás pra Bruno Gomes, recomeça com Paulinho. Paulinho abre a bola na ponta errada, o corte feito pelo Piquerez, dali a bola vai pra John Arias, John Arias tenta no meio com o Sousa, aparece Bruno Henrique pra tirar. 10 minutos, Guerrinha, de um segundo tempo até aqui, com o mesmo placar do primeiro tempo, 0-0, Guerra.
4: E o Inter com a mesma conduta, se defendendo bem, errando quando vai do meio pra frente, né, porque não consegue concatenar uma jogada pra poder dar cifras e tentar fazer o gol. Não, o Internacional do meio pra frente deve, e do meio pra trás tem crédito.
0: 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Ataca o Palmeiras com Alan pelo lado direito. Marcação feita pelo Bruno Henrique. A bola recuada para Andréas Pereira. Cruzou Mari. Estica a cabeça e tirou ali do meio do caminho. Tentava o Maurício Felipe.
1: E vai trocar o Palmeiras. Vem força aérea, né? Força de ataque, na verdade. Flaco Lopes e Vitor Roque. Dois atacantes chamados por Abel Ferreira.
0: É, olha só, hein? Do banco de reservas, dois atacantes que jogariam, né? Qualquer time do futebol brasileiro. A dupla de ataque, nesse momento, reserva do time do Palmeiras.
1: Flaco Lopes estava na Copa com a seleção argentina, era parceiro do Messi. E o Vitor Roque jogou no Barcelona. Hoje, os caras do banco do Palmeiras.
0: Ataca o time do Palmeiras, bola com o Alan. Avançando pela ponta direita, tá pedindo o Maurício. A bola foi para Maurício. Matheus Bahia fechou na marcação. Maurício recuou para o Marlon Freitas e insistiu com o Alan pela ponta direita. Alan levantou na área, a bola vai passando por todo mundo e vai se perdendo pela linha de fundo em tiro de meta.
1: Vamos para as trocas agora. A bola saiu pela linha de fundo, tiro de meta para o Inter, que não tem pressa, e vai subir a placa e auxilia aí, Maiago.
0: 10 ou 18? 18, né?
1: É, o 18. O
0: Maurício?
1: O Maurício sai e entra. É o 40, não?
0: 42, o Flaco Lopes.
1: Pra mim, ele não vira a placa pra mim. 42 é o Flaco Lopes, tá saindo o Maurício.
0: E o 19, o Sousa.
1: E o Sousa vai saindo pra entrada do Vitor Roque, dupla de ataque no Palmeiras.
3: Mais uma partida muito segura do Maripan. Ele bem posicionado, é um jogador que corta quase tudo por cima, vai muito bem também por baixo. E líder, líder. Agora o Matheus Bahia permitiu a cobrança, o cruzamento para a área, ele foi lá e cobrou o Matheus Bahia. É um cara que lidera o sistema defensivo.
0: Duas trocas, Guerrinha. Dois novos atacantes do Palmeiras aí, Guerra.
4: É, botou qualidade, né? Qualidade superior à que vinha jogando. E aumenta o perigo para o Internacional. Se bem que o Internacional, eu volto a dizer, está defendendo muito bem. Claro que isso não significa que vai terminar defendendo bem, mas até agora está cumprindo à risca aquilo que o treinador pediu.
0: 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Murilo tocando a bola na ponta para a chegada de Emiliano Martinez. Ele contra a marcação do Benabé. Benabé conseguiu a roubada. Na sequência, Murilo cortou, caiu para Matheus Bahia. Matheus Bahia para Carboneiro. Quem sabe agora o Inter encaixa um contra-ataque aí. Vai descendo Bruno Henrique por um lado. O Carboneiro vai levando pela meia esquerda. Foi para o lado errado agora o Carboneiro. E aí prendeu a bola. E o juiz está dando a falta. Falta em cima do Carboneiro.
1: Ele preferiu a falta, ele buscou a falta. Tinha a opção do passe, seja do Vitinho pela direita, o Bernabé pela esquerda. O Carboneiro procurou o choque, procurou o contato. Contato veio, né, Maiago? A falta é frontal. Pode ser favorável para o Inter. Alan Patrick tá ali conversando com o Arthur. A informação é Tumeleiro.
0: E o tempo inteiro o Pezzolano passa reclamando com o quarto árbitro ali.
3: É, mas esse lance aí, por exemplo, tá? Se ele deu o amarelo do Paulinho, que fez uma falta lá na lateral de campo com o jogador de costas, por impedir um ataque promissor, esse lance do Carboneiro é ataque promissor também. É muito mais ataque promissor, na verdade.
2: Mas, Jory, se ele não deu amarelo no pisão do, não, mas é do que cara o no joelho do Félix Torres, imagina agora.
3: Mas é que o pisão ele não deu porque ele não viu o pisão. Esse lance não tem como ele não ter visto, né? O campo tá aberto.
0: Falta pro Inter, Alan Patrick posicionado com o pé direito, Matheus Bahia também por perto, Alan Patrick cobrou a bola lateral para Bruno Gomes, dali ele levanta para grande área, Carlos Miguel tá subindo de soco para tirar dali. Alan Patrick vai pegar a sobra, evita a saída pela linha lateral marcado pelo John Arias. O Pezzolano manda o time se recompor defensivamente, pede pro Félix Torres voltar. O Matheus Bahia inverte a jogada pro Bruno Gomes. Bruno Gomes marcado pelo Vitor Roque, faz abertura para Vitinho. Vitinho evita a saída pela linha lateral, recomeça no meio com o Bruno Gomes. Bruno Gomes tenta o passe em profundidade pro Carboneiro. Vai chegando primeiro que ele, o goleiro Carlos Miguel, para fazer a defesa. 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Em São Paulo, 5:21 da tarde, hora de se ligar no tempo e no placar. 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
2: 12 minutos da etapa final na Fonte Nova em Salvador. Segue Bahia 0, Vasco também 0. Jogo que interessa ao Internacional. Nas demais divisões, na Série B tem gol do Juventude. Fora de casa, 0 para o Novo Horizonte, 1 para o Juventude. Gol de Raí Silva. E na Série C em Erechim, 4-0 Ipiranga contra o Floresta.
0: Bruno Henrique pegou o Andréas Pereira e ele sentiu, né, Felipe? E aí ele mesmo vai ali, pede desculpas, o árbitro administra, marca falta, o Palmeiras cobra rápido, a bola vai pro lado ali do Murilo, tocando lá na direção do jogador da equipe do Palmeiras, que ataca pelo lado esquerdo, que é o Piquerez. Piquerez está prendendo a jogada contra a marcação do Vitinho, recua a bola mais atrás para Alexander Barbosa. O argentino domina contra a marcação do Carboneiro, tenta na frente com o John Arias para Piquerez. Piquerez acaba recebendo a marcação do Vitinho, se reequilibra antes que caia, volta para Barbosa, Barbosa para Murilo. Tá 0-0, 16 minutos do segundo tempo aqui no na Arena do Palmeiras em São Paulo. Palmeiras e Intercampeonato Brasileiro 0-0, terceira rodada do retorno. Bola tocada na ponta para Alan. Alan vai para cima do Matheus Bahia, levou pro fundo, cruzou rasteiro, a bola passa na frente da pequena área e o Vitinho tá tirando, Felipe.
1: Desesperado, atirou pela linha lateral, Palmeiras já cobrou.
0: Já cobrou rapidinho, Piquerez pro Arias, para cima do Bruno Gomes, trouxe pro pé direito, levantou para ninguém, tiro de meta pro Matheus Cunha, 16:30, vaga 0-0
1: Aguirre, São Paulo. Aguirre chamado.
5: O que, que eu vou te dizer amanhã?
0: Diga-me.
5: O Inter não. O Inter continua bem postado defensivo. O segundo tempo é igual ao primeiro, tá? Não tem risco. O Palmeiras avançou um pouquinho, colocou jogadores de mais qualidade lá na frente, né? Agora joga com dois enfiados, o Flaco Lopes e o Roque. Mas o Inter continua com uma postura defensiva muito boa. Só que também não consegue fazer a transição para ameaçar o Palmeiras, né? Mas, olha. Eu insisto, se caprichar, se essa bola sair limpa de trás, o Inter pode complicar o Palmeiras aí.
0: Alan com a bola, contra a marcação do Matheus Bahia, último toque é do Colorado, arbitragem da lateral pro Palmeiras e vai autorizar a troca no Inter.
1: É o 35, Brian Aguirre, lateral direito, que ia sair, não saiu, ia pro Rosário Central, não foi, teremos a troca, sai o, acho que é o Bruno Henrique, né?
0: É o Matheus Bahia.
1: Matheus Bahia. Eu não consigo, o quarto árbitro não vira a placa pra cá. Sai lateral esquerdo, Aguirre. Lateral direito é quem entra no time do Inter.
0: Agora vai ter uma improvisação aí, Guerra.
4: Pois é, ele já teve até aparições com aquele setor lá, mas não é a especialidade dele. Vamos ver se ele dá conta do recado, porque ele vai marcar um jogador que é liso, que é o Alan, né? Que o Alan chega muito. E vai ter que dar conta do recado, porque até agora o Matheus Bahia, que eu acho que sai lesionado, o Matheus Bahia vinha fazendo uma partida bem razoável.
0: 18 do segundo tempo, 0-0.
1: O Maiago, acho que ele tirou o Matheus Bahia porque o Matheus Bahia tá pendurado. Se levar amarelo, fica fora contra o Remo.
0: Pois é.
1: E aí só tem o menino, né? O Luiz Felipe tá no banco.
0: Do improviso, Aguirre na lateral esquerda, com tanto jogo pela frente ainda, vamos ver o que acontece. Alan Patrick tocando para Carboneiro, Carboneiro recebe ali do Vitor Roque, falta do Vitor Roque, o juiz diz que não, deu vantagem, armou o contra-ataque do Palmeiras, lá vai o Arias, tocou pro Vitor Roque fechou pro meio, ainda ele, marcação do Paulinho, o toque para trás, a direção de Andreas Pereira para Flaco Lopes trouxe a marcação do Maripã para ponta do campo, ainda Flaco Lopes tentou avançar, ainda ele jogou pro meio da área, Bruno Gomes tira parcialmente, ela cai para o lado esquerdo, cai para Piquerez. Piquerez está marcado pelo Vitinho, tenta passe na frente para John Arias, 0-0 é o placar do jogo, 19 do segundo tempo. John Arias contra Bruno Gomes, tenta ficar em pé, o John Arias agora vem para cima do Carboneiro, tabela com Piquerez, Piquerez recua para Barbosa, Barbosa mais atrás para Marlon Freitas, torcedor do Palmeiras vai ficando impaciente quando essa bola vem para trás, o toque feito lá pelo jogador Murilo, Murilo abrindo a bola na ponta para o Alan, Alan vem na marcação feita pelo Brian Aguirre, tentou a jogada pelo meio para Marlon Freitas, tá livre o Marlon Freitas, abriu na ponta para Emiliano Martinez, cruzou, a bola sai desviada, Félix Stock está tirando de cabeça. Brian Aguirre está completando no chutão para o campo de ataque de qualquer maneira. Ela volta para Barbosa. Barbosa para Piquerez. Está livre o Piquerez. Meteu no fundo para o John Arias. Para cima da marcação. Cruzou para o meio. Matheus Cunha. A sobra Marlon Freitas. Isolou. Jogou longe do gol de Matheus Cunha. Tiro de meta.
1: Mas já é um Inter pressionado, encurralado, que briga para tirar a bola da área. E agora de soco, Matheus Cunha afastou de forma parcial. Marlon Freitas de primeira na entrada da área, tentou surpreendeu a torcida, né? A bola na arquibancada, 0-0, a informação é Tumeleiro.
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5: Eu acho que o Matheus Bahia cansou, tá? Correu muito, marcou muito, fez boa partida o Matheus Bahia. E o Aguirre, se ele não inventar uma saída de bola, atravessar uma bola, pisar na bola, já tá bom. Ele tem físico, não vou esperar um cruzamento dele pra gol do Inter, mas se ele tiver cabeça no lugar pra não entregar pro Palmeiras, já tá bom.
0: 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Nada de gols do domingo de Brasileirão, né? Aqui em São Paulo, entre Palmeiras e também em Salvador, Bahia e Vasco. Uma falta agora marcada em cima do Bruno Gomes, ele mesmo tá fazendo a cobrança no chutão lá para o ataque buscando o Bernabé. Subiu com ele a marcação do Emiliano Martínez e o Bernabé com aquele tamanho todo ganha o escanteio, Felipe.
1: É, ganha o escanteio. Emiliano Martínez estava perseguindo o Bernabé de perto. Aguirre e Bernabé jogaram juntos no Lanús, enfrentaram o São Paulo numa Sul-Americana. Exatamente assim, Bernabé de ponta esquerda, Aguirre de lateral esquerdo. Deu certo, o Lanús conseguiu passar pelo São Paulo. Escanteio pro Inter, Alan Patrick na bola. 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
0: 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Alan Patrick levanta, bola alta na área e ele viu falta. Falta de ataque aí do Carboneiro.
1: Pois é, e agora o Carboneiro bate boca com o árbitro. O engraçado, quem tava se agarrando, empurrando, era o Maripan e o Félix Torres. Mas a falta foi dada do Carboneiro. Falta de ataque do Inter, tudo invalidado, a informação é Sicredi.
0: Quantos jogos teremos às 6:30 ou na noite deste domingo, hein, Arruda?
2: 2 jogos às 6:30 e 1 às 7:30. Santos contra o Atlético Paranaense na Vila, Bragantino contra o Corinthians no Cícero de Souza Marques às 6:30. E às 7:30 no estádio Maracanã, Rio de Janeiro, tem Flamengo contra o Vitória, Unimed Porto Alegre.
0: A dupla Grenal torce aí pro Atlético Paranaense segurar o Santos na Vila, né?
2: Isso.
0: Vitor Roque na frente pro John Arias. Chega na bola o jogador do Inter, Vitinho, pra tirar. Dali pra Bruno Gomes. Botou o Bernabé pra correr lá. No mano a mano com o Emiliano Martínez. Estica a perna na frente do Bernabé, que ia sair na cara do gol. De novo a bola com o Martínez. Saindo pelo lado esquerdo, recuando a bola para Marlon Freitas. Marlon Freitas sai para cima da marcação do Bernabé. Passa bem pelo Bernabé. Lá vai Marlon Freitas abrindo aqui para Andréas Pereira. São 23 do segundo tempo, 0-0 em São Paulo. Andréas Pereira lançou para o Alan. Foi para cima do Aguirre. Tocou para Flaco Lopes dentro da área. Ainda ele fez o giro. Tentou a conclusão. Travado pelo Paulinho. E aí o Alan tá impedido. Sai da posição de impedimento para voltar a disputar uma bola. E não pode, Felipe.
1: É, aí não dá, né? Já regularizado o lance, paralisado o jogo. 0-0, a informação para KTO, os grandes jogos estão na KTO, baixe o app, lembre-se, KTO é autorizada pela SPA 293, é proibido para menores de 18 anos e o Ministério da Fazenda adverte, jogar não é investimento.
0: 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É uma semana de Libertadores e Copa Sul-Americana, não temos gaúchos envolvidos, né? Então vamos acompanhar Cruzeiro e Flamengo aqui na Gaúcha com a narração do Luciano Périco, quarta-feira. Dia 12, o Brasileirão volta, né, para o Grêmio no final de semana contra o Atlético em Belo Horizonte e o Inter na segunda-feira da outra semana, dia 17 de agosto, contra o Remo no Beira-Rio. Emiliano Martínez cobra o lateral errado, corta Brian Aguirre, volta Murilo, tira de cabeça, ela cai para Maripan. Maripan tá dominando no sistema defensivo do Internacional, passa bem pelo Arias, tenta criar uma jogada no lançamento para Carboneiro, subiu para tirar dali Alexander Barbosa, toca para Piquerez, que erra o passe, perde para Vitinho, Vitinho para Paulinho, Paulinho escapa do Arias, mas adianta demais, ganha a sequência dividida do Andréas Pereira, aparece Marlon Freitas para corrigir, ela cai ali atrás, fica dominada agora pelo Emiliano Martínez, faz o passe na frente pro Alan, Alan contra Brian Aguirre, são dois marcadores, ele conseguiu deixar os dois marcadores para trás. Passou também pelo Alan Patrick. Grande jogada do Alan. E aí o Aguirre comete a falta e leva cartão.
1: Tá merecido, né? O Alan vinha fazendo fila, deixou dois para trás, o Aguirre puxou da camisa.
0: Olha aí, o Palmeiras cobrou rápido, Andréas Pereira cruzou na área, subiu para tirar Bruno Gomes. Se esforça o John Arias, evita a saída pelo lateral, recua para Piquerez, outro cruzamento para área, subiu para tirar dali de qualquer maneira Brian Aguirre. Ela cai para Marlon Freitas, o Palmeiras agora esboça uma pressão mais forte, Emiliano Martínez tocando no meio para Murilo, Murilo ajeitando, bola lateralmente. Ela passa pelos pés do Alexander Barbosa, vai para a esquerda, vai para Piquerez, Piquerez toca no meio para Marlon Freitas e o Inter já se recompõe na defesa, estão portas fechadas pro Palmeiras. Abertura pro lado direito para Emiliano Martínez, ameaçou o cruzamento, tem o Alan pertinho dele, chega também o Bernabé, a bola foi pro Alan, abriu espaço de fora, tentou a conclusão, Brian Aguirre chega para tirar. A sequência Alan Patrick erra o passe, perde para Murilo, o Palmeiras reage, vem Marlon Freitas, toca pro Andréas Pereira, cruzou, bola alta na área, passou pelo Flaco Lopes, ela cai pro Arias, lance normal, o Arias Arias recuou para Piquerez no pico da grande área. Tem que tirar. Toque na ponta pro Arias. Dois marcadores. Arias tentou o cruzamento em cima do Vitinho. Na sequência, Paulinho tá tirando na disputa com Flaco Lopes. Flaco Lopes reagiu. Tocou pro Marlon Freitas. Abriu pro Andrés Pereira. Pra fora do gol. O Inter queria a falta lá do Flaco Lopes. O Paulinho gesticula. O juiz deixou correr e o Palmeiras perdeu a chance.
1: É, e tem ordem agora que vem do banco de reservas do Inter pro goleiro do Inter, o Matheus Cunha, cair no gramado, segurar um pouco. Acho que vai trocar, viu? A pressão do Palmeiras é grande. Pelo lado esquerdo, a bola dominada circulou toda a área do Inter e caiu no Andrés Pereira pelo lado direito. Finalizou torto por cima do gol. 0 a 0. 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
0: Talvez o momento mais complicado, Guerrinha, do Inter no jogo até aqui.
4: É, cresceu o Palmeiras, né, com a entrada, com as entradas do Vitor Roque e do Flaco Lopes.
5: Capitão.
4: E aí, o que que tá acontecendo? Tá chegando mais na frente o Palmeiras ainda, mas a defesa do Inter tá se segurando legal. Vamos ver se continua isso até o final do jogo. Tá faltando pro Internacional é um pouquinho mais de trabalho no meio campo, que aí, de repente, pode até pegar o Palmeiras com as calças na mão.
1: Cartão amarelo pro Matheus Cunha, por cera, né? Ele vai receber o atendimento médico, mas, gente, se eu daqui de trás do gol conseguir ver que a ordem do Pezzolano é te atira, imagina o quarto árbitro do lado dele. É óbvio que dedurou pro árbitro e o cartão amarelo foi apresentado.
3: Segundo, fica difícil, né?
0: Pois é, Jory.
3: Aí fica difícil, né? Eu entendo que é a estratégia do cara e tudo mais, mas aí tomou amarelo e acabou, né?
0: 27, jogo parado, Inter e Palmeiras 0 a 0.
5: Maiago,
0: Wagner Martins.
5: É, aumentou a pressão do Palmeiras, mas o jogo continua com o Palmeiras marcando com poucos jogadores e o Inter não consegue fazer o encaixe do contra-ataque. Eu tenho a esperança que defensivamente o Inter continue 100%, né, defendendo muito bem, e que encaixe pelo menos um contra-ataque. Foi quase um lançamento longo pro Bernabé que o zagueiro do Palmeiras, o Emiliano, conseguiu tirar na última hora. Se encaixar o contra-ataque, o Inter ficará na frente do Carlos Miguel para fazer o gol. Mantém essa postura, mas, cara, vamos tentar caprichar um pouquinho na transição, que dá pra sair com uma vitória de São Paulo, gente. Vamos acreditar nisso.
0: 28. Só agora o Matheus Cunha vai repor a bola em jogo. Tomou cartão amarelo. Mas ainda assim o árbitro, né, foi obrigado a permitir o atendimento médico para o goleiro colorado. No chutão cortou Murilo, Murilo para Flaco Lopes. Flaco Lopes tenta com Vitor Roque, corta Bruno Gomes. A bola vai pro alto agora. Flaco Lopes ganha na sequência ali do Paulinho. Quem tira é o Maripan. Alexander Barbosa tá disputando lá com o Carboneiro. A bola cai para Flaco Lopes. Flaco Lopes tenta o passe para o Alan, pega muito mal na bola. Direto pela linha lateral. Tubeleiro, ninguém facilita tanto. 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
5: Eu acho que...
0: 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Diga, Vaga.
5: Eu faria duas trocas, tá? Eu colocaria o Caleb e o Alejandro e tiraria o Carboneiro e o Alan Patrick. E não perderia a velocidade do Bernabé, que é o principal atacante, mas o Carboneiro pouco fez no jogo. Né, tá ali lutando contra os zagueiros, mas não consegue fazer jogadas, e o Alan Patrick tá cansado. Eu tentaria isso, né? Não mudaria muito a postura defensiva, né? E o Inter acho que ficaria mais ameaçador.
0: Alan tá dominando a bola pelo lado direito, ataque do time do Palmeiras. Marcação feita pelo Bernabé, a bola vai na ponta para Emiliano Martínez. Martínez tenta levar pro fundo, ganhou do Bernabé, cruzou na área, Félix Torres tira.
1: Aguirre
0: na sequência completa e agora tem uma disputa de bola ali do Murilo com o Carboneiro, lateral pro Inter. Diga, Felipe.
1: Dois jogadores chamados Ronaldo e Juninho conversam com o Pezzolano.
0: Ai, ai, ai, Ronaldo e Juninho daqui a
5: nós,
0: pouco no Inter.
5: Eu acho que nós estamos pensando um pouquinho diferente, eu e Paulo Pezzolano.
0: Tu queria dois atacantes, ele vai meter dois do meio pra trás aí.
5: Não, e assim, dois perigosos, né? Dois perigosíssimos.
4: Se não é problema de lesão, essas duas substituições que ele tá prometendo fazer, ele vai deixar o Inter super defensivo.
0: Olha o contra-ataque, Vitinho recebeu do Bruno Henrique, arriscou, mal, Vitinho, aí Felipe.
1: É o contra-ataque, a visão do Alan Patrick até foi boa, largou pro Vitinho que chutou cruzado. mas longe do gol do Carlos Miguel, tiro de meta cobrado, Ronaldo 16, Juninho 18, conversa com o Pezzolano, vou entrar no Inter informando o Tumeleiro.
0: 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Alan tenta fazer uma jogada individual e para no Brian Aguirre, olha a velocidade do Aguirre, só que tá sozinho na frente, tentou passar pelo Emiliano Martínez, estica a perna ali, o Martínez toca para a lateral, vamos às trocas no Inter. Quarto árbitro é o paranaense, Paulo Roberto Alves Júnior, que ainda tá conversando ali com o delegado. As questões da placa eletrônica aí, Felipe.
1: Aí eu vou de novo solicitar a tua ajuda, porque o quarto árbitro tá de mal comigo. 10, Alan Patrick sai pra entrada do Juninho, 18. Agora sim. E vai entrar o 16, Ronaldo, segunda placa agora subindo. Alan Patrick sai, entra o Juninho e sai o 8, Bruno Henrique. Volante por volante, meia por zagueiro, as duas mudanças do Inter na informação Sicredi.
0: Adroaldo Guerra Filho analisa as trocas do Paulo Pezzolano aqui, Guerra.
4: Alan Patrick sai pelo cansaço e o mesmo pode ser dito para o Bruno Henrique. Os dois vêm de uma sequência de jogos, jogos rigorosos, e certamente acabaram hoje ficando sem gasolina, os dois. Agora, eu acho que está botando o time muito defensivo de novo. Uhum. O Inter deveria estar pensando em poder daqui a pouco dar um susto, pelo menos, no Palmeiras.
5: É isso aí.
0: E aí, vaga?
5: Não, isso aí, exatamente isso, né? Exatamente isso. Perde em qualidade, né? Agora tem muito jogador ruim em campo. Tem muito jogador do Inter capaz de entregar, esse é o meu medo. E aqui, a partir desse ponto, eu e o Paulo Pezzolano discordamos muito. Era jogo pro Inter tentar sair e fazer um gol. E agora chama todo o Palmeiras pro campo de defesa, né? Vai atrair o Palmeiras porque coloca mais um zagueiro. Mas vamos lá, vamos ver o que acontece aí.
1: Duas trocas no Palmeiras, Felipe Anderson, 7, entra na vaga do Alan, 40, e o Giai, camisa 4, na vaga do Emiliano Martínez. Duas mudanças do Abel também, informando o Sicredi.
0: 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Se afasta um pouquinho ali da placa de publicidade. E agora vai jogar a bola para dentro da área do time do Palmeiras. Bernabé levantou, subiu para tirar Andreas Pereira. A bola tá caindo para Juninho. Juninho dá um chutão, não tem ninguém do Inter lá. A bola vai tranquila para Carlos Miguel. Em São Paulo, 5:39, hora de se ligar no tempo e no placar. 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
2: 30 minutos da etapa final na Fonte Nova, segue sem gols lá na Bahia, 0 para o Bahia, 0 para o Vasco da Gama, interessa ao Internacional. Na Série B do Brasileiro, Juventude, vice-líder, está vencendo fora de casa, 1-0 contra o Novo Horizontino, gol de Raí Silva.
0: 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Bruno Gomes se livra da bola, dando um escanteio de graça pro Palmeiras. É bom,
1: teve uma ordem do Pezzolano importante, Vitinho e Carboneiro inverter de posição. Daqui a pouco informa.
0: Piquerez, escanteio cobrado na área. O cabeceio pra fora do Vitor Roque, tiro de meta.
1: Mas passou quicando quase em cima da linha, né? Não deu direção à bola, o Palmeiras desperdiça outra chance. Pezzolano chamou o Carboneiro e Vitinho e pediu para eles trocarem de posição. O Vitinho até lance pro Guerrinha, pro Vaguinha analisarem, o Vitinho tá centralizado como isso. Se fosse um centroavante e o Carboneiro abriu pela direita.
5: É exatamente isso, ele montou uma linha de 5 atrás, ele joga o Bruno Gomes lá pro lado direito, né? Abre o Aguirre do lado esquerdo e o Vitinho é o jogador que entra naquela posição onde tava jogando o Alan Patrick ali por dentro, né? E o Carboneiro, que era o falso 9, abre um pouquinho mais pro lado direito. É exatamente isso que tá acontecendo.
0: 0-0, 34,5. Giai agora, com a mão, Giai. Juiz não deu, Bernabé na sequência conseguiu uma roubada, o passe foi ruim. Corta Alexander Barbosa, tocando para Andreas Pereira, dali para o John Arias. Acabou perdendo a dividida, ela cai para o Carboneiro vai para o ataque, lance normal. Agora o Inter queria a falta, o juiz também não deu, o juiz deixou correr tudo, ela caiu pro Andreas Pereira, contra-ataque do Palmeiras, 34:50. Andreas Pereira tá tocando a bola nas costas ali do John Arias. O Inter volta rapidamente pro seu sistema defensivo, Arias tenta a bola pelo meio, encontrou ali Felipe Anderson, tocou pra Andreas Pereira, tentou de bico, sobrou à frente, Matheus Cunha faz a defesa. Vitor! Vitor Roque teve a chance, tava valendo tudo, Felipe.
1: Valia tudo, o chute do Vitor Roque até saiu um pouco mascado, mas ficou tranquilo pro Matheus Cunha, ponto do goleiro do Inter atirar a bola no chão, ganhar tempo, e agora o telão informa o público, 38 mil pessoas, 38.778 é o público presente aqui no estádio do Palmeiras para uma renda de 3.224.431 com 34 centavos, informando Pão de Alho e Santa Massa.
0: 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Felipe Anderson tá tentando a jogada, ela perde pelo Bruno Gomes. Bruno Gomes na frente do Piquerez, tenta fazer a jogada individual. Passa na frente pro Vitinho, subiu com ele lá. Alexander Barbosa, tá valendo tudo, a bola não sai. E o Barbosa recua a bola para o goleiro Carlos Miguel. 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

0: continua ali na volta da zona de rebaixamento. Nesse momento está inclusive saindo, vai ter que secar o Santos depois, mas é um ponto para validar muito aqui o Inter segurar o Palmeiras em São Paulo. A bola tocada para Murilo, Murilo fazendo a abertura para Giai, Giai está chegando pelo lado direito, ataque do time do Palmeiras, metendo bola para John Arias marcado pelo Aguirre, recua a bola outra vez para Murilo, Murilo então tenta sair pelo jogo, pela meia direita, dá bola com Murilo, Murilo fazendo passe para Andréas Pereira, Andréas Pereira tentando com Giai, o Inter se fecha, o Inter entrega a bola para o time do Palmeiras, deixa o Palmeiras jogar para um lado e para o outro e não levar perigo no ataque. Agora o Giai meteu para o Arias nas costas do Bernabéu, Arias cruzou para Vitor Roque, passou por ele, passa também pelo Félix Torres. Chegou para Piquerez, Piquerez recuou para Felipe Anderson de fora da área, tentando ter rebote, passa para o Vitor Roque, pegou mal na bola, Bruno Gomes aparece para tirar dali de qualquer maneira, toca a bola para Carboneiro, Carboneiro vai prender agora para tentar cavar uma falta, consegue um bom toque pelo meio, Ronaldo tenta fazer a jogada, adianta demais, mas a sobra de Bernabéu, tá valendo tudo isso, bola com o Bernabéu, forçou demais pro Vitinho, Murilo chega no atalho para tirar de qualquer maneira e ganhar lateral para a equipe paulista. 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O sinal da Gaúcha marcou 15 para 6 em São Paulo, hora de se ligar no tempo e no placar. 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
1: Logo mais, a partir das 6:30, são outros dois jogos pelo Brasileirão. Com interesse direto do Internacional, na Vila Belmiro tem Santos contra o Atlético Paranaense, o Santos sem Neymar, escalado com Barreal, Gabigol e Cabajero no ataque.
0: João Arias passou pelo Aguirre, cruzou, bola alta na área, tentativa do Flaco Lopes, tirou Bruno Gomes dali. Na sequência, Carboneiro tenta fazer a jogada, e aí ele largou a bola. Ele tinha que ir em direção à bola, o juiz acabou dando volta na sequência, mas o Carboneiro podia seguir na jogada e ganhar esse contra-ataque aí, Felipe.
2: E agora os jogadores do Inter estão na caça ali, é o Arthur, o Paulinho, vai com o dedo em risco pedindo um cartão amarelo. Não foi apresentado, a bola favorece ao Inter, 0 a 0 no marcador, a informação para Pão de Alho Santa Massa.
0: 40 minutos, Guerrinha, falta pouco pro Inter segurar esse pontinho, Guerra.
3: É, a lição tá quase cumprida, né? O Internacional segue fazendo da sua defesa a melhor coisa que tem no jogo. Agora está tomando até sufoco, como aconteceu contra o Corinthians. É a hora de provar que realmente estava tudo certo do meio para trás.
0: Jurinho tenta tirar a bola dali, ela cai para John Arias, tenta na frente com o Felipe Anderson. Maripan vem na marcação, vai no corpo do Felipe Anderson. Falta do Maripan. Vai levar cartão, menos mal aí, Felipe.
2: É, não é um dos pendurados, né? Dos jogadores que seguem em campo, só o Bernabéu, o Bruno Gomes também. São os dois pendurados que estão em campo.
0: 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Nesta excursão por terras paulistas, o Inter passou na Copa do Brasil, dentro de Itaquera, vai segurando o Palmeiras, dentro da Arena Palmeiras. Uma falta agora para o time paulista, Andréas Pereira para a cobrança, lado direito, vai fazer o levantamento para dentro da grande área, 41 minutos. Autoriza a arbitragem, André Pereiras levantou, desvio do Murilo pela linha de fundo. A bola passa à direita do Matheus Cunha, tiro de meta sem perigo, Felipe.
2: Mas passou um pouco perto, né? O Matheus Cunha cai com um certo delay, a bola vai pela linha de fundo e Pezolano agora chama João Bezerra. Centroavante, camisa 49, o jovem João Bezerra, seleção de base, hein? Seleção brasileira de base, vai pintar no time do Inter. O Pezolano tá pedindo para mais um ali aquecer. Mercado?
0: É, porque o Félix Torres tá esticando a perna lá, né?
2: É, então aquela perna que ele sentiu ainda no primeiro tempo, né? O Mercado tirou o colete, vai vestir a camisa e vai entrar. João Bezerra, e é a última janela de troca, né? Por isso segurou a troca do João Bezerra.
4: Que legal, né? Porque entra à frente do Alejandro, né? É, pô, o Alejandro a gente já viu bastante, vamos ver o menino aí, dá uma chance pra ele, mesmo que seja pouco tempo, que a bola não vai chegar, mas vamos ver o menino jogar, pô.
2: E mostra que o Alejandro perdeu muito espaço também, né, Vaguinha? Por isso que o Inter vai atrás de um centroavante, mas podem vir dois. Sai Carboneiro. Sai Carboneiro com a camisa 7. Entra João Bezerra, camisa 49. É a troca do Inter. Informando o Sicredi, vai entrar o mercado ou não?
0: Acho que não.
2: O mercado já voltou, né?
0: Eles perguntaram pro Torres lá se dava para segurar. O equatoriano disse que sim. Então o Inter vai terminar o jogo aí com quatro mexidas só. 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Agora cai o Bernabéu. O Giai ali na

0: disputa, é uma disputa argentina, né? O Giai tenta levantar o Bernabei. Bernabei caiu de novo.
1: Ah, e assim, se o Bernabei levar amarelo agora por esse lance, ele tá fora do jogo contra o Remo. É um pouquinho de falta de inteligência também do Bernabei, né?
2: É, o cara tem que se ligar minimamente também, né?
0: Agora o Murilo tá disputando ali, a bola cai pra Vitinho, falta ali, o juiz não deu. Na sequência o Bernabei disputou com o Giai ali na bronca, a bola sobrou lá na defesa do Inter pro Félix Torres. Tocando pro Bruno Gomes, levantou pra grande área, Murilo chega pra tirar. Sobra de Paulinho, Paulinho pra Ronaldo, Ronaldo pra Paulinho. Paulinho vai levando pela meia esquerda, escapou da falta, tentou pelo meio, afasta Alexander Barbosa. Só que não tem ninguém do Palmeiras, aparece o Juninho, recua a bola pro goleiro Matheus Cunha. Aripã e Flaco Lopes se estranhando lá no meio campo. A bola tocada para Juninho. Juninho tenta o passe aqui no lado esquerdo. Encontra bem posicionado o Brian Aguirre. 43 no segundo tempo. Placar de 0-0. O Inter vai segurando o Palmeiras. Bola do Brian Aguirre no meio para Paulinho. Paulinho lá para ponta direita. Encontra posicionado Bruno Gomes. Bruno Gomes recuando ali para Félix Torres. Félix Torres tenta o passe na frente. Passe errado para o Vitinho. Cortou bem a defesa do Palmeiras com o Piquetes. Ali para o Murilo. Murilo no chutão para o Vitor Roque. Condição legal. Ficou o Félix Torres. Paripã contra Vitor Roque. Vitor Roque tentou o passe. Juninho!
1: Torres não tem mais condições. Maiago, não tem, caiu, pois desabou. É.
0: E ele fez sinal que poderia ficar, por isso que o Pezzolano,
1: né? Pezzolano explode uma garrafa d'água no chão.
0: Porque não pode mais mexer, Felipe.
1: Não pode mais trocar, e ele fez a pergunta, o mercado já estava pronto para entrar. O Félix Torres disse que podia continuar. Se ele cai lesionado agora, não tem mais janela de troca. O Inter vai terminar a partida com a menos. Pezzolano explodiu uma garrafa d'água no chão de tão irritado.
0: Tá o Marar, o técnico uruguaio, Guerrinha, porque o seu jogador disse que podia ficar e no lance seguinte cai e não tem mais como trocar.
3: E com razão, né? Se ele vai lá, vai trocar. E o cara diz assim, não precisa trocar, professor, eu tô inteiro, tô no perigo de sair daqui pra um bailão, inclusive. E aí, que daqui a pouco, um minuto depois, se atira no chão dizendo que tá sem condições. Quer dizer, o treinador tem que perder a cabeça com um cara desses. Ele vai perder pontos, eu espero, para as próximas partidas.
2: Pega e tira o jogador de campo, né? Pega e
1: confusão.
2: Tira.
1: Confusão. O Barbosa, zagueiro do Palmeiras, peito a peito com o Paulinho, os dois se encarando. O Vitinho chega por ali, empurra também o jogador do Palmeiras. Fechou o bolo agora. Fechou a confusão. E o Félix Torres não tinha condição de caminhar, agora está sendo segurado pelo Carlos Miguel. Foi pro meio da briga. O cara não conseguia caminhar, amanhã. Se levantou e foi pra confusão.
2: Levanta-te e anda, né?
0: Vamos a 52, dá 7 de acréscimo o árbitro capixaba da Vila Cerda. Mas por enquanto, né? O 7 foi antes dessa confusão aí. Porque os jogadores do Inter colocaram a bola pra fora porque o Félix Torres estava caído. O Alexander Barbosa cobrou o lateral do Palmeiras pro ataque. Não devolveu a bola. Isso que o Paulinho foi reclamado, o Barbosa.
2: Isso. Reclamou o fair play, né, Maiago?
0: Exato, agora, exato.
2: Agora tem uma coisa também que é a seguinte, né? Isso é interessante pro Inter, né? Não ter jogo, ter tumulto, porque o jogo vai acabar, né?
0: 46, ele prometeu o jogo até 52. Ninguém tomou cartão, segue o jogo recomeça. A confusão ficou só na... aquele bate-boca, aquele empurrão daqui, empurrão dali. E agora o John Arias está sendo derrubado pelo Brian Aguirre. Falta marcada pela arbitragem para o time do Palmeiras. O Inter tem que segurar mais 6 minutos aqui em São Paulo. 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Tentativa de conclusão do Felipe Anderson de fora, pela linha de fundo. Nenhum perigo, Felipe Duarte.
1: O chute do Felipe Anderson foi lá em cima, muito alto. E o Matheus Cunha se atirou de carrinho. Eu achei que ele ia ficar caído na arma. Ele já tem cartão amarelo. O árbitro tá colado nele. Qualquer cera será condenada com cartão amarelo. Acréscimos de partida 0-0. 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
0: 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Matheus Cunha bate para o campo de ataque, Murilo tá tirando dali, ela cai para Ronaldo, Ronaldo de novo, perde para Murilo, agora o Flaco Lopes tenta ir em direção à bola, Maripã chega primeiro, recua a bola para o goleiro Matheus Cunha, chutão de pé esquerdo, a bola vai na direção do Vitinho que não alcança, perde para Murilo, Murilo para Piquerez, Piquerez então passa a linha que divide o gramado, tenta o passe na frente, corte, Bruno Gomes toca a bola para fora pela linha lateral, 47 mais 5 ainda aqui em São Paulo. Daqui a pouco tem o balanço final do futebol da Gaúcha e a repercussão de Inter e Palmeiras com o comando do Diário Vasconcelos, a interação com os ouvintes e os nossos comentaristas. Lá vai a bola para Giai, tenta o cruzamento, bate no Aguirre, vem na sequência tentativa de jogada do Andreas Pereira, corta Maripan, como dá, mete a bola para fora pela linha lateral, lateral de graça pro time do Palmeiras. A cobrança vai ser de Giai. Giai tá cobrando atrás ali para Marlon Freitas, 47,5. Bola do Giai, Giai para Arias, tentou a jogada para cima do Bernabé, ele vai dar falta do Bernabé, fora do lance. Pra sorte, o Bernabé saiu rapidinho ali para não levar amarelo, Felipe.
1: É, e ele tá protestando a falta, né? Porque no caminho ele deixa o braço, derruba o jogador do Palmeiras. Não teve vantagem, vai pintar a bola na área do Inter. Tá, só não foi o Carlos Miguel para a área do Inter. Pressão do Palmeiras nos minutos finais. 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
0: 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Andreas Pereira diz que o jogador do Inter está muito perto. O Ronaldo quer que ele cobre. O juiz manda o Ronaldo ir mais para trás. Andreas Pereira agora vai para a cobrança. 48,5 minutos. O Inter vai segurando. O Palmeiras vai levantar a bola para a área. Parte Andreas Pereira. Levantou para a grande área. Subiu para tirar Maripan. Pega a sobra ali Piquerez. Piquerez na ponta, tocando para Barbosa. Tentou cruzar, bateu em cima da marcação feita ali pelo jogador da equipe do Internacional, que estava por ali, o Juninho, para tirar. Ela vem para a defesa do Palmeiras com Carlos Miguel. Carlos Miguel para Piquerez. Piquerez de novo vai tentando a jogada agora longa. Aqui para o lado direito, buscando o Felipe Anderson. Tá subindo de cabeça Murilo, tocou pro meio, vem Vitor Roque, sobrou atrás Andreas Pereira, chutou prensado pelo Bernabé, ganha escanteio Palmeiras.
1: É, e o time do Inter tava reclamando, mas houve sim o desvio, né? O Andreas Pereira de primeira pegou de perna canhota também, e houve desvio no Bernabé. E agora é cobrança de escanteio, camisa 8. Andreas Pereira é quem cobra na informação trilegal.
0: Promoção torcida, clube mais forte, atacadista, participe, concorra 60 TVs, escanteio cobrado para dentro da área. Murilo subiu, subiu, Maripan para tirar. Ela quer para John Arias tocando para Giai, Giai erra, Vitinho tira mais uma. Vem de novo o time do Palmeiras, bola com Piquerez, 49,5, mais 2,5, bola na ponta, Andreas Pereira e dele, cruzamento para a área, sobe para tirar Maripan. Na sequência, Giai atropelado, a bola sobra para Paulinho. E o contra-ataque pode ser muito bom do Inter. Lá vai Paulinho, são 3 do Inter, 4 do Palmeiras. Paulinho prendeu demais. Prendeu até perder, Felipe.
1: É, desperdiçou o contra-ataque, o Paulinho, João Bezerra passava. O Bernabé tá caído. Na origem da jogada teve falta do Giai nele que não foi dada. Lá vem Palmeiras.
0: É, porque ficou caído o Paulinho, ficou caído o Bernabé. O Bernabé se levantou quando viu. A bola veio para Andreas Pereira. Momentaneamente o Inter com 10 na defesa. Paulinho ficou no campo de ataque. 50 minutos. Bola com o Giai. Giai recebendo contra Ronaldo. Levou pro fundo. Lá vai Giai. Tentou cruzar. Cruzou forte demais para ninguém. Essa passou. Essa passou. Essa passou, Felipe Duarte.
1: Essa passou e o Inter escapou. O Paulinho segue caído próximo da área do Palmeiras, já tirou até a caneleira. E o Atro vem num pique agora pra conversar com o jogador do Inter. O Carlos Miguel tá denunciando que é cera. Na área do Inter, o Maripan se levanta agora com a ajuda do Matheus Cunha. É o Inter guerreiro que se agarra no placar 0-0. 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
2: Bah, não, e não foi nada no Paulinho, gente. O Paulinho não pode fazer isso.
0: Aí o pessoal do Inter do banco quer que ele levante,
2: mas
0: que
2: logo
0: o juiz vai dar mais acréscimo, Vaga.
2: Não, mas é que assim, falta inteligência pra alguns jogadores do Inter. O Bernabé tá forçando o cartão. O Bernabé tá forçando o cartão. Nós precisamos do time completo contra o Remo. Aí o Paulinho, que tem a opção de dar o passe pro Bezerra, conduz a bola, não acontece nada, ele fica no chão parado, deixando seus outros 10 companheiros na mão. Porra, é muita burrice, desculpa, mas é muita burrice.
0: E aí o departamento médico do Inter tá em campo, o jogo queria 52, vai passar aí, né? Porque o Paulinho segue no campo. Agora o departamento médico do Internacional vai tentando levantar ali o Paulinho, que vai ter que sair.
1: É na altura da canela, ele leva a mão na canela da perna direita, baixou o meião, tirou a caneleira e vai ter que sair para ser atendido. Caminhando com uma certa dificuldade, o Arthur empurra e vai sinalizar que vai ter mais acréscimos.
0: 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Pezolano, seus assistentes ali.
1: Lá vem a placa, ó.
0: Pablo Fernandes. Manda todo mundo ir pra defesa.
1: Mais dois.
0: É. Aí o Paulinho conseguiu, né? Levar o jogo até 54 agora. Tem uma lateral na defesa do time do Inter. Prepara-se para a cobrança. Vitinho. Paulinho tá pedindo para voltar. Vitinho joga a bola na frente. Tentativa do Bezerra ali. Cortou Giai. Tocou para Marlon Freitas, 52-20. Vamos a 54. Bola na ponta para John Arias. Já chega olhando para a área, já chega cruzando. Tentativa lá do Murilo. Cortou Bruno Gomes. Bruno Gomes para João Bezerra. Bezerra vê agora passando em velocidade. O Brian Aguirre preferiu levar para o outro lado, para o outro lado do campo. Tocar para Bruno Gomes. Quem sabe o último ataque do Inter agora. Bruno Gomes na frente. Para a chegada é boa do Vitinho. Tentou no fundo, cruzou para trás. Bezerra não consegue a conclusão. Murilo tira. Quase o Inter na última jogada tem uma finalização para fazer o gol. 53 e vem Palmeiras. Ataca o Palmeiras pela direita, bola com John Arias. Bernabé volta em alta velocidade para marcar. John Arias tocou para Giai. Giai driblou Bernabé e tocou para ninguém. Tocou para ninguém. Paulinho tirou mais uma. Bernabé se livra da bola no chutão pro Bezerra. O goleiro tá fora do gol. Bezerra pode fazer. Driblou o zagueiro. Quem sabe o gol do menino. Bezerra bateu em cima do Murilo. Perdeu. Foi demais! Agora o Inter no último ataque, 53,5. Vem Palmeiras pelo lado esquerdo, bola com Piquerez. Piquerez domina, sai da ponta, fecha para o meio. Recua a bola para Felipe Anderson. Felipe Anderson para Giai. Giai domina e abre a bola na ponta para John Arias. É o último ataque, tem que segurar o último ataque. 54. Tá esgotado o tempo. Marlon Freitas tocou no fundo para Giai. Giai recuou para John Arias, cruzou para a área, subiu Félix Torres, subiu Flaco Lopes para fora. Essa bola vai sair, vai sair, vai sair. Saiu, Felipe Duarte, é tiro de meta.
1: Primeiro...
0: O Inter não vai perder em São Paulo, Felipe.
1: É, primeiro o Inter teve até a chance de ganhar nesse minuto final. O Vitinho é quem apareceu, conseguiu se livrar do marcador. Tinha o Carlos Miguel fora, mas não bateu. E agora acabou amanhã.
0: Fim de jogo na Arena do Palmeiras. O Inter segura o líder. Já havia segurado o vice-líder Flamengo no Beira-Rio. Classifica na Copa do Brasil. Segura o empate contra o Palmeiras. Numa sequência dificílima na temporada, o Inter sai muito, muito vivo, Lucas Arruda.
2: Pois então, Gustavo Maiago, o Internacional conquista 2 pontos contra os líderes do campeonato. Fez 2.
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5: Às vezes, vencer é saber esperar. Getúlio Vargas.

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6: 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Aos elogios que me corrompem, prefiro as críticas que me aperfeiçoam. Santo Agostinho.
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10: É o Super Hits que está começando. Eu sou o Romão Oliveira e vou te acompanhar com as melhores músicas. Sabe o que eu desejo para você? Um ótimo fim de semana. E eu quero que você fique comigo no Super Hits. Posso contar com isso? Então bora lá.
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11: Vamos falar.

0: Esse é o churrasquinho do Menos é Mais.
1: Sim, senhor!
0: Mais ou menos assim, quem gostou faz barulho, vai.
1: Que isso, cara?
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0: gente vai dar uma paradinha rápida em nossa programação, mas não saia daí. Daqui a pouquinho voltamos com muito mais pra você. É
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2: 18 horas e 19 minutos. 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
0: 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Ah, você sabe que eu não minto pra você, né? Eu falei que seria um intervalo rapidinho pra você não perder tempo. Combinado? Já voltamos com a melhor programação.

0: anos a mais, e Simone Mendes.
1: Esqueça tudo, pagode de qualidade.
0: Que coisa linda, hein?
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3: Alguém apaixonado aqui em Cuiabá hoje? Alguém sofrendo de amor? 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Ligava, deixa de orgulho besta. Ligava e falava assim: amor, tô morrendo de saudade de você. 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

0: na hora do intervalo, mas é sempre muito rápido. É o tempo de você tomar uma aguinha, um cafezinho e a gente já volta com muito mais música e na melhor programação, é claro, né? Não saia daí, eu já volto.
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3: 18 horas e 35 minutos.
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0: Muito bem, já estamos de volta aqui na sua rádio com a melhor programação. Foi um intervalo super rápido e já trazemos mais sucessos para você.

0: Um beijo, Marília Mendonça!
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0: intervalo, mas é super rápido. É, aqui a gente gosta de ouvir mais música. Então fique por aí porque eu já volto trazendo mais sucesso. Até já. É super.
1: O Dia dos Pais é celebrado anualmente no Brasil na segunda semana de agosto. Mas em outros países a data é celebrada em outros dias. Você sabia? Nos Estados Unidos e Inglaterra, o Dia dos Pais é celebrado no terceiro domingo de junho. Já em alguns países ocidentais, geralmente a data coincide com o dia cristão em que se comemora o dia de São José, pai adotivo de Jesus, 19 de março. A data pode mudar, mas o objetivo é o mesmo, homenagear todos os pais.
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4: 18:47.
0: Oi, eu falei que era rapidinho, já estamos de volta e agora tem mais sucesso na melhor programação do seu rádio. Escuta essa aí.

0: ligadinho na programação, vamos ouvir as mensagens dos nossos parceiros, mas é super rápido e eu já volto com muito mais música. Já já estamos de volta, não saia daí.
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0: Deu tempo de tomar aquela aguinha? Muito bem, já estamos de volta com a nossa programação e eu sei que você vai adorar mais essa parte, com grandes sucessos aqui na sua.

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0: vai dar uma paradinha rápida em nossa programação, mas não saia daí. Daqui a pouquinho voltamos com muito mais pra você.
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0: Ah, você sabe que eu não minto pra você, né? Eu falei que seria um intervalo rapidinho pra você não perder tempo. Combinado? Já voltamos com a melhor programação.

0: do intervalo, mas é super rápido. É, aqui a gente gosta de ouvir mais música. Então fique por aí porque eu já volto trazendo mais sucesso. Até já.
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6: 19:27.
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0: Deu tempo de tomar aquela aguinha? Muito bem, já estamos de volta com a nossa programação e eu sei que você vai adorar mais essa parte, com grandes sucessos aqui na sua.

0: hora do intervalo, mas é super rápido. É, aqui a gente gosta de ouvir mais música. Então fique por aí porque eu já volto trazendo mais sucesso. Até já. É
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5: 19:41.
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0: 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Deu tempo de tomar aquela aguinha? Muito bem, já estamos de volta com a nossa programação e eu sei que você vai adorar mais essa parte com grandes sucessos aqui na sua rádio.
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6: Então vou aí.

0: que acabou. Chegamos ao final de mais um programa e eu quero agradecer a você, você também, você aí que esteve comigo até agora e que não desgrudou do rádio nem um minutinho sequer. Você que nos levou para todos os lugares no seu carro. Enfim, muito obrigado. Até a próxima. Valeu, tchau.
1: Para sua reflexão, frases que edificam. O pensamento positivo pode vir naturalmente para alguns, mas pode ser aprendido e cultivado. Mude seus pensamentos e você mudará seu mundo. Norma Vincent.
2: Às 19h56.
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5: Muito bem, gente, estamos chegando com mais um Baú Sertanejo. Eita, coisa boa, a partir de agora tem aí o Baú Sertanejo aqui na sua rádio mais ouvida. É bom demais ter a sua companhia, você de qualquer parte da cidade, tá ligado com a gente, né? Eu sei disso, aumenta o som que o Baú Sertanejo já está no ar.
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0: O sertanejo, uma sequência melhor do que a outra aqui pra você ouvir, curtir e relembrar. Daqui a pouco tem mais, não sai daí não.
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0: Vem com a gente, meu povo, estamos chegando de volta no seu rádio com o Baú Sertanejo.
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1: Para os nossos amigos, nossos irmãos, sempre.

0: Paulinho! Aplausos pra Cinco Reis!
1: Obrigado! Maravilha!
2: Obrigado, César!
3: 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Daqui a pouco tem mais, não sai daí não.
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9: 20h24.
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3: Mais um modão chegando aqui no nosso Baú Sertanejo. Aumenta o som.

0: o sertanejo, uma sequência melhor do que a outra aqui pra você ouvir, curtir e relembrar. Daqui a pouco tem mais, não sai daí não.
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2: 20:37.
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0: Eita coisa boa, é relembrar as grandes emoções. Está de volta o Baú Sertanejo.

0: Eita coisa boa, Mauro Sertanejo, levando pra você os melhores de todos os tempos. Não sai da sintonia, já tem mais pra você.
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2: 20:50.
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0: Mais uma super sequência de volta aqui, ó, pra você ouvir curtir no Baú Sertanejo.